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7: A pressão alta não avisa. 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O problema é que, na maioria das vezes, ela não provoca sintomas. Muitas pessoas convivem anos com a pressão elevada sem saber. 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

0: 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As notícias do governo federal que movimentaram o país no dia de hoje.
1: Olá, boa noite.
2: Boa noite para você que nos acompanha em todo o país.
1: Sexta-feira, 4 de setembro de 2026.
2: Vamos ao destaque do dia.
1: Acesso à justiça.
2: Leis criam fundos para modernizar instituições e ampliar a capacidade de atendimento à população. Pablo Mundi.
3: Os recursos poderão ser usados na compra de equipamentos e softwares, infraestrutura, capacitação e modernização dos serviços.
1: Setembro Amarelo.
2: Saiba como buscar acolhimento em saúde mental na rede pública de saúde. Márcia Fernandes.
4: Quando o sofrimento for persistente e prejudicar a rotina, os estudos, o trabalho ou as relações, é importante buscar atendimento nas unidades básicas de saúde ou direto no Centro de Atenção Psicossocial.
1: Brasil completa 10 anos sem raiva humana transmitida por cães.
2: Mas a prevenção continua. Mantenha a vacinação em dia e proteja seu animal de estimação. Graziele Bezerra.
5: O objetivo da mobilização é vacinar principalmente na região de fronteira. Meta é imunizar 28 milhões de animais em todo o país.
1: Hoje, na apresentação da Voz do Brasil, Luciano Seixas e Mariana Jungmann.
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1: Novas leis que criam fundos para modernizar instituições do sistema de justiça.
2: Também foram atualizados os valores das custas dos processos judiciais.
1: Mais pessoas que recebem até R$5.000 por mês podem requerer gratuidade da justiça.
3: Quatro novas estruturas passam a ter recursos próprios para modernizar o sistema de justiça da União. As leis criam fundos para a Justiça Federal, o Superior Tribunal de Justiça, a Defensoria Pública da União e o Ministério Público da União. Os recursos poderão ser usados na compra de equipamentos e softwares, infraestrutura, capacitação e modernização dos serviços. Na Defensoria Pública, também poderão financiar ações de atendimento a grupos vulneráveis. No Ministério Público, estão previstas iniciativas de atendimento à sociedade e às vítimas. O ministro da Justiça e Segurança Pública, Wellington César Lima e Silva, falou sobre os efeitos esperados para mudanças para o sistema de justiça.
6: Todo o sistema de justiça da União, o Judiciário, o Ministério Público e a Defensoria têm condições efetivas de se reestruturar para prestar melhor o serviço.
3: A nova legislação também muda o valor das custas dos processos na Justiça Federal. A cobrança passa de 1% para uma faixa entre 2% e 3% do valor da causa. O valor mínimo será de R$ 193,20 e o máximo de R$ 107.332,80. O advogado-geral da União, Jorge Messias, fala sobre os impactos das mudanças.
7: Estes recursos novos da atualização das custas permitirá que estas instituições ampliem o seu parque tecnológico, invistam em inteligência artificial, ampliem o seu planejamento.
3: Quem não tem condições de pagar, continua podendo pedir a gratuidade da justiça. Pessoas com renda de até R$5.000 por mês passam a ter presunção de hipossuficiência, sem pedir análise de cada caso. Reportagem Pablo Mundim.
2: Tecnologia aliada ao aprendizado na sala de aula.
1: Mais de 108 mil escolas de todo o país contam atualmente com estrutura adequada de internet para o ensino.
2: Os dados foram divulgados pelo Ministério da Educação, que realiza monitoramento nacional e avalia as condições de acesso à conexão banda larga nas redes públicas de ensino.
8: O Ministério da Educação atualizou os dados sobre as condições de conectividade das escolas públicas em todo o país. As informações são resultado do painel de monitoramento da Estratégia Nacional de Escolas Conectadas, realizado pelo MEC. 108.658 escolas públicas estão conectadas dentro dos parâmetros adequados, que envolvem o acesso à energia elétrica adequada, o serviço de conexão à internet para uso pedagógico e a cobertura de Wi-Fi. Ao todo, foram 138.086 escolas públicas monitoradas. Os dados do painel de monitoramento do MEC apontam que quase 137 mil delas em todo o país estão com condições adequadas de energia elétrica para suporte de conectividade. O monitoramento também aponta que cerca de 80% desse total de escolas tem velocidade de internet adequada para atividades pedagógicas, enquanto quase 81% tem cobertura de rede Wi-Fi dentro dos parâmetros parâmetros estabelecidos. Para avaliar as condições de conectividade das instituições, o Ministério utiliza o indicador Escolas Conectadas. A metodologia classifica as escolas em 6 níveis, a partir da análise conjunta das condições de energia, internet e Wi-Fi. Locução, Leôncio Almeida. Reportagem, Flávia Fernanda de Souza.
1: Uma rede vai monitorar a situação da educação especial inclusiva no Brasil.
2: O observatório será criado a partir de um edital que já está aberto.
1: A ideia é produzir indicadores e pesquisas para apoiar a criação de políticas públicas na área.
9: O edital vai criar o Observatório da Educação Inclusiva, rede que vai reunir universidades públicas de todo o país para estudar e acompanhar como está sendo oferecida a educação especial para estudantes com deficiência, transtornos e altas habilidades. Segundo Zara Figueiredo, secretária de Educação Continuada, Alfabetização de Jovens e Adultos, Diversidade e Inclusão do Ministério da Educação, existe hoje uma lacuna no monitoramento da educação especial brasileira e o observatório vem para cumprir essa função.
10: Hoje, nós não temos nenhuma base nacional atualizada com as informações sobre organismos e secretarias de políticas para as mulheres nos estados nem nos municípios. Logo, nós temos uma lacuna de informação no que se refere à estrutura destes organismos, à sua capacidade de gestão, às dificuldades que são enfrentadas no cotidiano da atuação destes organismos.
9: Na prática, o observatório vai reunir pesquisadores de diferentes regiões do Brasil para produzir informações sobre a educação inclusiva. A ideia é que, com esses dados, as políticas públicas sejam mais efetivas e direcionadas. As inscrições no edital estão abertas até o dia 5 de outubro. As instituições de ensino devem submeter as propostas para integrar o observatório. A coordenadora geral de formação docente e valorização das licenciaturas da CAPES, Lorena Lins, dá mais detalhes de como vai funcionar a rede.
11: Essa rede de instituições, ela vai ser selecionada pela CAPES por meio do edital que está aberto e depois que essa rede tiver aprovada, né, em edital, então ela será a rede que vai monitorar, criar esses indicadores e fazer a avaliação dessas políticas.
9: Segundo Francisco Moraes da Costa Marques, coordenador-geral de avaliação, monitoramento e fortalecimento da política de diversidade do MEC, as instituições interessadas não devem deixar para enviar a proposta na última hora.
12: Porque a instituição, as instituições interessadas têm que apresentar a proposta já com a rede formada. Então tem todo um trabalho prévio que tem que ser feito agora, durante o período de inscrições, para construir essa rede.
9: O edital prevê 8 milhões de reais em bolsas e os projetos poderão durar até 36 meses. Mais informações sobre o edital, as inscrições e os valores das bolsas podem ser obtidas pelo e-mail obeduc.ei@caps.gov.br. Reportagem, Luciana Colares de Holanda.
2: E uma dica para quem quer abrir o próprio negócio e foi estudante do FIES, o Fundo de Financiamento Estudantil.
1: Está disponível uma linha de crédito especial para financiar atividades profissionais de quem se formou e está em dia com o pagamento do fundo.
2: O financiamento deve estar na fase de amortização há pelo menos 3 anos ou ter sido quitado a partir de janeiro desse ano.
1: A coordenadora-geral de Política Fiscal do Ministério da Fazenda, Ana Paula Garcia, explica que o crédito funciona como incentivo a quem está com o pagamento em dia.
13: Enquanto a pessoa, ela terminou a graduação, está pagando direitinho, ela já mostrou que ela é uma ótima pagadora e a gente está querendo dar um apoio para ela. Muitas das pessoas que estavam se chamando no FIES e eram adquirentes, já eram empreendedoras.
2: O limite da linha de crédito para pessoa física é de R$ 80 mil, com até 60 meses para pagar e 6 meses de carência.
1: Já no caso de pessoas jurídicas, o crédito pode chegar até R$ 180 mil, com prazo de até 96 meses.
2: As contratações podem ser feitas pelo Banco do Brasil ou pela Caixa Econômica Federal.
1: Os gabaritos das provas do Exame Nacional para a Certificação de Competências de Jovens e Adultos, o INSEJA 2026, já podem ser consultados pelos participantes.
2: Os arquivos estão disponíveis no portal do Instituto Nacional de Estudos e Pesquisas Educacionais Anísio Teixeira, o INEP, e organizados por área de conhecimento.
1: Os resultados individuais serão divulgados em 14 de dezembro.
2: O INSEJA é destinado a jovens e adultos que não concluíram os estudos na idade apropriada, com participação voluntária e gratuita.
1: Para conferir, acesse ensejanacional.inep.gov.br.
2: Começa hoje nova etapa do Censo de Políticas para as Mulheres.
1: A iniciativa vai levantar a estrutura, o funcionamento, a capacidade e a atuação de órgãos públicos para o público feminino.
2: E as informações coletadas vão apoiar o planejamento, o monitoramento e o fortalecimento das políticas para as mulheres.
1: É o que explica Vanessa De Bortoli. Ela é secretária de Avaliação, Monitoramento e Gestão da Informação do Ministério das Mulheres.
10: Hoje, nós não temos nenhuma base nacional atualizada com as informações sobre organismos e secretarias de políticas para as mulheres nos estados nem nos municípios. Logo, nós temos uma lacuna de informação no que se refere à estrutura destes organismos, à sua capacidade de gestão, às dificuldades que são enfrentadas no cotidiano da atuação destes organismos. Logo, o censo, ele vem com o objetivo de cobrir essa lacuna e, para isso, serão convidados mais de 2 mil organismos e secretarias de políticas para as mulheres no Brasil.
2: O link para preenchimento está sendo enviado pelo Ministério das Mulheres. Quem não recebeu, pode solicitar um novo envio para o e-mail censo@mulheres.gov.br.
1: O prazo para preenchimento do questionário vai até 5 de outubro de 2026.
2: Este mês é conhecido como Setembro Amarelo, uma campanha nacional de valorização da vida e de proteção à saúde mental.
1: Quem precisa de cuidados pode acessar diferentes serviços no Sistema Único de Saúde.
2: É o que vamos ouvir agora na reportagem de Márcia Fernandes.
4: Na região da Ponte Alta, no Gama, a 40 minutos do centro de Brasília, uma fila de pessoas aguarda atendimento no CAPS, Centro de Atenção Psicossocial. Esses locais reúnem diferentes serviços voltados para a saúde mental. Além de psicólogos e psiquiatras, também contam com o trabalho de enfermeiros, terapeutas ocupacionais e assistentes sociais. Essa unidade do Gama disponibiliza ainda outras atividades, como crochê e pintura. A gerente do CAPS, Adriana Câmara, explica que a avaliação de cada paciente é feita de forma individual.
14: O paciente chega e ele é avaliado por uma equipe multi, né? E dessa avaliação a gente ver a demanda dele, se realmente é demanda para CAPS ou se ele pode ser referenciado para a rede. Então a gente vai avaliando, né? Se ele deixou de ter a vida dele minimamente, né, fazer as coisas básicas, então a gente começa a construir um plano terapêutico com ele.
4: Pacientes com problemas relacionados a jogos e apostas e dependentes químicos também encontram acolhimento nos CAPS. Esses centros fazem parte de uma rede de cuidados de promoção da saúde mental, que funciona de forma articulada, de acordo com o diretor do Departamento de Saúde Mental, Álcool e Outras Drogas, do Ministério da Saúde, Marcelo Quimatti.
15: A área de saúde mental, hoje, é a maior preocupação de saúde do brasileiro. Ela envolve muitos fenômenos diferentes, muitas formas de expressar. Então, a rede de urgência e emergência, ela tem um componente de atenção à saúde mental. Os consultórios na rua têm um campo forte de atuação de saúde mental. Então, junto à população em situação de rua. De uma forma geral, todo o Sistema Único de Saúde, os dispositivos, eles têm um componente de atuação na saúde mental e que funcionam de uma forma articulada e serviços que têm uma especificidade maior.
4: Quando o sofrimento psíquico for persistente, prejudicar a rotina, os estudos, o trabalho ou as relações, é importante buscar atendimento nas unidades básicas de saúde ou direto no Centro de Atenção Psicossocial. O atendimento pode ser iniciado por escolha própria ou por meio de encaminhamento de outros serviços da rede. Lembrando que o SUS também oferece consultas por teleatendimento em saúde mental para mulheres em situação de violência, mães atípicas e cuidadoras de pessoas com deficiência ou doenças raras. Reportagem Márcia Fernandes.
1: Serviços mediados por aplicativos e plataformas digitais já mobilizam 2 milhões de pessoas no mercado de trabalho.
2: É o que apontam dados da Pesquisa Nacional por Amostra de Domicílios Contínua, divulgados hoje pelo IBGE.
1: Os números mostram um crescimento de 17% desse ramo no terceiro trimestre de 2025.
2: A pesquisa considera trabalhadores que usam plataformas para oferecer serviços profissionais e também os chamados serviços gerais, como pequenos reparos e limpezas domiciliares.
1: Desse total, mais da metade atua no transporte particular de passageiros. O técnico da pesquisa PNAD Contínua, Gustavo Fontes, destaca essa expansão.
16: No Brasil, em 2025, havia aproximadamente 2 milhões de pessoas que realizavam trabalho por meio de plataformas digitais de serviços. Analisando por tipo de aplicativos de serviços, o maior contingente, né, de plataformizadas exercia o trabalho por meio de aplicativos de transporte particular de passageiros. Em seguida, vimos aplicativos de entrega, né? Observamos que houve um importante crescimento de 9,1% em comparação a 2024. Observa-se um predomínio, né, de trabalhadores por conta própria, né, quase 87% dos plataformizados. E analisando o perfil sociodemográfico, né, dos ocupados plataformizados no trabalho principal, observa-se que mais de 80% desses trabalhadores eram homens, enquanto as mulheres eram apenas 15,6%.
2: No mês de agosto de 2026, o Brasil vendeu para fora um volume maior do que comprou.
1: O saldo da chamada balança comercial ficou em 7 bilhões e 394 milhões de dólares e registrou um crescimento de 23,8% em relação ao mesmo mês do ano anterior.
2: O desempenho foi impulsionado pelo crescimento das exportações no mês, que avançaram quase 12,2%, com destaque para agropecuária, indústria extrativista e de transformação.
1: De janeiro a agosto, a balança apresentou um superávit de mais de 55 bilhões de dólares, com um aumento de 28,2%.
2: Vacine o seu bichinho contra a raiva.
1: Campanha tem como foco as regiões de fronteira, em cooperação com os países vizinhos.
2: A vacinação contra a raiva em cães e gatos é obrigatória por lei no Brasil.
1: A meta é imunizar 28 milhões de animais em todo o país.
5: O objetivo da mobilização é vacinar cães e gatos contra a raiva, principalmente na região de fronteira. De acordo com o diretor do Departamento de Doenças Transmissíveis do Ministério da Saúde, Francisco Edilson Ferreira, a campanha está em andamento em 23 estados, mas com atenção especial ao Acre, Rondônia e Mato Grosso do Sul.
17: A região da fronteira é uma região mais vulnerável para que a gente possa ter reintrodução do vírus, da variante canina, que a gente chama, que é o vírus da variante 1 e 2 da raiva e que circula ainda em países vizinhos como Bolívia e Peru. Então o objetivo dessa mobilização é a gente garantir uma cobertura vacinal boa nos nossos municípios de fronteira e ao mesmo tempo também mobilizar os países vizinhos a também manter essas coberturas altas.
5: O diretor Francisco Edilson lembra que a meta é imunizar 28 milhões de animais em todo o país e que a vacina é a melhor forma de proteção.
17: Para que evite que eles possam adoecer. E a raiva é uma doença praticamente 100% letal após a manifestação dos sinais clínicos. Então o animal morre, então a gente protege a saúde dos animais e consequentemente também a gente protege o ser humano para que caso um ser humano entre em contato com um animal e seja agredido, esse animal a gente tem um risco bem menor dele estar infectado e poder também provocar a doença no ser humano.
5: Há 10 anos o Brasil não registra a circulação da variante canina da raiva. Os 37 casos de raiva humana ocorridos na última década estão associados a variantes silvestres e grande parte deles tem o envolvimento de morcegos. Mesmo assim, é importante manter em dia a vacinação de cães e gatos e a vigilância de animais suspeitos, como explica o veterinário Márcio Bicalho.
18: É muito comum fazendas, cidades muito próximas a áreas ambientais onde você tem esses animais. Aí as pessoas têm a mania de deixar o animal solto, né? Criar o cão e o gato à vontade, livre no ambiente. E esses animais entram na área de mata, têm contato com os animais doentes e trazem o vírus para casa. Ou com o morcego, trazem o vírus para casa.
5: A raiva pode ser letal se não for tratada imediatamente. Em caso de mordida, arranhão ou contato de risco com a saliva de mamíferos, a orientação é lavar o local com água e sabão e procurar um serviço de saúde o mais rápido possível, mesmo que o ferimento pareça pequeno. Reportagem Graziele Bezerra.
2: A Voz pelo Brasil. Hoje vamos viajar pela Estrada Real, que tem 1.630 quilômetros, passando por Minas Gerais, Rio de Janeiro e São Paulo.
1: Ela é muito mais do que um caminho antigo, é um pedaço da história do Brasil que continua vivo.
2: Reconhecida como Monumento Nacional em 2023, a rota guarda as marcas do período colonial, do ciclo do ouro e dos momentos importantes da formação do país.
1: E às vésperas do 7 de setembro, a Estrada Real também ajuda a contar a história de caminhos por onde passaram riquezas, pessoas, ideias e movimentos que ajudaram a transformar o Brasil.
4: Antes do carro, do ônibus e das estradas asfaltadas, era por aqui que viajantes tropeiros e aventureiros cruzavam as montanhas de Minas. Símbolo do auge da mineração, a Estrada Real passa por mais de 180 cidades de Minas Gerais, Rio de Janeiro e São Paulo. Hoje, esses antigos caminhos formam uma das grandes rotas de turismo histórico do Brasil. São mais de 1.600 quilômetros divididos em quatro caminhos: o Velho, o Novo, o dos Diamantes e o do Sabarabuçu. Reconhecida pelo governo federal em 2023 como Monumento Nacional, a Estrada Real nasceu ainda no período colonial. A coroa portuguesa oficializou os caminhos usados para levar o ouro e diamantes das regiões mineradoras até os portos. Séculos depois, o que era caminho de exploração virou roteiro de descoberta. E tem até passaporte para quem quiser registrar a viagem. Gratuito. O passaporte Estrada Real pode ser usado nas versões física ou virtual. Pelo caminho, o viajante coleciona carimbos nas cidades da rota. A influenciadora digital Graziela Guimarães fez a viagem com o marido e, segundo ela, depois do primeiro carimbo, fica difícil parar.
19: Nós nos cadastramos, né, no site da Estrada Real para ter direito ao passaporte, para experiência ser bacana mesmo. A Estrada Real, ele disponibiliza, né, o PDF mostrando todas as cidades que você consegue pegar esse carimbo. A gente conseguiu 21 carimbos passando nas cidades.
4: Mas é só deixar os centros históricos para perceber que a Estrada Real não é apenas uma viagem ao passado. É o que conta o guia Felipe Bezerra sobre a Serra do Espinhaço.
20: E a gente tem uma aula de geografia a céu aberto nessa viagem o tempo inteiro. Porque o que o Espinhaço faz? O Espinhaço, ele divide tudo que está à direita da cordilheira do Espinhaço, é a Mata Atlântica. No alto da serra são os campos rupestres. E à esquerda da serra começa o Cerrado Brasileiro. Então, no mesmo dia, você consegue sair do Cerrado, atravessar um campo de altitude e descer para a Mata Atlântica.
4: Há coisas que não aparecem no mapa. Pertinho de Diamantina fica a ervanaria de Marcos Guião. Há 25 anos, ele recebe curiosos pelos aromas e propriedades medicinais de espécies da região.
21: Eu costumo dizer que lá é um jardim de delícias, né? Porque você experimenta uma planta, você sente o cheiro de outra. Ah, essa é doce, essa é azeda, essa é amarga, essa é salgada. E aí você vai lá, né? É uma viagem, né? De que a gente chama de testes dos sentidos, né? Você vai ver o cheiro, você vai ver a cor, você vai ver o gosto. Então o tempo todo é uma área pequena que você faz um passeio que termina no pé da cachoeira da cidade. Ei,
4: trembão! Na Estrada Real, cada um pode escolher o caminho, o ritmo e a experiência. Pode ser de carro, a pé, de bicicleta, uma trilha, uma mesa com comida mineira. Talvez seja essa a melhor lembrança que o viajante leva da Estrada Real, que alguns caminhos não servem apenas para levar a um destino. Segundo o guia Felipe Bezerra, servem para a gente descobrir o que existe pelo caminho.
20: Os principais atrativos que eu brinco, que são os diamantes do caminho e o ouro do caminho, são as pessoas. São as pessoas com quem a gente convive, com quem a gente apresenta, porque acaba que elas são tão atrativas para quem recebe, quanto quem recebe é atrativo para elas, sabe?
4: Com sonorização de Reinaldo dos Santos, reportagem Karine Melo.
2: Na próxima sexta-feira, a gente continua a nossa viagem pelo Brasil. Nossa parada será no Parque Nacional da Serra da Capivara, no Piauí.
1: Criado em 1979, o local foi reconhecido como Patrimônio Cultural da Humanidade pela Unesco em 1991.
2: E essas foram as notícias do governo federal.
1: Fique agora com as notícias do Poder Judiciário e do Congresso Nacional. Boa noite, um bom fim de semana.
2: A gente volta segunda-feira. Boa noite.
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22: Presidente do Supremo participa de cerimônia no Planalto de criação de fundos para a Justiça Federal e STJ.
23: Justiça barra candidatura de José Roberto Arruda ao governo do Distrito Federal.
22: Patroa que mantinha empregada doméstica em regime de trabalho escravo volta a ter o nome na lista suja do governo.
23: Boa noite, eu sou Arthur Filho.
22: E eu sou Walter Lima.
23: O presidente do STF, do CNJ, ministro Edson Fachin, participou na manhã de hoje de uma cerimônia no Palácio do Planalto para a sanção de leis que criam e reestruturam fundos especiais do sistema de justiça, com destaque para o Fundo Especial da Justiça Federal e o Fundo Especial do Superior Tribunal de Justiça.
22: Ao final do discurso que fez durante evento no Planalto, o ministro Edson Fachin fez um pronunciamento sobre o momento vivenciado pelo Supremo Tribunal Federal. Vamos ouvir.
24: As instituições da República precisam ser preservadas. Nenhuma autoridade está acima da Constituição. Nenhum poder está acima da lei. Não haverá precipitação, mas tampouco omissão. A resposta institucional será firme, proporcional e rigorosa. Os acontecimentos recentes demonstram o acerto e a urgência de três metas de nossa gestão: a adoção de um código de ética, o fim do inquérito das fake news e a modernização do sistema de justiça.
23: Sancionada hoje a nova lei de custas da Justiça Federal e do Superior Tribunal de Justiça.
22: O presidente do SDJ, ministro Luiz Felipe Salomão, participou da cerimônia com outras autoridades dos três poderes. Fátima Uchoa.
25: Segundo o ministro Salomão, a nova lei atualiza um modelo vigente há mais de duas décadas e contribui para ampliar o acesso da população à Justiça Federal, inclusive estabelece critérios para a gratuidade da Justiça. Ele ainda destacou que a mudança busca ampliar o acesso aos serviços oferecidos, por exemplo, ao aposentado, à mãe que pede o benefício para o filho com deficiência, ao agricultor familiar e ao pescador artesanal. Ainda segundo o presidente do STJ, a nova lei protege os mais vulneráveis, estabelece a cobrança proporcional das custas processuais para causas de maior valor e transforma os recursos arrecadados em serviços para a sociedade.
23: Após acolher pedido do Ministério Público Eleitoral, Justiça barra candidatura de José Roberto Arruda ao governo do Distrito Federal.
22: O candidato foi considerado inelegível em razão de 6 condenações por improbidade administrativa. Vanessa Pereira.
26: A decisão do Tribunal Regional Eleitoral do Distrito Federal considera 6 condenações do ex-governador por atos dolosos de improbidade administrativa. Segundo o tribunal, as condenações são sucessivas e autônomas, por isso foi aplicada a regra que limita a restrição dos direitos políticos a até 12 anos. O tribunal apontou que a inelegibilidade pode ser contada a partir de 2018 ou da condenação mais recente, de junho de 2026. A defesa ainda pode recorrer ao TSE. Até uma decisão definitiva, Arruda pode continuar em campanha, inclusive no horário eleitoral.
23: Patroa que mantinha a mulher em condição análoga à escravidão volta a ter nome na lista suja do trabalho escravo.
22: A decisão é do Tribunal Superior do Trabalho, Marla Lacerda.
27: A empregadora, esposa de um desembargador em Santa Catarina. Ela mantinha em casa uma empregada doméstica que não recebia salário nem tirava folga. Essa situação fez o nome da patroa parar na lista suja do governo federal, mas o Tribunal Regional do Trabalho retirou. Diante disso, a Advocacia Geral da União acionou o TST, que anulou o processo do TRT, fazendo o nome da patroa voltar à lista suja.
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23: A você, uma boa noite.
22: Tenha um ótimo fim de semana.
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7: Eu sou Paula Groba e estes são os destaques de hoje do Jornal do Senado, que começa agora. Senado aprova a proposta que reduz juros do seguro rural. Avançam novas regras para publicidade de apostas online. Sugestão de cidadão vira projeto para regulamentar psicoterapia. Boa noite. Para quem vive da produção no campo, ter acesso a crédito e proteção contra prejuízos pode fazer toda a diferença. Para facilitar esse acesso, o Senado aprovou uma proposta que reformula o seguro rural no Brasil, com previsão de juros menores e prioridade para produtores em operações de crédito. A medida também muda as regras de acesso ao seguro. Repórter Pedro Pince.
8: O custo do seguro será bancado por um fundo com recursos públicos. Chamado de Fundo Catástrofe, ele está previsto em lei desde 2010, mas nunca funcionou por falta de recursos contínuos e de regulamentação. Agora, o projeto busca suprir essa lacuna e prevê a administração do fundo por pessoa jurídica, da qual poderão participar, na condição de cotistas, as sociedades seguradoras, as sociedades cooperativas de seguros, as sociedades resseguradoras, empresas da cadeia produtiva do agronegócio e cooperativas da produção agropecuária. O texto também cria novos benefícios para as operações de crédito rural que têm a proteção do seguro. As mudanças feitas pela Câmara foram principalmente para detalhar as regras do seguro quando ele for usado como garantia em empréstimos rurais. A autora da proposta, a senadora Tereza Cristina, do Progressistas de Mato Grosso do Sul, lembrou que os produtores rurais esperavam a aprovação da proposta.
9: Ou seja, o seguro rural, com certeza, ele vai contribuir para a estabilidade da renda agrícola, e é isso que nós precisamos. E para também a segurança alimentar do nosso país, reduzindo a vulnerabilidade do produtor, estabilizando as cadeias produtivas e fortalecendo a resiliência do setor frente às mudanças climáticas.
8: Para contar como garantia de empréstimo do setor rural, o banco poderá exigir que a apólice de seguro contenha algumas cláusulas específicas, como cessão fiduciária, em que o devedor transfere temporariamente a titularidade de um direito ou crédito ao credor até que a dívida seja paga. O texto segue agora para a sanção presidencial.
7: Senadores também aprovaram regras mais claras para a regularização de propriedades embargadas por crime ambiental. Pelo projeto, se o órgão ambiental não se manifestar sobre o acordo de regularização em 60 dias, o proprietário pode voltar a produzir. Repórter Raíssa Abreu.
10: A proposta teve como relator o senador Zequinha Marinho, do Podemos do Pará, e prevê que o órgão ambiental informe os proprietários infratores sobre a possibilidade do acordo de regularização logo na notificação da irregularidade. Com 60 dias sem resposta do órgão ambiental, o produtor volta à atividade. O autor, senador Sérgio Petecão, do PSD do Acre, disse que a medida vai beneficiar especialmente os pequenos produtores.
11: Hoje, os órgãos dão-lhe um embargo de gaveta de 3, 4, 5 anos, essa pessoa fica totalmente possibilitada de fazer qualquer coisa, porque da forma que nós estamos hoje é uma luta desigual com os nossos produtores.
10: O projeto foi enviado à Câmara dos Deputados.
7: Na Amazônia, chegar até uma escola pode ser um desafio. Grandes distâncias, transporte difícil e falta de infraestrutura são alguns dos obstáculos enfrentados pela educação na região. Para levar em conta essas diferenças, a Comissão de Assuntos Econômicos aprovou a criação do Fator Amazônico para a Educação Básica. A proposta prevê que a distribuição de recursos federais considere as particularidades da Amazônia legal. Repórter Marcela Cunha.
5: A proposta cria um índice, o fator amazônico, para que a distribuição de recursos federais leve em conta características como as grandes distâncias, a baixa densidade populacional e as dificuldades de transporte e infraestrutura. Durante a discussão, o senador Oriovisto Guimarães, do PSDB do Paraná, questionou se o aumento dos recursos destinados à Amazônia poderia reduzir o que é aplicado em outras regiões. Relator do projeto, o senador Eduardo Braga, do MDB do Amazonas, afirmou que a proposta pretende considerar os custos específicos sem prejudicar os demais estados.
12: Imagine o transporte escolar em um estado que tem 1,5 milhão de quilômetros quadrados e com um vazio demográfico tão grande. Isso, obviamente, não tirará recurso de outras regiões.
5: O índice será aplicado ao Fundeb e a programas federais de alimentação e transporte escolar, transferência direta de dinheiro às escolas, educação infantil e infraestrutura, entre outros. A proposta segue agora para a Comissão de Educação, onde será analisada em decisão final.
7: Elas estão nas redes sociais, nos uniformes de times e até em propagandas com influenciadores, as apostas online. Mas esses tipos de jogos podem ganhar novas regras de publicidade e de proteção aos cidadãos. A Comissão de Ciência e Tecnologia aprovou um projeto que proíbe propagandas e patrocínios de bets e cria mecanismos para limitar perdas e evitar o jogo compulsivo. As informações com Patrícia Oliveira.
13: O texto proíbe propaganda de apostas em rádio, televisão, redes sociais e outras plataformas, além do patrocínio a clubes, competições esportivas, atletas e influenciadores. A proposta também prevê mecanismos de proteção, como autoexclusão, limites de depósitos e perdas e alertas sobre os riscos do jogo compulsivo. Outra novidade, destacada pelo relator, senador Alessandro Vieira, do MDB de Sergipe, é a classificação de jogos considerados de risco excessivo à saúde, que terão a oferta proibida, como os de ciclos rápidos e repetitivos e de resultados aleatórios, que estimulam o jogador a continuar apostando.
14: Consiste no deslocamento do foco regulatório da mera comunicação comercial para o desenho do produto.
13: O projeto também cria um novo tipo de crime para quem divulgar apostas de operador que não seja autorizado. Para influenciadores, atletas e pessoas famosas, a pena poderá ser maior. A proposta segue para análise da Comissão de Assuntos Sociais.
7: Afinal, quem é que pode exercer a psicoterapia no Brasil? Essa é a discussão que chega agora ao Senado. Uma sugestão apresentada por um cidadão, que restringe a prática a psicólogos e psiquiatras, foi transformada em projeto de lei pela Comissão de Direitos Humanos e Legislação Participativa. A reportagem é de Márcio Maturana.
15: A psicoterapia só poderá ser praticada por psicólogos e psiquiatras, segundo uma sugestão de cidadão que virou projeto de lei e começa a ser discutida agora no Senado. A sugestão legislativa apresentada no portal E-Cidadania em 2024 por Ícaro de Almeida Vieira foi aprovada na Comissão de Direitos Humanos com parecer favorável da senadora Mara Gabrilli, do PSD de São Paulo.
16: Restringir o exercício de tais práticas a esses profissionais contribuirá para garantir que as intervenções que não são isentas de riscos aos pacientes sejam balizadas pelos pressupostos científicos da psicologia e da psiquiatria.
15: Qualquer cidadão pode apresentar ideia legislativa no portal senado.leg.br/e-cidadania. Se receber pelo menos 20 mil apoios em 4 meses, tira a sugestão legislativa e é analisada pela Comissão de Direitos Humanos. Se aprovada, se transforma em projeto de lei.
7: Trabalhos técnicos de Eliseu Caires, o Jornal do Senado fica por aqui. Acompanhe agora as notícias do Tribunal de Contas da União e da Câmara dos Deputados. Boa noite e um bom fim de semana.
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18: O Tribunal de Contas da União avaliou a oferta e a demanda profissional nas áreas de ciência, tecnologia, engenharia e matemática no Brasil. A auditoria mostrou que o país tem dificuldades para formar e aproveitar esses profissionais. A fiscalização apontou baixa qualidade da formação básica, pouca procura pelo ensino técnico e altas taxas de evasão em cursos de nível superior. O TCU também identificou que a formação oferecida pelas instituições de ensino nem sempre atende às necessidades do mercado de trabalho. Outra falha é a falta de coordenação entre as políticas de educação, trabalho e inovação. O tribunal recomendou que o governo crie um grupo para coordenar as áreas e elabore plano estratégico para a formação de profissionais. Saiba mais em tcu.gov.br.
17: TCU, fiscalização a serviço da sociedade. Jornal Câmara dos Deputados. Câmara institui política para incentivar a produção de alimentos orgânicos.
0: Parlamentares ratificam acordo internacional para impedir a pesca ilegal.
17: Plenário cria universidades federais no Amapá, no Rio e em Minas Gerais.
0: Boa noite. A Câmara aprovou a criação de 3 universidades federais. O repórter Marcelo Larcher traz mais informações sobre as novas unidades de ensino superior.
1: A Câmara dos Deputados aprovou projetos do governo que criam 3 novas universidades federais. Um dos projetos aprovados transforma os Centros Federais de Educação Tecnológica de Minas Gerais e do Rio de Janeiro, respectivamente, na Universidade Federal de Ciência e Inovação de Minas Gerais e na Universidade Federal de Ciência e Inovação do Rio de Janeiro. As 2 novas instituições vão atuar no nível superior e na formação profissional técnica de nível médio. As novas universidades vão aproveitar a estrutura já existente. Tanto o CEFET de Minas Gerais quanto do Rio de Janeiro têm unidades em 8 municípios. De acordo com o governo, transformar CEFETs em universidades favorece parcerias, obtenção de recursos e novos programas de pós-graduação. O relator, deputado Rogério Correia, do PT de Minas Gerais, resumiu os objetivos da proposta.
2: A proposição lista os objetivos das instituições e reafirma o compromisso de atuar ao nível superior, mas também na formação profissional técnica de nível médio.
1: O plenário também aprovou o projeto que cria a Universidade Federal da Fronteira Norte. A instituição será criada a partir do desmembramento da Universidade Federal do Amapá, a Unifap, e será sediada no município de Oiapoque. A justificativa do governo ao propor o desmembramento da Unifap e criação da Universidade Federal da Fronteira Norte é a necessidade de expandir as atividades acadêmicas que contribuam para o desenvolvimento da região. A proximidade da fronteira com a Guiana Francesa também foi apontada como importante para fortalecer a cooperação acadêmica e científica entre Brasil e França. Outra justificativa é a demanda por profissionais capacitados para pesquisa de petróleo na costa do Amapá. De acordo com o governo, a criação da nova universidade não terá impacto orçamentário este ano, já que vai aproveitar a estrutura já existente. Já para o ano que vem e 2028, os gastos são estimados em R$20 milhões por ano, recursos que serão previstos no orçamento. A criação das 3 universidades foi criticada pela oposição, como o deputado Luiz Carlos Raule, do Podemos, do Paraná.
4: Evidentemente, meu partido não vai ser contra a criação de uma universidade. Mas cá entre nós, né? O projeto chegou dia 10 de agosto, dentro do período eleitoral. É evidente um projeto eleitoreiro.
1: Já deputados da base do governo defenderam a necessidade de criação de novas universidades federais, principalmente no interior. Foi o que disse o deputado Chico Alencar, do PSOL do Rio de Janeiro.
19: Então é muito importante tomarmos essas medidas nesse sentido, de constituir uma universidade que opere nos ditames constitucionais, ensino, pesquisa e extensão e gestão democrática.
1: Os projetos que criam a Universidade Federal da Fronteira Norte e as Universidades Federais de Ciência e Inovação de Minas Gerais e do Rio de Janeiro seguiram para análise do Senado. Da Rádio Câmara de Brasília, com informações de Antônio Vital, Marcelo Larcher.
0: Depois de passarem na Câmara, os projetos que criam as universidades federais também foram aprovados pelo Senado e enviados à sanção presidencial.
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17: Saúde.
6: Dr. Fernando Máximo, do PL de Rondônia, repudia restrições da Anvisa ao uso da polilamina, desenvolvida pela cientista Tatiana Sampaio após 30 anos de pesquisas. Produzida a partir de uma proteína extraída da placenta, a substância tem potencial para regenerar a medula espinhal.
21: De acordo com o Dr. Fernando Máximo, a Anvisa limitou a aplicação da molécula a 72 horas após o trauma e a certas lesões. O parlamentar cita casos de recuperação após meses do acidente e defende o acesso ao tratamento experimental.
17: Previdência.
6: A Comissão de Previdência Social e Família aprovou o projeto que cria o Auxílio Mãe Atípica e estabelece um benefício de R$ 600 mensais. Carla Dixon, do PL do Rio Grande do Norte, comemora a aprovação, mas defende que o valor seja elevado para um salário mínimo.
21: A deputada quer garantir ainda o acesso à assistência e a outros benefícios sociais, ampliando a proteção a famílias com casos de neurodivergência. Carla Dixon observa que as mães atípicas precisam de apoio efetivo, já que enfrentam abandono, perda de emprego e falta de terapias.
17: Trabalho.
6: A Câmara aprovou dois projetos que fortalecem a estrutura da Justiça do Trabalho nos estados do Ceará e do Rio Grande do Sul. O repórter Antônio Vital acompanhou a votação.
22: A Câmara dos Deputados aprovou dois projetos que ampliam a estrutura da Justiça do Trabalho. Os dois foram enviados ao Congresso pelo Tribunal Superior do Trabalho. Um deles autoriza a criação de 51 cargos no Tribunal Regional do Trabalho da 7ª Região, sediado em Fortaleza, no Ceará. A proposta prevê 5 vagas de juiz do trabalho substituto, 31 de analista judiciário e 15 de técnico judiciário. As despesas são estimadas em R$ 12 milhões. O segundo projeto aumenta o quadro do Tribunal Regional do Trabalho da 4ª Região, com sede em Porto Alegre, no Rio Grande do Sul. O texto prevê a criação de 16 vagas para juízes do trabalho substitutos, 7 cargos em comissão e 165 funções comissionadas. A medida também transforma 48 cargos de chefia de gabinete em cargos de assessor. O custo anual é de R$ 18 milhões. Nos dois casos, a justificativa é de que as varas do trabalho apresentam déficit de pessoal e enfrentam aumento constante de ações judiciais. As duas propostas renderam debate no plenário. O deputado Kim Kataguiri, do Missão de São Paulo, criticou o aumento de gastos.
23: A gente está falando aqui de criar mais cargos dentro da justiça trabalhista, que é o ramo da nossa justiça, dos mais ineficientes que nós temos hoje. E, mais uma vez, eu acho que este plenário tem de se comprometer a não criar mais nenhum cargo no judiciário brasileiro, considerando que nós temos o judiciário mais caro do mundo.
22: O governo defendeu a aprovação dos dois projetos, como explicou o deputado Bongás, do PT do Rio Grande do Sul.
24: Se trata de estruturação das varas do trabalho. O que nós temos ouvido muitas vezes, e quando essa casa votou a reforma trabalhista, ela tratou de anular proteção para os trabalhadores. Então, nessa situação, nós defendemos para que a estrutura da Justiça do Trabalho, ela seja forte para garantir direitos.
22: Os dois projetos serão encaminhados para análise do Senado. Da Rádio Câmara de Brasília, Antônio Vital.
21: Talíria Petroni, do PSOL do Rio de Janeiro, defende o fim da escala 6x1 como parte da luta histórica pela redução da jornada de trabalho. A deputada lembra que a Constituição reduziu a jornada semanal de 48 para 44 horas, apesar das previsões de que a mudança provocaria desemprego.
6: Talíria Petroni avalia que os ganhos de produtividade e os avanços tecnológicos devem permitir mais tempo livre aos trabalhadores sem redução salarial. Ela cita acidentes, mortes e afastamentos por transtornos mentais relacionados ao trabalho para reforçar a necessidade de combater a sobrecarga.
21: Reginaldo Lopes, do PT de Minas Gerais, acredita que a redução da jornada de trabalho para 40 horas semanais trará mais qualidade de vida e produtividade. O deputado ressalta que o descanso é fundamental para prevenir afastamentos e permitir o convívio familiar e a qualificação.
6: De acordo com o Reginaldo Lopes, a medida beneficia principalmente trabalhadores vulneráveis e sem força sindical. O parlamentar também afirma que não há estudos técnicos que comprovem que a redução da jornada trará prejuízos econômicos ao país.
17: Relações Exteriores.
21: O plenário da Câmara aprovou acordo internacional voltado para impedir a pesca ilegal. Confira os detalhes com a repórter Ana Raquel Macedo.
3: A Câmara dos Deputados aprovou o texto do acordo internacional assinado pelo Brasil, destinado a impedir a pesca ilegal. É o primeiro acordo internacional sobre o assunto, com foco específico no controle dos portos como ferramenta de combate à pesca ilegal, não declarada e não regulamentada. Esse tipo de atividade ilegal prejudica os ecossistemas marinhos e os meios de subsistência das comunidades que dependem da pesca. O acordo foi assinado em 2009, na Conferência da Organização das Nações Unidas para a Alimentação e a Agricultura, a FAO, na Itália. De acordo com o organismo internacional, a pesca ilegal é responsável pela captura de 11 a 26 milhões de toneladas de pescados por ano, com perdas econômicas anuais entre 10 e 23 bilhões de dólares. Os países que assinaram o acordo se comprometem a impedir que embarcações envolvidas em pesca ilegal utilizem portos ou desembarquem suas cargas, o que dificulta a entrada do pescado de origem ilícita nos mercados nacionais e internacionais e reduz os incentivos econômicos à continuidade dessas operações. Se houver prova suficiente da atividade ilegal, o país deve não só recusar a entrada ou o uso do porto, mas também comunicar aos demais países e organizações competentes sobre o ocorrido. De acordo com o relator do texto, o deputado Alencar Santana, do PT de São Paulo, a adesão ao acordo é estratégica para o Brasil. Do ponto de vista ambiental, fortalece os instrumentos de conservação dos recursos marinhos. E do ponto de vista econômico, protege a pesca artesanal e industrial nacional da concorrência desleal. O acordo foi aprovado no Brasil. Do ponto de vista ambiental, fortalece os instrumentos de conservação dos recursos marinhos. E do ponto de vista econômico, protege a pesca artesanal e

0: pesca e eliminação da pesca ilegal. E esse acordo possibilita esta unidade internacional, ou o Brasil se inserir numa unidade internacional para impedir que haja a pesca ilegal. E o dano da pesca ilegal é absolutamente concreto.
1: O texto do acordo internacional destinado a impedir a pesca ilegal seguiu para a análise do Senado. Da Rádio Câmara de Brasília, com informações de Antônio Vital, Ana Raquel Macedo.
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4: Justiça. Para Bia Kicis, do PL do Distrito Federal, as investigações da Polícia Federal apontam o envolvimento do gabinete do ministro Alexandre de Moraes em contratos de prestação de serviços para o Banco Master. No entendimento da deputada, a gravidade das denúncias ultrapassa limites legais e morais.
5: Bia Kicis argumenta ainda que as denúncias de censura e de perseguição contra opositores evidenciam a crise de credibilidade da cúpula do Judiciário. Na visão da parlamentar, há um enfraquecimento do devido processo legal no país.
4: Sargento Faur, do PL do Paraná, pede o afastamento do ministro Alexandre de Moraes e do procurador-geral da República, Paulo Gonet, para a investigação de possíveis conflitos de interesse no caso envolvendo o empresário Daniel Vorcaro e o Banco Master.
5: Para Sargento Faur, os serviços descritos pelo escritório da mulher do ministro Alexandre de Moraes a Daniel Vorcaro não justificam os mais de 129 milhões de reais cobrados. Sobre Gonet, o deputado diz que o procurador deveria ser impedido de analisar casos nos quais seu nome esteja envolvido.
4: Jandira Fegali, do PCdoB do Rio de Janeiro, cobra a instalação de uma CPI para investigar o Banco Master. A deputada afirma que parlamentares governistas assinaram o requerimento, mas apontam que um acordo político na Câmara impediu a abertura da investigação.
5: Jandira Fegali pede que as apurações sobre o Banco Master alcancem de forma isonômica autoridades e parlamentares citados no caso. Ela também questiona a atual relatoria do processo no STF diante de informações sobre encontros com dirigentes da instituição financeira.
4: Na avaliação de Ranieri Paulino, do Republicanos da Paraíba, o STF precisa resgatar a neutralidade e o devido distanciamento das partes. O congressista cobra postura imparcial e integridade dos magistrados superiores para preservar a credibilidade do judiciário.
5: Ranieri Paulino ressalta a importância de defender a imagem das instituições democráticas acima de divergências partidárias ou ideológicas. Para o deputado, o Congresso e os tribunais devem manter uma atuação firme na apuração de desvios e no resgate da confiança da população.
4: Aloysio Mendes, do Republicanos, acusa o ministro do Supremo Tribunal Federal, Flávio Dino, de interferir na política do Maranhão. O parlamentar alega que o magistrado atua indevidamente em processos judiciais contra seus adversários políticos.
5: Aloysio Mendes aponta o que considera abusos judiciais, como o afastamento de um conselheiro do Tribunal de Contas do Maranhão e o descumprimento do sigilo da fonte jornalística. O deputado defende o respeito ao devido processo legal para assegurar a estabilidade no Estado.
4: Agricultura. Os deputados aprovaram um projeto que estimula a produção de alimentos orgânicos. O repórter Antônio Vital acompanhou a votação.
6: O plenário da Câmara aprovou o projeto que cria uma política nacional de agroecologia e produção orgânica, com a previsão de preferência nas compras públicas para produtos orgânicos da agricultura familiar, linhas de crédito e mecanismos de garantia de preços. O projeto foi apresentado pelo deputado Valmir Assunção, do PT da Bahia, e recebeu parecer favorável do relator, deputado Padre João, do PT de Minas Gerais. O projeto define princípios e diretrizes.

0: diretrizes para o plano, propõe as fontes de financiamento e cria um sistema de certificação de produtos de base agroecológica. Entre os objetivos da proposta estão a oferta e o consumo de alimentos sem resíduos químicos danosos à saúde e o desenvolvimento de sistemas agrícolas sustentáveis. A Política Nacional de Agroecologia e Produção Orgânica também prevê outros instrumentos para expandir a produção agroecológica. Entre eles estão o seguro rural para a agricultura familiar, subsídios para os produtos, monitoramento de agrotóxicos e fertilizantes sintéticos na água e nos alimentos e a oferta de cursos técnicos de nível médio e superior de agroecologia. O projeto prevê ainda que regulamento do governo vai estabelecer um sistema participativo de certificação da produção agroecológica, com selo destinado prioritariamente aos agricultores familiares, povos e comunidades tradicionais. O projeto foi criticado pela deputada Adriana Ventura, do Novo de São Paulo.
1: O projeto, ainda que bem intencionado, uma vez que reconhece a agroecologia para a produção sustentável, incentiva pesquisa e inovação, os instrumentos que ele usa para chegar nesse projeto é intervenção estatal excessiva, compras públicas que são dirigidas porque exige prioridade e não se baseando em preço e eficiência, dá incentivo fiscal sem análise de custo.
0: De acordo com a proposta, o plano para estimular a agricultura orgânica receberá recursos do orçamento e será implementado pelo governo federal com a cooperação de estados e municípios. O governo fica ainda autorizado a criar linhas de crédito para financiar a produção, beneficiamento e comercialização de alimentos orgânicos ou agroecológicos e do extrativismo sustentável, bem como para a implantação de projetos de geração de energia alternativa e renovável. O relator da proposta, deputado Padre João, falou da importância de ter uma política articulada para estimular a produção de alimentos saudáveis.
2: Eu venho acompanhando há mais de 20 anos a questão da produção do nosso país e com estudos de várias universidades, a gente tem acompanhado a importância que é ter essa política mais estruturante, que incentive de fato um alimento que garanta saúde e vida para o nosso povo. De entender que a segurança alimentar, alimentos saudáveis, é muito importante.
0: O projeto que cria uma política nacional de agroecologia e produção orgânica seguiu para análise do Senado. Da Rádio Câmara de Brasília, Antônio Vital.
3: Habitação.
4: Hildo Rocha, do MDB do Maranhão, afirma que a meta de contratação de 50 mil moradias rurais previstas para este ano não vai se concretizar. Ele propõe a criação de um novo cadastro de reserva com a possibilidade de outras entidades já aprovadas serem chamadas.
5: Segundo o deputado, nesta nova etapa do Minha Casa Minha Vida Rural, apenas 20 mil contratos foram contemplados. Hildo Rocha espera que o governo federal aceite a proposta da Federação das Entidades de Habitação Social do Norte e Nordeste do Brasil para beneficiar outras 20 mil famílias rurais ainda neste ano.
4: Termina agora o Jornal Câmara dos Deputados, produzido pela Rádio Câmara, com trabalhos técnicos de Everson Urani e apresentação de José Carlos Andrade e Luciana Vieira. Uma boa noite para você e um bom fim de semana.
5: Uma ótima noite e um excelente feriado também. A Voz do Brasil volta na terça-feira.
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0: Segundo a FIFA, a UEFA estaria promovendo uma campanha de difamação contra seu atual presidente Gianni Infantino e contra a própria entidade. Tudo começou com a proposta de venda de participação dos direitos comerciais da Copa. E na última semana, a UEFA fez um pedido ao Tribunal Distrital dos Estados Unidos, buscando autorização para obter documentos e depoimentos de entidades sediadas nos Estados Unidos para uso em possíveis processos criminais na Suíça. A UEFA pretende entrar com ações criminais contra o presidente da FIFA, Gianni Infantino, e outros dirigentes que estariam relacionados à FIFA Forward Enterprise.
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Oi, paixãozinha, boa noite, eu sou o Edu. Tava morrendo de saudades de você. Como é que foi a sua semana? Foi tudo bem? Fernando Teles, no comando do Love Songs, e sempre às sextas, aos domingos, comecinho da madrugada de segunda-feira. Eu fico aqui com você no nosso cantinho do amor. Eu vou reabrir aqui o nosso cantinho do amor para você vir, para você entrar, para você se aconchegar, para você curtir as músicas mais românticas de todos os tempos. E aí você abre o seu coração e manda aquela declaração de amor para quem você mais gosta. O nosso número, você já sabe, 9198-409-6019. Junte-se a nós, junte-se a mim, para que a gente possa falar de amor, para que a gente abra o nosso coração a partir de agora. Porque amar uma pessoa, amar alguém é muito mais do que sentir borboletas no estômago. Amar alguém é escolher ficar mesmo quando os dias não são perfeitos, não são tão legais. E amar alguém é cuidar, respeitar, ouvir, compreender e principalmente estar presente. É você celebrar as conquistas do outro, oferecer colo naqueles dias mais complicados e nunca fazer do amor um motivo para machucar quem você gosta. Amar é aceitar que ninguém é perfeito, é enxergar beleza nas imperfeições, é ter paciência, lealdade e principalmente verdade. Amar é caminhar lado a lado sem perder a própria essência. Porque o amor de verdade não é apenas você dizer para quem você gosta o eu te amo. O amor de verdade é fazer o outro sentir todos os dias que ele é o amor da sua vida. Seja bem-vinda, seja bem-vindo ao nosso cantinho do amor. Venha fazer parte da nossa equipe aqui, vem aqui ficar com a gente. Eu convido você para essa aventura musical com as músicas mais românticas de todos os tempos. Foreigner.

0: A Nativa é muito mais amor com Zezé de Camargo e Luciano. Passou da conta. Agora 10h32, 9198-409-6019. Você continua mandando o seu recado do coração. Daqui a pouquinho os primeiros recadinhos. Nessa noite de sexta-feira, dia 4 de setembro. Já já tem muito mais, não espera daí. Eu espero você daqui, no cantinho do amor do Love Songs.
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7: Minuto com Deus da Nativa FM. Você já teve a sensação de que Deus ficou em silêncio? Você ora, busca uma resposta e parece que nada acontece. Mas muitas vezes o problema não é que Deus deixou de falar. O problema é que a nossa vida está tão cheia de barulho que já não conseguimos ouvir a sua voz. Jesus disse em João 10:27: "As minhas ovelhas ouvem a minha voz." Deus continua falando através de sua palavra, através da oração e até das circunstâncias da vida. O que ele deseja é um coração disposto a ouvir. Separe alguns minutos do seu dia para desligar as distrações, abrir a Bíblia e conversar com Deus. Você vai perceber que ele nunca deixou de estar perto de você. 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
12: Olá, galera da Nativa FM. Você sabia que a sua saúde começa pelo que você come? A dica de hoje é: cuide de sua alimentação. Anota aí, hein? Uma dieta equilibrada faz toda a diferença no seu dia a dia. Então tente incluir mais frutas, legumes e proteínas no seu prato e reduzir o consumo de ultraprocessados como refrigerantes e salgadinhos. Como diria o Dr. Baracate, é bicho e planta. Menos ultraprocessados e menos alimentos que você precisa desembalar. Nada disso, viu? Ah, e um detalhe importante: coma devagar. Mastigar bem os alimentos melhora a digestão e ajuda o cérebro a entender que você já está satisfeito, evitando exageros. Pega essa dica aí. Pequenas mudanças geram grandes resultados. Cuide do seu corpo e continue ligado sempre aqui na Nativa FM. Até a próxima dica.
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0: Oi, coraçãozinho. Agora 10h38, horário em Brasília. Seja bem-vinda, seja bem-vindo a mais uma noite juntos. Para você participar com a gente, mandar o seu recado do coração. É 9198-409-6019. E hoje a gente tem camiseta da coleção da Nativa 2026. São duas camisetas que a gente tem. Tem aproveitar o dia e o bom da vida, brindar um novo encontro ou explorar o mundo e viajar sem limites. Uma das três você escolhe. Leva junto na primeira hora um kit Visela com Stick Blush Red Mocha. A lapiseira Sherry, aquela para os olhos. Um blush compacto com batom líquido. Tem caixa de som speaker com Bluetooth, viu? Da Nativa. Som maravilhoso. Tem mais uma camiseta com um shampoo e condicionador de 500ml da Isabelles Cosméticos. E para fechar o Love Songs, já na madrugada do sabadão, a gente tem uma bolsa transversal personalizada. Bolsa transversal, aquela que você usa também a tiracolo. Então se inscreva, participe. 9198-409-6019. E aproveita para abrir o seu coração e mandar aquela mensagem de amor, romântica e apaixonada para quem você ama.

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0: Alternativa é muito mais amor, a versão de My Way, um clássico de Paul Anka, a voz de Chitãozinho e Chororó, como A Minha Vida. Fechando a nossa primeira hora do Love Song de hoje, dessa sexta-feira, presenteando você, Bruna Lízia Soares Nicodemos, do 7689. Ganhou a camiseta da nossa coleção 2026. Aproveite para completar a sua coleção. E tá levando o kit Vizel, Stick Blush Red Moisture, a lapiseira para os olhos, a Sherry, um blush compacto e um batom líquido. Então depois você traz um documento seu, tá bom? Por foto ou sem, não importa. E venha buscar o seu kit. Próxima hora tem uma caixa de som speaker com Bluetooth de presente para você aqui no nosso Cantinho do Amor do Love Songs.
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0: De presente pra você aqui no nosso Cantinho do Amor, do Love Songs.

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12: Neymar, capitão do Santos, utilizou suas redes sociais para tecer críticas ao gramado do estádio do Santos, na Vila Belmiro. Neymar sofreu uma lesão muscular na noite da última quarta-feira. Queria dar os parabéns ao nosso responsável do campo da Vila Belmiro. Ontem foi o pior gramado que a Vila já teve. Cheio de buracos porque fizeram descompactação dia antes do jogo. Inacreditável. Além de jogar contra o adversário, nós jogamos contra o campo. Segundo Neymar, não foi à toa que três jogadores sentiram no primeiro tempo. Parabéns, viu? Ótimo trabalho de... Neymar sentiu incômodo na coxa no final do primeiro tempo.
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13: Fala galera ligada na Nativa, tá na hora da dica de saúde por aqui. E a dica de hoje é simples, mas é fundamental. Então anote aí, cuide de sua mente. É isso mesmo, o estresse e a ansiedade podem afetar não só o emocional, mas também o corpo. Você sabia disso? Então reserve um tempinho para você. Pode ser uma caminhada, ouvir sua música favorita aqui na Nativa, claro. Ou até 5 minutos de respiração profunda. Só isso já ajuda aí muito. E não esqueça, dormir bem, se alimentar direito e praticar atividades físicas ajudam e muito a manter o equilíbrio mental. Tudo isso é muito importante. Saúde não é só física, é mental também. Cuide-se e continue sempre ligado aqui na Nativa FM para mais dicas como essa. Eu volto em breve, até a próxima. Tchau, tchau.
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7: Oi, coraçãozinho. 11:05, horário em Brasília. Seja bem-vinda, seja bem-vindo. Você que ligou o rádio agora.
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7: Me leva de carona com você, eu vou pra onde você for.
8: 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Põe o Edu no seu fone de ouvido, deixa eu ficar aí com você até acabar o programa. Põe o Edu na sua caixinha de som, você pode levá-la pra onde você for. E deixa rolando as músicas mais apaixonantes de todos os tempos. Quer participar? Quer mandar um recado do coração? 9198-409-6019. Esse é o nosso número para você abrir o seu coração, para você participar com a gente. E no fim, não é sobre grandes declarações, não, viu? Não precisa ser aquela declaração de amor. É sobre quem lembra de você no meio do dia, quem presta atenção no que você gosta, quem manda uma música para você porque lembrou de você. É sobre presença nos pequenos gestos. Porque quando alguém realmente se importa, você percebe, não pelo que essa pessoa promete, mas pelo cuidado que ela demonstra por você. Agora 11:07, horário em Brasília. Air Supply. 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
1: A Nativa é muito mais amor. Esse é um grande clássico, aliás, o maior clássico de um cantor, violonista, compositor chamado Paulinho Nogueira, nos anos 70 ainda, e teve essa roupagem nos anos 90 com o Netinho, Menina, aqui no nosso Love Song. É recado do coração, fica à vontade para abrir o seu coração, 9198-409-6019. Boa noite, Edu, tô aqui juntinho do meu marido hoje, curtindo Love Songs, visto que ele fica fora da nossa cidade de segunda a sexta. Parabéns pela linda programação. Beijão da Marli Torres. Cuidem bem de vocês dois aí, viu? Cuidem bem de vocês pra mim. Oi, Edu. Boa noite. Boa noite. Eu sou a Janete. Manda um beijo pra gente, Janete e Erinaldo. Um beijo pra vocês dois. Oi, Edu, aqui é o Idaildo Henrique. Estamos curtindo essas músicas tão românticas, onde o amor se divide em dois corações apaixonados, se transformando em um só, cheios de eterno amor. Eu te amo, meu eterno amor. A Célia, Idaildo.
2: Boa noite, do Melo. Meu nome é Maria Eduarda e o recadinho hoje vai pro meu esposo Adri. Dizer que nós somos muito gratas por ter ele em nossas vidas. Que ele é uma pessoa maravilhosa, trabalhadora, honesta. Que nós sempre vamos estar aqui para tudo. E a gente sabe que ele também sempre vai estar aqui nos acompanhando, nos abençoando também. Nós, porque nós temos uma bebê que se chama Maia. Tem 4 meizinhos.
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1: Ativa, Júlia e Rafaela, Medo, aqui no nosso Cantinho do Amor. Seja bem-vinda, seja bem-vindo, viu? Fique à vontade para mandar aquela declaração de amor. 9198-409-6019. Daqui a pouquinho tem muito mais para você.

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12: Oi, coraçãozinho. Oi, meu anjinho lindo. Tudo bem com você? Como é que foi a sua semana, a sua sexta-feira? Tá cansado? Tá cansado? Mas agora tem um final de semana. Tem um sábado, tem um domingo pra você curtir. Tem um feriado também, segunda-feira. Então dá pra emendar. Vai viajar? Vai viajar. Vai aproveitar, vai ficar bem pertinho de quem você mais gosta. Mas o importante é isso. Você ficar perto de quem você mais gosta. Aproveita agora para participar do nosso Love Song, já que você pode dormir mais tarde, pode ficar até o finalzinho do programa. Então manda aquela declaração de amor. 9198-409-6019. Tô aqui esperando você e o seu recado. Daniel, 11:37, horário.

0: A Nativa toca as músicas que você mais gosta. Agora faltam 12 minutos para meia-noite, horário em Brasília. 9198-409-6019 para você participar com a gente. A Paula Patrícia também tá aqui no nosso cantinho do amor. Tá mandando um beijo pro Jorge. Ele tá dizendo que tá morrendo de saudade de você. Contando os minutos até você chegar e ficar bem pertinho dela. Cuidem bem de vocês, para mim. O José Fernando Prates também, Edu, eu acompanho Love Songs todas as noites. E é uma música mais linda que a outra, parabéns, viu? Quero participar com vocês também. Sabe quem tá ouvindo a gente? É um casal. A Silvia Helena Mariano diz que ela e o Emerson Luiz Moreira estão curtindo Love Songs nessa noite de sexta-feira, tão bem juntinhos. E eu queria falar para ele, Edu, que eu agradeço a Deus por tê-lo na minha vida e na vida dos nossos filhos. Nós somos aqui de Minas, em Andradas. Cuidem bem de vocês, para mim.
1: Boa noite, Edu Melo. Meu nome é Bruna. E o meu recadinho hoje vai para o meu esposo Alexandre. Dizer que eu estou muito feliz por tudo que nós estamos conquistando, por tudo que nós já passamos. Dizer que ele é o amor da minha vida. Um grande beijo.

o seu coração. Edson e Hudson, é amor demais, fechando a nossa segunda hora de hoje do nosso Love Songs, no programa mais romântico de todos os tempos. Agora eu vou falar com a Tatiane Aparecida Braga de Campos, do 3656. Oi, Tatiane, minha linda. Um beijo do Cicado pra você. Parabéns. Tá ganhando uma caixa de som speaker, um Bluetooth da Nativa de presente. É só trazer um documento seu pra buscá-lo. A gente espera você, tá bom? Já tem mais. Me espera daí. Eu espero você daqui.

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0: Llorente, lateral direito campeão com a seleção espanhola na Copa de 2026, anunciou que está se aposentando da seleção. Ele anunciou que não vai mais vestir a camisa da sua seleção nacional. Atualmente, ele joga no Atlético de Madrid. Segundo ele, muitos não entenderão sua decisão. Estou ciente de que ainda sou jovem e que talvez, se eu continuasse fazendo as coisas bem, eu ainda teria anos para continuar jogando com essa camisa. Mas é uma decisão pessoal, muito ponderada e, acima de tudo, muito sentida.
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5: Olá, ouvintes da Nativa FM. Saúde é coisa séria, mas cuidar dela pode ser mais simples do que parece. A dica de hoje é: se movimente todos os dias. O sedentarismo é um dos grandes vilões da saúde moderna, mas basta um pouco de atividade para mudar isso, sabia? Faça uma caminhada no seu ritmo. Suba escadas em vez de usar o elevador, ou até dance ao som da sua música favorita. Lembre-se, 30 minutos por dia de movimento já fazem a diferença para o coração, para os músculos e até para a mente. Não importa como, o importante é se mexer. Cuide do corpo e aproveite o melhor da vida. Até a próxima dica de saúde aqui na Nativa FM.

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10: Coraçãozinho, bom dia, bom dia. Chegamos ao sabadão, dia 5 de setembro, agora meia-noite e 4, horário em Brasília. Seja bem-vinda, seja bem-vindo ao nosso Cantinho do Amor. Tá tudo bem com você? Vamos começar mais um final de semana, hoje é sábado e é fim de semana prolongado, tem feriado na segunda-feira. Então você participa, você manda o seu recado do coração, aproveita, vai dormir hoje depois que acabar o Love Songs, ou fica também no forró. 9198-409-6019. Tenha certeza de uma coisa, o universo não erra. Ele prepara grandes encontros para quem é bom, para quem merece, para quem tem que se encontrar na vida. Pode demorar um pouquinho, mas quando vem, é do nível que você sustentou. Só que existe uma parte dessa espera que quase ninguém conta. A pessoa incrível que você imagina também está vivendo, está quebrando a cara, está amadurecendo e ficando ainda mais seletiva. Ela também está aprendendo o que aceita, o que não negocia e com quem gostaria de dividir a vida que ela construiu. Um dia, vocês podem finalmente se encontrar. E talvez o encontro mais incrível não seja de

descobrir que aquela pessoa tem tudo o que você procurava. Talvez o encontro mais incrível seja perceber, pelo jeito como ela olha para você, que depois de tanta procura, você também era o que ela estava esperando. São esses encontros inexplicáveis que a vida traz você e seu grande.

0: Nativa, Fábio Júnior, Desejos
1: e Delírios.
0: Meia-noite 23. Horário em Brasília, hoje é sábado, dia 5 de setembro. Você participa com a gente, manda seu recado do coração. O nosso número, anota aí, 9198-409-6019. Recado para Ana Lúcia Bove, do Carlos Guerra. Amar você é como sentir o meu coração encontrar um lugar onde finalmente ele quer ficar. Porque você é o meu pensamento favorito. Você é o meu desejo mais bonito. Você é a pessoa que faz até os dias comuns parecerem extraordinários. Eu te escolheria em todas as vidas, em todos os caminhos e em todos os recomeços. Tem um recado do coração da Adriana. Adriana quer mandar um beijo pro amigo dela, o príncipe dela, Antônio Amâncio. Um beijo para você, da Adri. Oi, Edu, tudo bem? Tudo jóia. Eu tô aqui, juntinho com o meu marido, ouvindo essa rádio maravilhosa. Eu gostaria de fazer uma pequena homenagem ao meu esposo Eliandro, mais conhecido como Suco. Falar para ele que eu amo muito ele e que sou muito grata a Deus por tê-lo em minha vida, por tudo que já passamos e ainda iremos passar. Beijos da sua esposa Flávia. Nós somos de Angatuba, fica no interior de São Paulo. Que demente vocês para mim, Flávia e seu marido Eliandro.
2: Boa noite, Edu Melo. Boa noite. Meu nome é Paula e meu recadinho de hoje vai para o meu amor, Luiz Gustavo. Gustavo, te amar é sentir o coração pulsar mais forte a cada segundo ao seu lado. Com você, aprendi o verdadeiro significado do amor. Te amo eternamente.

0: pra viver.
1: Caso, então, cada porém, os meus pensamentos. A sua presença acalma minha alma. E o seu amor desperta em mim sentimentos que eu nem sabia que existiam. Eu não quero apenas viver momentos com você. Eu quero continuar construindo a nossa história. Nossa história inteirinha. E só ao seu lado. O João também tá mandando um beijo pra você, Beatriz. Edu, lê um recado pra mim, pra Bia, claro. Meu amor, se eu pudesse transformar o amor que eu sinto por você em palavras, ainda seriam poucas para explicar tudo aquilo que eu estou sentindo hoje. Você é aquela pessoa que meu coração reconheceu antes mesmo que a minha razão entendesse. Eu quero te amar nos dias felizes, nos dias difíceis, nos silêncios e em cada pequeno detalhe da nossa vida. Recado da Thaís para o Gabriel. Você chegou e foi mudando a maneira como meu coração entende o amor. E hoje, quando eu penso no futuro, é impossível não imaginá-lo com você nele. Eu quero os seus abraços, os seus beijos, as suas conversas intermináveis e até as suas manias. Eu quero você por inteiro, porque meu coração já decidiu que é ao seu lado que ele quer estar. A Maria Aparecida também deixou um áudio para o seu amor.
2: Boa noite, Domelo. Meu nome é Maria Aparecida. E meu recadinho hoje vai para o grande amor da minha vida. Falar para ele que meu coração é totalmente seu. Às vezes parece pequeno demais para todo o amor que sinto por você. Te amo, meu amor. Beijo.

0: Nativa Bryan Adams com Please Forgive Me, fechando mais uma horinha do nosso Love Songs. Daqui a pouquinho, nossa última hora juntos. E tem presente agora pra você, Maria Cristina Salustiano Campos, 9400. Um beijo educado pra você, Maria Cristina. Obrigado pelo carinho por estar aqui com a gente, por ter se inscrito também para ganhar presente. E você está levando o nosso kit com camiseta da coleção 2026 e mais shampoo e condicionador de 500ml da Isabelle Cosméticos. Então não esquece, depois só te trazer um documento seu com foto para buscar o seu kit, o seu presente da Nativa. Daqui a pouquinho tem muito mais, os últimos recadinhos de hoje. Tem você mandando aquela declaração de amor, os últimos áudios, e a gente continua sonhando acordado com quem a gente gosta. Já já tem mais.
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0: A chegada do outono. Hidrate-se. O clima começa a esfriar, o vento aumenta, o ar fica mais seco. Resultado, nossa pele sofre. Então, beba bastante água. Mesmo que a sede diminua, seu corpo continua precisando de hidratação. E não esqueça de usar hidratante corporal, principalmente nas áreas mais sensíveis, como rosto, mãos, cotovelos e joelhos. Prefira fórmulas mais cremosas e com ingredientes naturais. Ah, banhos muito quentes também ressecam a pele, então se puder, morno é melhor. Pequenos cuidados agora evitam grandes problemas depois. Cuide da sua pele, da sua saúde e continue ligado sempre aqui na Nativa FM para mais dicas como essa. Até mais, tchau, tchau.
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3: Oi, paixãozinha, tá tudo bem com você? Começando juntos, mais um sabadão, mais um final de semana. Final de semana prolongado, tem feriado na segunda-feira. Tá de boa, vai ficar aqui com a gente, curtindo o programa mais romântico de todos os tempos. Eu quero a sua companhia. Ligou o rádio agora, põe o Edu no seu rádio. Me leva com você de carona. Eu te faço companhia. Põe o Edu no seu fone de ouvido também, deixa eu ficar aí com você. Põe o Edu na sua caixinha de som e vem ficar aqui com a gente. A gente percebe quando alguém realmente se importa com a gente. E não é necessariamente pelos grandes gestos ou por aquelas declarações bonitas que você escreve e manda aqui para a rádio, ou então pelas promessas que as pessoas falam sempre. A gente percebe quando alguém realmente se importa. É no como foi o seu dia, quando ninguém pediu. É no chegou bem, depois de uma noite juntos. É na pessoa que lembra de uma coisa que você comentou semanas atrás. É na música que ela ouve e imediatamente pensa em você. É no convite simples, só porque ela queria te ver. Porque cuidado não precisa ser anunciado. Ele aparece. E talvez seja isso que muita gente confunda. Estar presente não é apenas estar fisicamente. É prestar atenção. Estar presente é lembrar. É fazer questão. É encontrar pequenas formas de dizer sem precisar dizer. Você importa para mim. Preocupo com você. E no fim, a gente não se apaixona apenas pelo que alguém promete ser. A gente se sente amado ou amada pela forma como alguém nos trata no dia a dia. Porque quem realmente se importa encontra detalhes para demonstrar. E quem recebe esse cuidado sente, sabe o quanto é importante. Michael Jackson, Love Songs, da Nativa.

0: A Nativa é muito mais amor, ao som de Jean Giovanni, Mil Corações. Esse é o nosso Love Songs, é o programa mais romântico de todos os tempos. Agora 1h24, horário em Brasília. Um recado do Cláudio Fischer para você, Júlia. Você é o tipo de amor que não passa, que não diminui e não se explica. É aquele sentimento que cresce silenciosamente. E quando a gente percebe, já tomou conta de tudo. Se meu coração pudesse fazer um pedido, lhe pediria apenas mais uma eternidade ao seu lado. Tem um recado agora da Bruna pro Rafael. Sabe, eu amo a forma como você faz o meu coração acelerar com um simples olhar. Eu amo a sua presença, a sua voz, o seu jeito e até a saudade que eu sinto quando você está longe. Você se tornou parte dos meus sonhos, parte dos meus planos, parte daquele lugar dentro de mim onde eu guardo tudo o que é realmente precioso. Eu te amo para sempre. Um recado agora do Caio para você, Mariana. Amor, você é como descobrir todos os dias uma nova razão para acreditar que o amor verdadeiro realmente existe. Porque você é a minha paz quando tudo parece confuso. É a minha felicidade quando o mundo fica pesado. Eu quero ser aquele amor que segura sua mão, que protege o seu coração e que permanece, mesmo quando tudo ao redor possa mudar. Eu quero você hoje mais do que ontem e menos do que amanhã.
1: Boa noite, Dumelo.
0: Boa noite.
1: Meu nome é Andréia e o meu recado vai para meu esposo Jonathan. Oi, Jona. Olha eu aqui nas ondas do rádio, falando do meu sentimento por você. É que de repente, ficar sem você perto de mim não faz sentido. Você virou meu vício diário. São 365 dias de nós dois, que se renova a cada janeiro, deixando no rastro do infinito a palavra amor, que é o que eu sinto por você. Te amo, meu chato. Beijo.

0: tudo que você já passou.
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1: Retrovisor. Agora faltam 10 minutos para as duas. Horário de Brasília. Tem um recado do coração para você, Camila. Um recado do Rock. Ele escreveu assim: você não é apenas alguém que eu amo. Você é alguém que mudou muita coisa na minha vida. Depois de você, meu coração passou a bater diferente. Os meus sonhos ganharam outro sentido. E o meu futuro passou a ter um nome. E esse nome é você. A Van mandou um recado para o Daniel. Se algum dia você duvidar do quanto você é amado, lembre-se de que existe um coração que pensa em você muito mais do que deveria até. Mas um coração que sente a sua falta mais do que admite. E que te deseja na própria vida mais do que consegue explicar. Eu não sei o que o futuro reserva. Mas eu sei exatamente quem eu quero ao meu lado para vivê-lo. E esse alguém é você.
3: Oi, Edu Belo. Oi. Boa noite.
1: Boa
3: aqui
1: noite.
3: Quem tá falando é Alice. E o recadinho de hoje vai para o meu maridinho, Lucas. Eu queria te agradecer por esses 10 anos de parceria, por ser esse homem provedor para mim e para a nossa família, e por ter dado os maiores presentes das nossas vidas, que são os nossos dois filhos, Teodoro e Luca Belardo. Gratidão, te amo.

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0: Nativa, Celine Dion, When I Need You. Ela que tá voltando aos palcos nesse mês, agora de setembro, em Paris, com alguns shows. Tá se recuperando dessa doença autoimune que ela tem. Ela tá bem melhorzinha e vai voltar agora. A gente torce para que seja tudo bem. Presente para você, Michele Lúcia Ferreira dos Santos, do 9189. Tá ganhando a bolsa transversal personalizada da Nativa. Aquela que se usa tiracolo também. Parabéns, Michele e Lúcia. Não esquece que tem feriado agora, segunda-feira. Depois você traz um documento seu para buscar sua bolsa. Beijo para quem é de beijo, um abraço para quem é de abraço. Cuida bem de você para mim. Vem aí o amigo velho Rafa Guidotti de volta no Forró Nativa com Mano Velho e Mano Novo. E eu volto hoje, sabadão, a partir das 9 da noite com a segunda hora do Peão Nativa. E depois a gente vai estar juntos aqui no nosso Balada Nativa. Love Songs volta na madrugada da segunda-feira também comigo, viu? Vou estar aqui também, eu te espero. Hoje e amanhã. Tchau, gente. Beijo pra quem é de beijo, um abraço pra quem é de abraço. Cuida bem de você pra mim. Bom descanso e um ótimo final de semana pra você. Até logo mais à noite. Vem aí, Forró Nativa.
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3: Fala, galera ligada na Nativa FM, que tal uma dica rápida para melhorar a sua saúde, hein? A de hoje é simples, mas é poderosa. Alongue-se. Passar muito tempo sentado ou na mesma posição pode causar dores e tensão muscular. Então, a cada 2 horas, anota aí, hein? A cada 2 horas, levante-se, estique os braços, mexa o pescoço e respire fundo. Isso melhora a circulação, reduz o estresse e aumenta a sua disposição. Que tal fazer um teste agora? Você topa? Então, vambora! Olha aí, estica os braços lá em cima. Esticou? Ok. Agora respire fundo e solte devagar. Viu como já dá um alívio? E aumenta a sua disposição. Que tal fazer um teste agora? Você topa? Então vambora. Olha aí. Estica os braços lá em cima. Esticou? Ok. Agora

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0: Combo Tapatora!
1: Tapatora!
0: Criançada, começou forró nativa! Olha a hora da alegria, olha a hora do forró nativa! 2:10, 2:10, bom dia!
1: Oi, bom dia!
0: Eu sou o Rafael Guidotti, o amigo velho, o cara que é mais lindo, cheiroso, charmoso e gostoso do Brasil!
2: Ai, arrasou!
0: Bora que bora, Brasil! E você, tá com a gente? Posso contar com você pra me ajudar a fazer o programa de hoje? Posso destinar a programação musical pra você, ouvinte forrozeiro? A nosso auditório, a nossa plateia, a nossa galera mais linda, animada do Brasil!
3: Brasil!
0: Então eu vou dando um recado já. Já vai preparando um papel e caneta pra quem ainda não tem o nosso número de WhatsApp. Porque aquela desculpa, falar assim, eu queria mandar mensagem, mas eu nunca consigo salvar, nunca consigo anotar. Agora você vai conseguir, que eu vou falar bem devagarzinho. Então já pega um papel, uma caneta, ou já abre aí o celular, já salva direto no celular como o WhatsApp da Nativa. Através desse número você participa aqui todos os dias do Forró Nativa e de todos os programas da Nativa, tá bom? Hoje é sábado, sábado cedo, sábado abadou, 5 de setembro de 2026, final de semana prolongado para muitos, né? Já que segunda-feira é feriado, ó. São 2:11, então vamos lá, você vai anotar esses números aqui, ó, 9198-409-6019. Você não vai acrescentar número nenhum a mais e nem vai tirar número nenhum. Salva desse jeito pra dar certo. Combinado? Então vamos lá que eu vou falar devagarzinho. Bem devagarzinho pra você anotar, bebê.
4: Vamos aqui nos trazer paz e alegria.
0: Anote. 91.
4: Bom dia.
0: 98
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0: 409
4: os que prezam a paz.
0: 6019. Vou repetir devagar pra você, hein?
4: Pureza linda.
0: 91
4: vamos levantar.
0: 98
4: nessa pé.
0: 409-6019. 9198-409-6019. Bora participar. Se é a primeira vez que está ouvindo o programa, você vai contar pra gente na sua mensagem. Ou se é a primeira vez que está participando, vai contar pra gente na mensagem também. Combinado? Aí você pode gravar um áudio. Esse áudio tem que ser no máximo 30 segundos. Mais que 30 segundos não vai ao ar, hein? Tem que ser de 30 segundos pra menos, tá bom? Ou escreva. Escreva a mensagem que eu leio aqui no ar. 9198-409-6019. É isso mesmo, né, mano velho? Tamo por cá novamente, às 2:13. Vou balançar o chocaio daqui. Você balança os sininhos da felicidade daí, tá bom? E bora começar a festa da madrugada. Até às 6 horas. Vamos que vamos juntos, meu povo. Bora que bora, mano velho, mano novo. 2:14. 2:14.
5: Valeu, boi pintado, segura no rabo do boi, bicho mole condenado. Meus amigos e minhas amigas e meus amigos, meus conterrâneos, minhas conterrâneas, senhoras e senhores, aposentados e aposentadas do Brasil, trabalhadores e trabalhadoras do Brasil, emplacamos, emplacamos, emplacamos. Chegamos a sábado, hoje é sábado, já é dia 5, hein? 5 de setembro do ano 2026. Olha, a estação é inverno, hein? É inverno. Vamos até o dia 20 por aí, quando vai chegar a primavera, a estação das flores. meus amigos e minhas amigas. Aceito os cumprimentos do Mano Velho, Amor em Filho. Eu nasci nas catingueiras e trançadas de Cipó. Viajei de caminhão junto com o Mané Cotó. Não sou locutor modelo, mas estou aqui sem cabelo, vivendo do meu gogó. Diretamente de Souza, diretamente do Vale dos Dinossauros, na gloriosa, na histórica, na inesquecível Peapá R.A. Raíbe, a terra da rapadura, rapadura doce Cariri da Chave. Estou aqui ao lado do querido Mano Novo, Expedito Duarte. Bom dia, bom dia, bom dia, Mano Novo.
3: Boa, bom dia, Mano Velho.
5: Mano Novo, está tudo certo, correto. Tridagota serena, Mano Novo.
3: Tô com a espiga no burralho,
5: Mano Velho. Espiga do taco, espiga no burralho. O milho é de cacimba de dentro da Paraíba, hein? Milho maçudo, cheiroso, gostoso, maravilhoso, docinho, hein? Opa, Mano Novo, e a produção do programa de hoje, Mano
3: Novo? Hoje vamos ter o nosso vestibulico aqui, Mano Novo.
5: Ah, tem as perguntas pra mim, é verdade,
3: uma pergunta e três respostas.
5: Ah, três alternativas, né, Mano?
3: Vamos ver se você...
5: Eu sou do bom.
3: Se você é do bom.
5: Eu sou do bom, vamos ver.
3: Vamos ver se você se garante, Mano Velho.
5: Eu tô aqui, tô aqui. Tô nos calços, Mano Novo.
3: Então pronto, presta atenção, viu?
5: Então daqui a pouquinho você vai fazer...
3: Vou encostar você na parede hoje.
5: Ah, verdade, vai botar na parede.
3: Vamos lá, Mano.
5: Ai, meu Deus do céu. Gente, tem muita história pra contar pra vocês aqui. Olha, você que é casado, tem seus 30 anos de casado, 35, 40 anos de casado, aí vocês, Mano Velho, eu fiz uma contabilidade do meu casamento. Eu fiz uma contabilidade do relacionamento com minha esposa. Então daqui a pouquinho vou trazer qual é a contabilidade do marido depois de 30 anos de casado, 35. Como é que será aí daqui a pouquinho? Mano Novo, dê bom dia pro Macharal do Brasil.
3: Mas com prazer, bom dia, gente. Pedra 90.
5: Moral total no Sábado Cedo, Macharal.
3: Arroz.
5: Bom dia carinhoso e respeitoso para todas as mulheres do Brasil.
3: Calientemente.
5: Olha o Papa Figo, Etelvina.
3: Bom dia, minhas queridas.
5: Começou o Forró Nativo de Sábado, Brasil.

0: Minha gente, está no ar, Forró Nativa, ano 22, com Mano Velho, mandou 22 anos, só aqui na Nativa FM. 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Mano Novo, cadê o vestibulico? Ico.
1: Vamos lá, mano velho. Vestibulico, Ico. Né? Lá, a isso. Palavra é cacóstomo.
0: Cacóstomo.
1: Cacóstomo é a pessoa que, letra A, bebe cachaça além da conta.
0: Ai, ai, ai.
1: Letra B, tem mau hálito.
0: Sim, Mano Novo.
1: Ou letra C, não paga as suas dívidas.
0: Vixe, nossa senhora. Mano Novo.
1: O que é
0: cacóstomo? Eu acho que é a letra C, mano. É a letra C, Mano Novo.
1: É a letra B, mano velho.
0: Ah, é a letra B, o cara aqui. Tem mau hálito?
1: Tem mau hálito.
0: Quer dizer, você é um castófolo, como é que é?
1: Cacóstomo.
0: Você é um cacóstomo.
1: Isso.
0: Ô boca podre da gota serena. Vai pra lá e de Jacarepaguá, no Forró Nativa, como no velho.

0: Muito bem, minha gente. Olha, desejamos um ótimo sábado para todo mundo, ótimo fim de semana. Sábado é um dia muito significativo, comércio funciona até 2 horas da tarde, 4 horas da tarde, algumas lojas até as 8 da noite, na verdade, mas aí é dia de feira. 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Que bacana. Mano Novo, você sabe que o Brasil é gigantesco, nós temos uma malha rodoviária gigantesca, então temos aí mais de 1 milhão de carretas e caminhões que trafegam pelas nossas estradas, nem sempre bem arrumadinhas, muita estrada esburacada, sem sinalização, mas os heróis das estradas estão aí, os empreendedores estão aí. Você sabe que nós temos várias empresas que têm milhares de carretas, né? Tem uma empresa que tem mais de 6 mil carretas, outra tem 5 mil carretas, outra tem 4 mil carretas. Então eu vou falar de uma empresa do Rio Grande do Sul, Mano Novo. Dois irmãos gaúchos compram de uma única vez 220 carretas a gás. A empresa deles, olha aqui, possui 2.500 carretas. Rapaz, já pensou se tem um pátio com 2.500 carretas? Pois bem, uma transportadora da região metropolitana de Porto Alegre, no Rio Grande do Sul, acaba de anunciar a compra de uma vez de 220 caminhões a gás. O lote será entregue até dezembro deste ano. E segundo a empresa, representa a maior compra já feita da história da fábrica Scania, aqui no Brasil, aqui no ABC, a montadora dos Scania dos veículos. A responsável pela gigantesca compra é a transportadora Reiterlog, criada em 2008 pelo empresário Vinícius Pils, quando tinha 22 anos de idade. Ele, com 22 anos de idade, comprou um caminhão e, a partir desse caminhão, começou a empreender, e hoje tem 2.500 carretas. Então, ele e a sua sócia, a irmã dele, compraram de uma vez só 220 Scanias movidas a gás. E a Scania, a galera da Scania vai trabalhar, hein? Tem que entregar tudo até dezembro. Ave Maria! Parabéns aos empreendedores. Depois eu vou contar mais histórias aqui dessa saga gaúcha com o transporte, o modal, como eles atendem, a distribuição, tudo isso e muito mais. E o Mano Novo tá aqui com o vestibulico, lico, Mano Novo.
1: É, lhe disseram que você é enxacoco.
0: Enxacoco?
1: É,
0: enxacoco. O que é o enxacoco, Mano Novo?
1: Enxacoco com X, né?
0: Com X, hein?
1: Enxacoco.
0: Diga.
1: Significa que você, letra A, fala muito mal a língua estrangeira.
0: Sim, Mano Novo.
1: Letra B. Está bem acima do peso.
0: Vixe.
1: Ou letra C, pensa o tempo todo em relações sexuais.
0: Maria, Mano, é letra A de amor, Mano Novo.
1: É isso mesmo.
0: É verdade, Mano Novo?
1: É letra A, Mano Novo.
0: Porque é enxacoco mesmo?
1: Fala muito mal uma língua estrangeira.
0: Ah, eu sou enxacoco. Por isso que eu canto. Eu quero me trepar no pé de coco. Eu quero me subir no pé de coco. Pra saber se o coco é oco. Aqui no Forró Nativa Brasil.

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1: A palavra agora é fardola.
0: Fardola, o que é fardola, Mano Novo?
1: Fardola é um sujeito que veste-se com roupas fora de moda.
0: Letra A.
1: Vive contando vantagem.
0: Letra B.
1: A seu próprio respeito.
0: Certo.
1: Ou funga o nariz com insistência.
0: Ai, ai, ai. Mano Novo, bota aí a letra B de bola, Mano Novo.
1: Exatamente.
0: É, o cara, como é que é? O cara é frajola?
1: É, fardola.
0: Fardola.
1: Vive contando vantagens a seu próprio respeito, Mano.
0: Rapaz, aquele cara só fala narcisista ao topo, viu?
1: É.
0: Eu, porque eu sei, porque eu sei fazer. Eu criei o sol, eu criei a luz, eu criei o fogo. Os elementos foi o que criei. Ô, fardola da gota serena. Do Forró Nativo, sábado cedo. Mano Velho e Mano

0: esse é o namoro na internet. Calango aceso no Sabadabadô, Forró Nativa. Olha a hora, olha a hora do Brasil, horário de Brasília. 2:39, 2:39, vamos que vamos falar com você, ouvinte do Forró Nativa, pelo nosso WhatsApp, 9198-409-6019, você pode escrever, pode gravar, se for gravar no máximo até 30 segundos, tá bom? Bom dia, Nativa, bom dia, Rafael Guidó, estamos ligados aqui em Guarulhos, Edson Miguel. Bom dia, Nativa, Maicon Oliveira de Boca do Córrego, manda um alô para Valmir, Marcos Pedreiro, Chumbrega, toca um aí de Netinho do Forró para nós, boa! Oi, oi, oi, bom dia!
1: Bom dia, Brasil, bom dia, Nativa, bom dia, mano velho, bom dia, mano novo, bom dia, carequinha, tá na área, né?
0: Tô na área!
1: Pedro Carvalho, da Terra do Brasil, deu para cair o verdadeiro amor pra gente ouvir aí, verdadeiro amor, magníficos, a gente agradece.
0: Verdadeiro amor!
1: Tamo junto!
0: É nós que tá, verdadeiro amor, banda Magníficos, boa Elber, aí de Porto Seguro, oi, bom dia, bom dia.
2: Bom dia, bom dia, bom dia, galera da Nativa.
0: Tudo bom?
2: Mano velho, mano novo, a galera toda aí, um bom dia, um sabadão abençoado pra nós, né?
0: Amém.
2: Manda aquele abraço aí e toca um forrozão especial e oferece pra nós aí, galera do Mercado Livre, que faz o corre aqui, do Dedicado. Marília Cajamar. Falou?
0: Valeu!
2: Tudo de bom! Obrigado, Wagner de Brotas.
0: Valeu, Wagner! Aquele abraço, garotinho! Brotas, maravilhosa, Brotas, hein? 2:41.
3: Fala, amigão, bom dia. Tiagão por cá, por estilo. Cruzando assim, tinha um que em bicada direcionada, tá já aí. Fazer um basculho do crink, né? Deus quiser. Eu mais a Cristal e as duas, minhas duas pequenas aqui. Beleza? Tudo de bom, aquele abraço.
0: Valeu, meu amigo.
3: Primeira vez, e Pose?
0: Pose! Um abraço, seja a primeira de muitas, viu? Obrigado pelo carinho, pela companhia. Boa noite, primeira vez participando. Cuida que tô aqui na Nativa, ligadinha, de Jundiaí, São Paulo. Bom dia, aqui é Daniel, moro de... Mortos, é isso? De Porto Seguro, Bahia, minha primeira vez. Obrigado, Daniel. Um abraço, viu? Bom dia, amigo velho. Se possível, toca qualquer uma de Cintura de Mola. Luiz Pereira, de Cotia. Quem mais? Bom dia. Amanda Juca, aqui da cidade de Cafelândia, São Paulo. Porém, sou da cidade de Barbalha, Ceará. Já estou com 4 anos morando aqui. Quero dizer que amo meu marido, Diego Neves. Ele é paulista, é isso? Pelo que entendi aqui, ela colocou entre parênteses. Muito bem. Bom dia, escuto sempre Forró Nativa, mas é a primeira vez que participa, que é Irineu, de Santa Isabel. Boa, Irineu!
4: Amo vocês, manos. Adoro ver vocês na madrugada. E meu nome é Marta, sou de Limoeiro, Pernambuco, mas moro em São Paulo há 20 anos.
0: Boa, Marta, obrigado, viu? Bom dia!
5: Bom dia, Nativa! Bom dia, mano velho, mano novo, Guidote.
0: Opa!
5: Aqui, Matheus Moreira de Borborema, na colheita do Palito Doce.
0: Olha!
5: Manda um alô, parabéns pro meu amigo Chicão, popularmente conhecido como 24.5.
0: Uau, uau!
5: Fazendo 46 anos hoje.
0: Boa, Chicão! Parabéns, meu amigo! Felicidades! Tudo de bom!
6: Isso! Oi! Meu nome é Maria Leobino, sou do Parque São Rafael, estou aqui em casa, escutando Forró Nativa, junto com meu amor. Este número é do meu amor.
0: Ok, um beijo para você e pro seu amor também, um bom dia.
7: Bom dia, Rafael, bom dia, mano novo, mano velho.
0: Bom dia.
7: É Francisco, Uber de São Paulo.
0: Opa!
7: Queria pedir pra você tocar pra nós aí, Pinduca.
0: Pinduca. É
7: Carimbó do Macaco.
0: Olha.
7: Obrigado e bom dia.
0: Valeu, meu amigo. Obrigado. Bom sábado, viu?
8: Bom dia, Forró Nativa. Bom dia, mano velho. Bom dia, mano novo.
0: Bom dia.
8: Bom dia, amigo velho. E bom dia aí a todos os guerreiros da madrugada. Eu queria pedir uma música, é Proibido Cochilar. Se cochilar, não vai ouvir o Forró Nativa.
0: Cochilou, cachimbo cai.
8: Do Brasil. Aqui é Roberto de São Carlos. Bom trabalho pra nós, Deus abençoe, bom dia.
0: Valeu, meu amigo, bom dia, pessoal de São Carlos, aquele abraço, hein?
9: Boa noite, meu querido, tudo bem com vocês? Bom. Que Deus abençoe vocês todos da rádio aí, Mano Velho, Mano Novo. Um abraço forte do seu amigo José Carlos. Estou aqui na portaria do edifício hoje, até amanhã, até às 6 da manhã. Toca uma música pra mim do Luiz Gonzaga, qualquer uma dele. Muito obrigado, que Deus abençoe vocês.
0: Valeu, meu amigo, bom trabalho. Viu aí, né? Tropeiros da Borborema, muito bem. Bom dia, Rafael Guidotti, estou aqui em Natal, Rio Grande do Norte, na terra do Mano Novo. Eu quero ouvir a música do Amazã, quais são os 5 bichos que a mulher mais gosta? Domício de Natal, valeu, Domício! Boa música, vamos tocar. Bom dia, Mano Novo, Mano Velho. Rogério Porteiro, da Zelo Assessoria, Serviço de Segurança, Lapa, São Paulo, Rua Clécia. Obrigado pelo carinho. Tudo de bom, menino. Bom dia.
10: Bom dia, Forró Nativa. Bom dia, Mano Novo. Bom dia, Mano Velho. Bom dia, Rafael Guidotti.
0: Ô, papá.
10: O Carlos Ramos de Barueri.
0: Fala, Carlos.
10: No Hospital da Criança e da Mulher.
0: Boa.
10: Tô curtindo o programa. Ô, Rafael Guidotti, tô com a música pra mim aí. Zé de Freitas, A Mesma Mulher.
0: A Mesma Mulher.
10: Quero oferecer todos os ouvintes da Nativa e todos os porteiros da madrugada. Valeu, um abraço.
0: Boa Valeu.
10: Semana pra todos nós.
0: Pra todos nós, Carlão.
11: Bom dia, Mano Velho, Mano Novo. Bom dia, Rafael. Rafael,
0: bom dia.
11: Já que você é gostoso, bota uma música bem gostosa, hein, convite. Luiz Gonzaga, Chacotuba. Ofereço pra toda mulher do Brasil.
0: Boa.
11: Muito obrigado, fique com Deus. Deus abençoe seu programa, que é muito bom. Nepo do Exu, Pernambuco.
0: Valeu, meu amigo. Boa, obrigado. 2h46.
12: Bom dia, bom dia, bom dia, bom dia. Eu quero ouvir a música do Sidney Magal. Meu coração ferve por você. E ofereço para todos os ouvintes. Quem está falando é a Luciana da Vila Virgínia. Tchau.
0: Tchau. Bom dia, Rafael. Tudo bem com você, querido? Já tô aqui só ouvindo a Nativa com vocês. Um ótimo final de semana. Beijo, Sueli. Obrigado, viu?
13: Bom dia, Nativa. Bom dia, Manu. Bom dia, Mano Velho. Bom dia, Rafael Binotti.
0: Opa.
13: Aqui é Binho de Seabra.
0: Tudo bom?
13: Iniciando a noite aqui, mas eu conto com vocês fazendo um pãozinho aqui em Seabra.
0: Boa, boa.
13: Caseiro, curtindo a Nativa. Mandou uma musgona aí pra nós aí de Franca Guiar, Menininha, com Amado Batista. Pra curtir pra todos os padeiros de Seabra do Brasil. O padeiro aí, Jonas de Basilândia, que eu curti ele aqui direto aqui. Bom dia, Jonas. Tô curtindo aqui no Seabra junto com vocês. Você é meu amigo. Valeu, valeu, idiosão.
0: Valeu, Bito. Um abraço pra você, menino.
14: Bom dia, Forró Nativa.
0: Bom dia,
14: Didote. Bom dia, Mano Velho. Bom dia, Mano Novo. Aqui é o François Marques de Tavares curtindo o programa aí, viu? Forró Nativa. Quero mandar um alôzão pro Arnaldo Zé Branco lá em Novo Horizonte aí, que curta o programa aí todas as noites. Manda um alôzão pra toda a galera da puxada do Palito Doce aí, viu? E manda pra nós aí, Maria Cangaceira com
0: boa.
14: Luiz Gonzaga aí.
0: Essa é boa também, valeu. Hein? Valeu, valeu. Maria, boa, boa.
15: Bom dia, Rafael Guidotti. Bom dia, que Deus abençoe o nosso dia, Mano Velho, Mano Novo, Forró Nativa. Estamos por cá, pegando a marginal aqui.
0: Olha.
15: Em direção a Castelo Branco, para ir buscar a nossa areia fina aí, para as obras continuar.
0: Boa.
15: Rafael, como sempre, toca aí uma do Flávio José para nós. Um abraço aí a todos, que Deus abençoe. Um excelente final de semana a todos para você aí. E todos que estão no Forró Nativa, aquela buzinada.
0: Vai! Ihu! Boa, Reinaldo! Bom dia, Rafinha! Mano Novo, Mano Velho, Iraci Vieira, desejando um ótimo sábado. Quero ouvir ao seu Valença, anunciação boa também. Eu falei, eu convoco vocês para serem meus programadores musicais por causa disso. É uma melhor que a outra, gente. É uma melhor que a outra. Vocês são os programadores musicais, viu? Aqui, ó. Aqui tudo que toca no programa, pelo menos quando eu estou aqui na mesa, aqui na bancada, é tudo do ouvinte. Viu? É tudo pedido do ouvinte aqui que a gente vai vendo aqui no WhatsApp, vai tocando, vai encaixando aqui, tá bom? Bora que bora! Bom dia!
16: Olá, meus queridos, Mano Velho, Mano Novo, Rafael Guinotti, os Garganta de Ouro do Rádio e da Comunicação aqui, que eu falo de Orlando Divulgações, de Macarani, Bahia. Se for possível, eu queria ouvir a música com Amado Basílio, É, Amado Basílio, ele que vai estar aqui em novembro em São Paulo, em turnê, fazendo vários shows e oferecer para todos os ouvintes do Forró da Nativa e para Potiguar Produções e para Piu Piu Divulgações. É show, papai.
0: É show, papai. 2h49. Ó o Iranildo Almeida aqui. Bom dia, Guidotti. Viajou muito? Ô, Iranildo, tá difícil até para eu viajar na maionese, viu? Tá difícil, porque eu não tenho nem dinheiro nem pra comprar maionese. Muito bem pra viajar nesse país, meu Deus do céu. Não dá não, menino. Vamos viajar nos pensamentos e nos sonhos. Banda Magníficos, Verdadeiro Amor. Bom dia, Brasil!

0: Então, minha gente, estou falando aqui lá da empresa lá do Rio Grande do Sul, que tem 2.500 carretas. Olha, os empresários compraram de uma vez só 220 Scanias a gás, hein? A empresa começou lá em 2008 com um único caminhão e hoje faz parte de um grupo que fatura cerca de 2 bilhões e meio de reais por ano. Emprega 2.500 pessoas e tem uma frota de 2.500 caminhões e carretas. Com a nova compra, a Reiterlog vai superar a marca de 600 veículos movidos a gás. Olha, dos 2.500, 600 caminhões, carretas movidos a gás, hein? E boa parte dos 220 novos veículos já chega para atender ampliações de contratos e novos negócios com companhias interessadas em reduzir as emissões de suas operações. O grupo está construindo uma operação que fica assim, por exemplo, liga a pecuária com uma fazenda que faz parte da família, produção de biometano e transporte rodoviário. Olha que legal, hein? A ideia é usar resíduos do gado criado pela família da fazenda para produzir parte do gás consumido pelos caminhões. Ao mesmo tempo, a empresa amplia, uma rede própria de abastecimento que deve chegar a 10 pontos. Então, o cara tem uma fazenda, ele produz lá o biometano, abastece aí as suas carretas, entendeu? E tem 10 pontos de distribuição para as carretas abastecerem. Olha que ideia interessante. Por quê? Porque o pessoal lá do Rio Grande quer distância do óleo diesel. Show óleo diesel. Fuja do óleo diesel, tá muito caro. Pelo amor de Deus, hein? Mano Novo, pergunta aí, Mano Novo.
1: Pergunta.
0: Liga.
1: Pergunto sim, Mano Velho.
0: Vale.
1: Gárrulo.
0: Gárrulo.
1: Gárrulo.
0: O que é um gárrulo?
1: Que danada é gárrulo.
0: Letra A.
1: É o mesmo que homem briguento.
0: Ah, letra B.
1: Maluco. Letra C, tagarela.
0: Tagarela. Ah, o cara é um tagarela, fala pela ponta das línguas, é isso aí, Mano Novo?
1: É, exatamente.
0: É um gárrulo.
1: É um gárrulo.
0: Rapaz, tu é muito gárrulo. Para de falar besteira, rapaz.
1: É por aí mesmo.
0: Fica viu, aqui torcendo pelo sucesso do Forró Nativa com Mano Velho e Mano Novo.
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4: 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Nosso corpo é feito de mais de 60% de água e até uma pequena desidratação já pode causar dor de cabeça, cansaço e falta de concentração. Então não espere a sede chegar. 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E se tiver dificuldade, crie lembretes no celular. Eu uso muito isso, viu? 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Água é vida, energia é saúde. 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

0: Meu amigo caminhoneiro, meu amigo que é autônomo, tem sua carreta, pagando aí as prestações, as parcelas, o carnê, não é verdade? Meu amigo empreendedor, meu amigo empresário, fuja do óleo diesel. Todo mundo está procurando alternativas, né? Então tem o híbrido, tem o a gás, agora tem a carreta elétrica, para fugir do óleo diesel. Esse pessoal que eu estou falando do Rio Grande do Sul já está fugindo do óleo diesel, hein? Pois é, a história da empresa Heitlog, lá de Nova Santa Rita, ali pertinho de Canoas, ali pertinho de Porto Alegre. A empresa começou em 2008 na cidade de Nova Santa Rita, município fica a 20 quilômetros de Porto Alegre. Seus administradores são os irmãos Vinícius e Vanessa Pius. Com o passar dos anos, a empresa diversificou seus negócios e mantém contratos com companhias como Unilever, L'Oréal, Natura, Boticário, Colgate, Mondelez, Mars, Nestlé, Nivea e Eurecin. Hoje, São Paulo representa parte importante da Heitlog. A empresa também atua em rotas que conectam o Sul ao Sudeste e começa a avançar pelo Centro-Oeste. Daqui a pouquinho eu vou falar mais aqui dessa mega estrutura lá do Rio Grande. Os caras compraram uma vez só 220 carretas Scania, todas movidas a gás. Rapaz, que interessante, hein? Mano Novo, cadê você, Mano Novo?
1: Tô pelo aqui, Mano Velho.
0: Diga, diga.
1: E vamos ao nosso vestibulico.
0: Lico, lico, lico.
1: Jabiraca.
0: Jabiraca, o que é uma jabiraca? Letra A.
1: É um insulto usado para mulheres.
0: Ah.
1: Letra A.
0: Letra A.
1: Feias e maldosas.
0: Vixe.
1: Letra B.
0: Ah.
1: Que ficam na janela à espera de um marido.
0: Vixe, Maria.
1: Ou aquelas que se lambuzam ao comer.
0: Ave Maria. Ah, é letra A, mano. Jabiraca é aquela mulher fofoqueira, trambiqueira. É isso aí, mano.
1: É as que ficam na janela à espera de um marido, mano.
0: Espera de um. Então a letra C, é isso, né?
1: Letra B.
0: A letra B de bola?
1: É, jabiraca,
0: sai,
1: mano.
0: Sai pra lá e tem jabiraca.
1: É, jabiraca.
0: A mulher ficava o dia inteiro, pai, deitada de bruço ali na janela. De tanto ela ficar na janela esperando o marido, criou um corte, um vergonha.

0: Eu tô gostando de ver a história lá dos gaúchos, que às vezes são dois irmãos e são jovens, hein? Eles começaram com 22, 23 anos, hoje eles estão aí nessa faixa de 40 e poucos anos, não é verdade? Pois bem, então essa empresa lá de Nova Santa Rita, poucos dias depois de comprar 220 caminhões a gás, de uma única vez, os irmãos Vinícius e Vanessa decidiram avançar em outra frente. Colocaram em operação o primeiro cavalo mecânico elétrico vendido pela Scania no Brasil. A empresa vem tentando reduzir a dependência do óleo diesel com a combinação de caminhões a gás, biometano, híbrido e agora elétrico. Modelo elétrico adquirido é uma Scania 30G 4x2. O primeiro cavalo mecânico elétrico comercializado pela montadora no Brasil. O caminhão tem 400 cavalos de potência e uma autonomia de 250 quilômetros. Para produzir o gás que se transforma em biometano, o empresário Vinícius Pires explica: nós plantamos o milho em nossa fazenda. O boi come esse milho. O boi vai defecar e nós vamos coletar todo esse esterco, esse estrume, e num processo de, por exemplo, internalização, a gente vai gerar biofertilizante que aduba o milho e vai trazer outro produto que aduba o milho e vai trazer outro produto que é o biometano que vai abastecer os nossos caminhões. Olha que inteligência do cara, hein? O cara tem a fazenda, tem a terra, ele planta muito milho, colhe o milho, dá pro gado. O gado come o milho. O gado tem que defecar. Rumina, rumina, e aquele esterco, aí já vem o processo para produzir aqui um tipo de adubo e o biometano, que é o gás que vai abastecer as carretas. Olha aqui, show óleo diesel, show óleo diesel. Mano Novo, produza, Mano Novo.
1: Acredite.
0: Acredite.
1: Léguelé.
0: Léguelé?
1: Léguelé.
0: Sim, Mano Novo.
1: É uma pessoa que fala muitos palavrões.
0: Léguelé.
1: Insignificante.
0: Ai, ai, ai, hein?
1: Ou a que tem lombrigas, mano velho.
0: Mano Novo, Léguelé é o cara insignificante, Mano Novo.
1: É isso mesmo.
0: Você é um Léguelé.
1: É um Léguelé.
0: Ah, viu, mandou você pro Real Pro. Léguelé. Forró Nativa, sábado cedo. Mano velho, Mano Novo, meu Brasil.
1: Show!

0: 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Estamos aqui no Forró Nativa, deste sábado, dia 5, trazendo animação, vibração para todo mundo aqui. O Guidotti está fazendo meio de campo aqui, botando os ouvintes no ar, comunicando, tem a previsão do tempo, tem a hora certa. Você falando, mandando mensagem, fazer a festa do povo do forró em pleno sábado, dia 5. Capricha aí, mano Guidotti. 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Mano novo, pergunta aí ao mano velho. Mano novo,
1: pergunto, mano velho,
0: diga,
1: você sabe o que é macarongo?
0: Macarongo, que diabo é o macarongo, mano?
1: Letra A,
0: o que
1: será? Que é o homem que explora a própria mulher.
0: Vixe Maria.
1: Letra B, é o homem que precisa provar a todo instante que é macho.
0: Sou macho, macho, macho.
1: Ou letra C, homem que vive adoentado.
0: Vixe, mas não é um cara que vive adoentado, ele tá macarongo, mano novo.
1: Não, é a letra A.
0: É a letra A, o que é, mano?
1: É homem que explora a própria mulher, mano.
0: Rapaz, esse cabo é um porongo.
1: É um macarongo.
0: É um macarongo explorar a própria mulher. Tome tento, sujeito. Olha aqui, gente, mano novo. Eu tenho aqui uma estatística muito, muito, muito interessante aqui. O cara tá aí com 30 anos de casado. Ele mandou aqui pra mim uma carta. Mano velho, eu vou passar pra você os números do meu casamento. Querida, olha aqui, eu fiz aqui, mandei essa carta para minha esposa, que eu tive vergonha de falar isso para ela. Então, o que eu falava? Eu mandei a carta, e a carta foi assim, mano velho, depois de 30 anos de casado. Não, fala daqui a pouco, eu vou falar daqui a pouquinho. Não vou falar, daqui a pouco eu falo, 30 anos de casado, a carta que o marido mandou para a mulher. Aqui no Forró Nativa, com o mano velho e mano novo.

0: 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Enquanto que o Mano Novo tá aqui com o vestibulico pra cima de mim, galera do Brasil.
1: É, isso mesmo, Mano Velho.
0: Não diga, Mano.
1: É Mandrião.
0: Mandrião, Mano.
1: É o mesmo sujeito que... É zombador, letra...
0: Será que o Mandrião é zombador, mano?
1: Letra B, excessivamente exigente.
0: Exigente.
1: Ou letra C, será que é o mesmo sujeito preguiçoso, mano?
0: Ah, mano, é o Mandrião preguiçoso, não quer saber de nada, mano.
1: É, exatamente.
0: Cara, e se você é o Mandrião...
1: O Mandrião.
0: Larga de ser preguiçoso.
1: É por aí.
0: É por aí, tá vendo? Cara, tem muito cara Mandrião por aí.
1: É, se aveste não.
0: É, mas, mano, velho, pessoal, tá... Mano, você não falou da carta do marido? Vou falar agora que Mano Novo, o marido depois de 30 anos mandou uma carta para a esposa. Querida esposa, fiz a seguinte estatística que envio para sua consideração. Durante o ano passado, tentei seduzi-la 365 vezes e obtive êxito em apenas 36 delas. Eis os motivos, dá atenção. Porque podia acordar as crianças... 28 vezes. Porque fazia frio? 26 vezes. Porque fazia calor? 34 vezes. Porque estava cansada? 43 vezes. Porque estava com dor de cabeça? Essa é demais. 27 vezes. Porque estava com problema no estômago? 36 vezes. Porque estava com mau humor? 49 vezes. Porque estava naqueles dias? 36 vezes. Porque estava com o esmalte fresco nas unhas. 30 vezes. Porque tinha tomado banho e não queria se sujar. 20 vezes. Mesmo nas 36 vezes que eu obtive êxito, elas não foram satisfatórias. Por que, minha querida esposa? 10 vezes você disse que foi muito rápido. 12 vezes... tive que lhe acordar para dizer que tinha acabado. Sacanagem. Aí é sacanagem. O cara acordou a mulher 12 vezes que ela dormiu durante a transa. Uma vez você deu uma ajoelhada no meu saco. Até hoje eu sinto aquela dor fininha. Duas vezes você me tirou a inspiração ao comentar que o teto estava precisando de pintura. O marido, honey, ela olhando aí para o teto. Tem que pintar. 11 vezes pensei que você tinha... Ah, essa aqui é demais. Minha querida esposa, transando com você 11 vezes, pensei que tinha morrido, pois você não se mexeu. Ave, isso é uma mulher ou uma geladeira? Essa mulher ou uma tábua? Rapaz, esse marido aqui, eu vou te contar, viu? Será que ele tem razão? Será que ela deu motivo pra ele? Quer dizer, a mulher não se mexeu. Ela morreu, ouvindo forró nativa com Mano Velho e Mano Novo.

0: Olha, pediram, né, falar da Amazã, mas é o Luizinho de Irauçuba. Os cinco bichos que a mulher mais gosta. Mais um pedido atendido. Todos que tocaram no programa inteiro é assim, ó. Por exemplo, nessa hora aqui, só pra você ter uma noção, tocamos Alceu Valença, Anunciação. Os Três do Nordeste, É Proibido Cochilar, Pinduca. Tivemos Luiz Gonzaga, Maria Cangaceira. Tudo pedido do ouvinte. 3h31, meu povo. 3h31, você participando pelo nosso WhatsApp. Ó, não conseguiu anotar o WhatsApp? Então pega aí um papel, uma caneta, que eu vou falar bem devagarzinho, porque eu sei que as pessoas têm, às vezes, dificuldade. Eu também, às vezes, gente, é sério, pra guardar número de telefone é uma complicação do cão, viu? Eu não sei o número de telefone da minha mãe. Eu só ligo pra minha mãe porque tá salvo lá, mãe. Entendeu? Então, da minha filha também, tá escrito Carol, filha, porque senão eu não ligava pra ninguém, porque eu não sei bom disso também não. Ainda mais nós locutores aqui, parece que, né, tá perdendo o trem, tá correndo aqui, falando rápido, então eu vou falar devagar aqui o WhatsApp, pra você que sempre ouviu Forró Nativo e fala, nunca participei porque eu não consigo anotar o WhatsApp. Agora você vai conseguir. Ou você que tá chegando hoje, tá ouvindo a rádio, ouvindo Forró Nativa pela primeira vez, também vai anotar e vai nos falar que é a primeira vez que está ouvindo. Ou sempre ouviu e é a primeira vez que está participando. E assim também a nossa plateia, o nosso auditório que sempre participa. Bora que bora, gente. Me ajuda aí, pô. Me ajuda aí a fazer a programação musical aqui. É até às 6 da manhã nesse sabadão, 5 de setembro e outra. Tô com saudade, né? Nesse mês aqui, a gente só tá se encontrando no final de semana. A saudade fica como? Então, vamos prosear, gente. Mas, ó, ou você escreve uma mensagem de texto pra eu ler, ou você grava um áudio. Mas se você for gravar, tenta ser o mais rápido possível. Por quê, gente? Porque quanto mais rápido o ouvinte grava, menos tempo, né? Eu consigo colocar mais ouvintes pra falar, para participar no programa. Mas se o recado é um pouquinho grande, é no máximo 30 segundos, tá bom? É de 30 segundos pra baixo, pra menos, ok? Então anote aí o nosso WhatsApp, que é o 9198-409-6019. Salva desse jeito, não vai colocar número nenhum a mais e nem tirar. É desse jeito que você salva. Então agora eu vou repetir bem devagarzinho, vou até abaixar a trilha aqui pra não confundir. Pra você conseguir anotar. Salva do jeito que a gente fala, hein, gente? Vamos lá? Preparado pra anotar o WhatsApp e participar pela primeira vez e pra sempre do Forró Nativa? Então anote. 91 98 409 6019. Vou repetir devagar de novo. 91 98 409 6019. Bora participar!
1: Bom dia, mano velho. Bom dia, mano novo. Bom dia, Rafa.
0: Bom dia.
1: Garotinho quente do forró.
0: Ah, uau.
1: Que é Gilson Ferreira, de Mogi das Cruzes.
0: Fala, Gilson.
1: Toca um forrozão pra nós, Roberto. É, Linda.
0: Linda.
1: Um abraço, bom sábado para todos.
0: Pra nós.
1: Que Deus abençoe.
0: Amém. É nós que tá.
2: Bom dia, mano novo. Bom dia, mano véi. Tô aqui em Campina Grande, na Paraíba, Magnaldo. Toca aí um forrozinho daquele gostoso. Dos Meninos de Ouro do Cariri. Genil de Ginaldo, aqui é Magnaldo de Campina Grande.
0: Valeu, Magnaldo.
2: Na Nativa.
0: Tamo junto.
3: Bom dia, bom dia, bom dia, Nativa FM. Sou Natanael, tô aqui no QAP Total, trabalho de contrador de acesso. Positivo, Rafael. Quero que você toque uma música de Jaco dos Pandeiros, A Ema Gemeu no Tronco do Juremar.
0: Olha.
3: Por esse a toda a galera da madruga, porteiro, vigilante, quem trabalha no hospital, e pra toda aí a galera aí, positivo e operante.
0: Pose, fui. Pose. É nós que tá, Queiroz. É nós, Queiroz. Bom dia, Mano Papi. Mano Papi foi ontem. Mano Papi volta na terça. Aqui é o É o amigo velho. Mas tá valendo, viu, Tia Ju de Osasco? Um beijo, menina. Bom dia, é Giovanni Rildo Pires, Bahia, pela primeira vez participando do programa. Toca a superação do forró Jararaca. Boa, Giovanni, um abraço pra você, seja bem-vindo.
4: Bom dia, mano velho, bom dia, mano novo, bom dia, Rafa, como é que tá? Tudo bem?
0: Tudo
4: tranquilo?
0: Na paz.
4: Um abraço pra todos os trabalhadores aí da madrugada, todos os ouvintes aí do Forró Nativa. E eu queria ouvir com o Beto Barbosa, Preta. Valeu, um abraço pra todos aí. Bom final de semana. Pedro de Araçatuba, interior de São Paulo.
0: Opa, um abraço, Beto Barbosa, boa, Preta, fala pra mim, para cunde, cunde, cunde, cunda. Vamos lá. Bom dia, Rafael Guidotti, tudo bem com você? Aqui ouvindo Forró Nativo e já pensando num cafezinho. Eu também, viu? Eu tava aqui pensando agora há pouco, falei, rapaz, um cafezinho agora, essas horas ia bem, viu? Pra mim, café vai bem a qualquer hora, viu? Um beijo, Marli Torres e Bauru! Bom dia a todos do Forró Nativa. Fala, Rafael Guidotti, beleza? Aqui é o Marciano de São Bernardo. Toca pra mim, mesa 14. Sextou, papai!
5: Bom dia, Guidotti.
0: Bom dia.
5: Que felicidade ouvir você.
0: Opa!
5: Gostaria de ouvir a música do Flávio José, Lápis de Cor.
0: Maravilhosa a música, hein?
5: Que tenhamos um sábado abençoado, né?
0: Amém!
5: E... feliz, abençoado e feliz.
0: Amém, será.
5: Saudades de você.
0: Eu também.
5: Um abraço, fica com Deus. É Rosíris quem tá falando.
0: Ô, Rosíris, um beijo, lindona. Tudo de bom, menina? Também tava morrendo de saudade. A gente que trabalha de falar, imagina, eu moro sozinho, eu falo tanto com as minhas cachorras que elas devem falar assim, ai, ai, quando ele volta a trabalhar, hein? Ai, ai. Ai, ai, mas é bom demais estar aqui, gente. Lápis de Cor, ela pediu. Essa música é do Flávio José. É sensa, sensa. Mara, mara. Oi, bom dia, bom dia.
6: Bom dia, Rafael. Bom dia, mano velho, mano novo. Bom dia, Bola Nativa aí. Aqui é o Antônio, mais conhecido como Matarrão. Tô aqui em Castelo Branco, em busca da Baixada Sulfurada, Rafa. Aí fazer um carregamento ali para Lençóis Paulista ali. Manda um abraço aí pra galera da Tec, do Cebolão aí, tá bom? Manda uma música aí do Edgar Mão Branca para nós. Bom dia, tudo de bom?
0: Valeu, obrigado. Bom dia, Nativo, um excelente sábado a todos. Com fé, com amor, com muita música, com muita Nativa FM no coração. Sou Marcelo Rodrigues dos Santos, bairro do Parque América, Zona Sul, São Paulo. Eu quero Pix da Nativa. 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Boa madrugada, estou na escuta do Forró Nativa, aqui é Juliano, se possível toca a música da Michelle Andrade, Colinho da Mamãe. Ofereça a música para todos da Nativa, para o Mano Velho e Mano Novo também. Abraços, obrigado, viu? Tudo de bom, tamo junto misturado. Bom dia, Mano Rafa, toca para nós aí, saudade de Rosa Bartô Galeno. Ai, saudade de Rosa Bartô Galeno, muito bem. Bom dia, Rafael, bom dia, Manos. Me chamo Andressa, sou de Ribeirão Preto, primeira vez aqui participando do Forró Nativa, mas sempre que posso estou na sintonia. Toca qualquer uma pra mim da Calcinha Preta. Um beijo, bom final de semana. Obrigado, viu? Quem mais tá por aqui? Bom dia, ouvintes do Forró Nativa. Bom dia, Rafael. Primeira vez ouvindo o programa, estava aqui mexendo no rádio enquanto parou e acabei ouvindo a música de Alceu Valença. Já me canhou no coração. Eu gostaria de pedir qualquer uma, se possível, é claro, de Mastruz com Leite. Muito obrigado e estou adorando o programa. Me chamo... Marilene, muito bem, Marilene. Ela falou que é da ZL, Zona Leste. Muito bem, Marilene.
7: Bom dia, mano, velho. Bom dia, mano. Bom dia, Guidote. Amigo, velho. Guidote, você faz uma falta danada, Guidote. Aqui Jonas. É o Jonas Padeiro da Brasilândia. Ô, Guidote, toca a música do Amazã, Guidote. Garota de 12 anos, oferece todos os padeiros. Da madruga, Guidotti. Hoje eu tô enrolado, tenho um pedido grande, Guidotti. Eu tenho que resolver até às 6, Guidotti. Que hoje é minha folga. E o outro que faz a minha folga não manja muito. Aí eu tenho que deixar as coisas já prontas pra ele, Guidotti.
0: Aê, folga, hein? Que folga mandrake essa, hein, Jonas? Corre, menino, são 3h40 ao relógio. Tic-tac, tic-tac, tic-tac. Mas vai dar tudo certo. Já deu tudo certo, Jonas. Já deu tudo certo. Esse pedido vai sair que, ó, uma belezura, tenho certeza, Jonas.
8: Sábado, graças a Deus. Bom dia, mano velho, mano novo. Rafael Guidotti. Me chamo Celivaldo, falo de Santa Catarina agora na hora da janta. No trabalho, graças a Deus, amém. Gostaria de ouvir Mala Sem Alça.
0: Mala Sem Alça.
8: Todos os forrozeiros do Brasil. Sabe? Um forte abraço a toda a família nativa. Um ótimo final de semana a todos nós.
0: Amém. Bom dia.
9: Bom dia, Rafael. Bom dia, nativa. Bom dia, povo da forró nativa. Eu quero ouvir o forró Caminhão Velho. Eu gosto muito desse forró, tá?
0: Boa.
9: Ofereço para todos da rádio e todo vídeo.
0: Boa.
9: Faz favor. Bom dia.
0: Valeu, bom dia.
10: Bom dia, galera da Nativa. Consegui anotar o WhatsApp, mas queimou o meu agregado aqui, meu fígado, velho. Vou mandar o vídeo.
0: Eu quero ver o vídeo dele.
10: Torrou o fígado, meu velho. Fui tentar anotar o número devagar lá, aí, ó. Eita, mas parece que ficou bom, hein?
0: Ah,
10: Everton na nota de rincão, na toca do Cat. Trampando, comendo e treinando logo mais, às 6 da manhã. No final da sua programação, meu chefe.
0: Boa,
10: manda
0: Everton.
10: Manda aí pra todo mundo que tá ligadão de rincão e região. Primeira vez falando com vocês aí, um forte abraço. Manda um forró bodó aí, aquele que dá pra dançar bem grudado.
0: Boa, tá vendo, gente? Isso daí foi o áudio do vídeo, tá? E eu vendo aqui o fígado dele na frigideira. Esse barulho aí não é chuva, não. É o fígado fritando. Mano, joga uma farofa aí, ó. E vrau! Vai que vai. Bom dia!
11: Bom dia, meu amigo.
0: Bom dia.
11: Meu é a primeira vez, hein?
0: Olha!
11: Tô vindo do trabalho agora aqui em Campinas, junto com vocês aí. Um abraço aí. Só alegria.
0: Valeu, Ademilson de Campinas, primeira vez. Oi, bom dia.
12: Bom dia, mano velho. Manda um abraço aí pra todos os motoristas de aplicativo. Toca aquela lá, Saga de um Vaqueiro. Valeu, Edson, motorista de aplicativo.
0: Boa, o Iranildo. Bora que bora, o Iranildo mandou aqui. Então, a respeito deve ser, viu? Tá tudo uma bagunça isso aqui, viu? Vou falar a verdade, viu? Sobre aquilo. E ele perguntou como tá a Jade. Uma das suas cachorras, a Jade. E a outra, a Jade e a Mel. A Jade é a Golden e a Melzinha é a veinha, de 18 anos. Tão bem. Graças a Deus tá tudo bem. Eu falo pra elas lá, falando sozinho, falo assim, vocês são meu apoio emocional. Ema, se vira. Imagino que elas aguentam, né? Eita, nós, gente, ó, muita mensagem chegando. Vou colocar todas aqui no ar, tenho certeza disso. Não vai dar tempo de tocar todos os pedidos musicais, mas colocar vocês aqui pra falar no seu áudio, né, no ar, ou ler a sua mensagem, eu vou continuar. Mas agora, né, tem que tocar música também, né? Nós tem que tocar, eu tô parecendo uma matraca também, né? Vocês não são a Jade, não são a Mel. Então bora, 3h44.
13: É como as mulheres. É. Essa música é como as mulheres. Linda, linda, linda.

0: Alô, minha gente forrozeira de todo o Brasil. Estamos aqui no Forró Nativa deste sábado, com Mano Velho, Mano Novo. Hoje é o dia 5 de setembro do ano 2026, no inverno brasileiro. E aqui o Mano Novo está fazendo aqui perguntas para o Mano Velho. É um vestibulico, não é isso, Mano Novo?
1: Vestibulico, Mano Velho.
0: Diga aí, Mano Novo.
1: A palavra agora é mandrião.
0: Mandrião, você já falou do mandrião, Mano?
1: Mandrião.
0: Já, você já perguntou o mandrião, Mano.
1: Eu já perguntei o que é mandrião.
0: Já falou sim, Mano.
1: Então, mequetrefe.
0: Você já falou mequetrefe, Mano Novo.
1: Não, ainda não, Mano Velho.
0: Então fale do mequetrefe. O que é o mequetrefe, Mano Novo?
1: Nem do mandrião, viu?
0: Mandrião, então vá, vamos mandrião.
1: O mandrião é o mesmo que sujeito zombador, excessivamente exigente ou preguiçoso.
0: Então, o mandrião acaba preguiçoso, né, Mano Novo?
1: É preguiçoso.
0: Então, isso mesmo.
1: Exatamente.
0: Mano. Agora, e o outro é mequetrefe?
1: Mequetrefe.
0: Tu é um mequetrefe.
1: É alguém que dá palpite em tudo mesmo sem ser chamado.
0: Olha aí.
1: Né? Não mostra nenhum traço de generosidade.
0: Sim, Mano Novo.
1: O letra C, é movido sempre a dinheiro.
0: A dinheiro, não, Mano, é o letra B de bola, Mano Novo.
1: Não, é letra A.
0: Letra A, o que é o letra A, Mano?
1: Mequetrefe, dá palpite em tudo mesmo sem ser chamado.
0: O cara não é chamado, deixa de se meter na vida dos outros, na conversa dos. Sai pra lá, ô mequetrefe do cabrunco. No Forró Nativo de sábado cedo, Brasil.

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0: você.
1: Esses ouvintes, viu, são os melhores do Brasil. A concorrência chora com Forró Nativa. Olha a hora, 4 horas e 7 minutos, 9198-409-6019. Diga seu bom dia.
2: Boa noite, aqui é o Bacilinho, da Multitec, vigilante aqui no Olambra.
1: Opa!
2: Gentileza, toca pra mim, o Galego Boiador, qualquer uma música, o modal dele aí. Eu vi o Mano Velho e Mano Novo comentando aí a respeito de Jabiraca. Tinha uma na novela Pantanal que chamava Jabiraca.
1: Jabiraca!
2: É desse jeito mesmo.
1: É.
2: Uma boa noite a todos.
1: Boa noite, alô Olambra, região aí de Campinas e... Cidade maravilhosa, gente. Quem tiver a oportunidade vai conhecer, a cidade é linda. Agora deve estar tendo as festas, né? A festa lá tradicionalíssima das flores. É sensa, sensa maramara, viu?

0: Muito, é um ótimo programa aí para se fazer. 4 e 8.
1: Bom dia, Rafael.
0: Bom dia.
1: O Chagas do Piauí, ouvinte da Nativa.
0: Tudo bem?
1: Eu peço a música de Amor é que nem capim, mastruz com leite.
0: Amor é que nem capim. Boa, bom dia.
2: Bom dia, Rafael de Dote. Aqui é Celso, de Rio Real, da Pomada. Quero ouvir uma música aí do Genival Lacerda, qualquer uma.
0: Qualquer uma. Qualquer uma do Genival, seu Vavá. Ô, coisa boa.
3: Bom dia, Rafael Guidotti, aqui Eliseu, tô aqui na madrugada trabalhando um pouquinho.
0: Opa!
3: Trabalhando aqui motorista de aplicativo, já tô finalizando a minha noite. Um abração pra vocês aí da Nativa.
0: Bom abração, bom descanso então, meu amigo, bom descanso, viu? Bom dia.
4: Bom dia, Guidotti.
0: Bom dia.
4: Eu sou o Vladimir do Grajaú.
0: Ô, Vlad.
4: Toca aí do Amazã, vizinha perigosa. Aquela da vizinha lá, que mexe com ele. Valeu, fica com Deus.
0: Boa, é a provocação de vizinha. Eu vou tocar um pouquinho mais tarde, que eu vou atender daqui a pouquinho o nosso amigo Jonas, né? Que pediu a menina de 12 anos, tá bom? Boa, boa. Olá, sou José Ribamar de Irauçuba, Ceará. Gosto muito de ouvir a Nativa, gosto muito de ouvir Mano Velho, Mano Novo. Bom dia, amigo velho. Toca aí, Franca Guiar, Mulher Madura. Estou te ouvindo aqui em Lisboa, Portugal. Roberto Monte, lá em Portugal. Que legal. Horas, pois, pois. Bom dia, Josimar, São Luís, Gonzaga, Maranhão. Toca aí, Laírton. Quem mais aqui? Bom dia, aqui é Francisco de Chaga, das Chagas. Mendes Barreto, de Chapadinha, Maranhão, deve ser? É isso? Manda um bom dia, aqui, ó, pra nós aqui do Maranhão. Lê tudo, Rafael, seu Zé Ruela. bom dia, Gilmar. Jeremoabo, Bahia, isso? Sempre na audiência da Nativa, primeira vez que participa. Abraço, Rafael. Um abraço, Gilmar. Um abraço, pessoal, de Jeremoabo, Bahia. Oi, bom dia.
5: Alô, Nativa. Gostaria de ouvir. Mulher ingrata fingida de cara véia. Aqui é de Areal, Paraíba.
0: Cara véia, mulher ingrata. Ô, oh, bom dia.
6: Ô, rapaz, primeiramente um bom dia pra nós, meu querido. Tudo bom, meu amigão?
0: Bom.
6: É o Braz daqui de Guarulhos.
0: Ô, Braz.
6: Pernambucano e nordestino da Santa Cruz da Baixa Vida, capital nordestina pernambucana da Rapadura. Gostaria de ouvir a música de Amazã. Aquela sou bebê, bebê, bebê, bebê, bebê, bebê. E aí, um abraço pra vocês todos, ouvintes da Nativa.
0: Benedita Aparecida, muito boa também, hein? Muito boa. Bom dia, mano velho, mano novo. Sou Wagner de Luiz Antônio, interior de São Paulo. Estamos aqui na Usina Moreno, escutando vocês. Primeira vez participando, manda uma música, calcinha preta, qualquer uma. Abraço, bom final de semana. Obrigado, viu? Bom dia, manos. Me chamo Verônica, sou do Tatuapé. Gostaria de ouvir qualquer música de Luiz Gonzaga. Ótimo final de semana, amo a Nativa. Primeira vez falando com vocês. Consegui anotar o número. Boa! Boa, boa, boa! Muito bem, muito bem, muito bem!
7: Bom dia, Rafael Guidotti. Bom dia. Quem fala aqui é do Mês Natal do Rio Grande do Norte. Eu quero ver Cirano Cirino, Capa Desmantelado. Eu quero oferecer para Barbosa. Barbosa é o nosso amigo carreteiro que está indo para São Paulo agora.
0: Boa!
7: Viajou hoje. E nosso amigo também, o Wellito.
0: Valeu, meu amigo. Obrigado. Maveluce está por aqui, do Jardim São Paulo de Guianazes. Toca Amazã. Já toquei, mas vamos tocar mais Amazã, né? Vamos tocar mais Amazã. Bom dia, Rafael. Boa madrugada, meu amigo. Meu nome é Felipe. Eu queria que você tocasse Lucas Luco, 11 Vidas. Oi, bom dia.
8: Bom dia, mano velho. Bom dia, mano Lu. Bom dia, família Nativa. Que é o Milton. Toca uma zena. Bora, sério, pra mim aí. Tudo pro Ceasa. Bom dia. Bom domingão. Bom sabadão pra todo mundo. Fica com Deus. Chama, bebê.
0: Chama no 12. Chama na catraca. Oi, bom dia, Rafael, tudo bom? Ótimo final de semana aqui em Santa Cecília, muito prédio sem energia elétrica, Ivone aqui relatando, hein? Vamos arrumar essas energias elétricas aí, meu povo! Deixar o povo sem luz, não. 4h13.
9: Bom dia, Rafinha, aqui é a Sonâmbula de Poá. Eu levantei, fui no banheiro, voltei. Ó! Oh! Eu não estou dormindo. Eu estou ouvindo o Rafael Guidotti.
0: Boa, Ivonete! Boa! É a melhor sonâmbula do Brasil, pode ter certeza, viu? Boa noite, é a primeira vez que participo, programa muito bom, toca aí Luiz Gonzaga, obrigado. Quem tá falando aqui é a Ivanilda. Oi, Ivanilda! Beijo, menina! Bom dia, meu lindo Rafinha, como é gostoso ouvir sua voz. Au, au. Bom dia, mano velho, mano novo, vocês estão bem? Rafinha, se possível, toca aí qualquer... toca a mulher do short apertado, Amado Dilson. É isso, beijos meus amores, tenham um ótimo final de semana, é a Valderi de Marapuama, São Paulo. Oi, bom dia, bom dia.
10: Bom dia, mano velho, bom dia, mano novo, Rafael Guidotti, aqui é Marcos, do Pinhacó, no Vale da Paraíba.
0: Tudo bom?
10: É, toca um aí de Franca Aguiar, mano velho, mano novo. Levantando agora pra tomar o café e tirar o leite da racaria.
0: Ô, maravilha! 4:14!
11: Bom dia, mano velho, bom dia, mano novo, bom dia, mana baby, bom dia, Rafael Guidotti, a Maria José Gomes. Falar como sorteio fazendo favor, gostaria de ganhar, nunca ganhei nada na Ativa. Eu não gostaria de ouvir, colocar pra mim fazendo favor, é com o Dantas. Ô, por isso, pra todos vocês, pra todos ouvindo a Nativa, ô, rádio maravilhosa, minha rádio é Nativa, porra Nativa. Quem tá fazendo a programação hoje, manda um joinha, um coraçãozinho pra mim. Um ótimo salve e salve pra todos nós. Beijo, meus amigos, fiquem com Deus.
12: Sou eu, avestado. É o Guidotica.
0: Um beijo, Maria.
13: Lindo, Rafa, top. Sábado pra tu, Rafa, eu tô
0: sábado
13: barulho, pisadinha, é muito ativo. Semana passada você não tocou, hein?
0: Marcos Paulo, é verdade. Semana passada não toquei os Barões da Pisadinha. Hoje nós vai tocar, Marcão. Aí diretamente de Limeira.
14: Bom dia. Eu sou João Carlos, de São Carlos. Gostaria de ouvir aquela música que toca no fundo. Aquela música tocada de sanfona no fundo. Aí de forró nativa. É uma musiquinha que toca sempre no fundo. Ou quando tá começando o forró nativa.
0: Deve ser bom de explosão, acho. Pra você que gosta de forró. Será que é essa? Ou é o bom dia, bom dia? Será? Ou é essa de fundo? É uma das três, hein? 4:16.
15: Bom dia, Nativa. Bom dia, Manoel, Mano Novo, Rafael Guidotti.
0: Bom dia. Vamos
15: responder o Roberto.
0: Au, au.
15: Estamos aí escutando o Forró Nativa. Pediu uma música aí do Pepe Moreno. Apareceu pro meu amigo Fura aí, tio Regis, da confeitaria. Toda a galera aí da padaria Casablanca. Aquele abraço.
0: Ô, Roberto Casablanca. Olha aí a padaria Casablanca da Avenida Giovanni Gronk. Pertinho de casa, viu? Pertinho de casa. Bom dia, meu povo.
16: Bom dia, meu Rafael.
0: Bom dia.
16: Bom dia aí pra você aí, todo mundo. Eu já ia pedir também aqui, o Genivaldo Aceda, mas já pediram aí. Boa pedida.
0: Boa pedida.
16: Beleza? Eu sou o Raimundo aqui do Jabaquara. Vou sair pra pegar os meus pacientes.
0: Boa!
16: Beleza? Tudo de bom. Sabadão.
0: Sabadabadu.
16: Sabadabadu.
0: Bom dia, Rafael. Bom dia, Nativa. Aqui é o Diogo de Jussara, Bahia. Gostaria de ouvir a música Telefone Mudo com trio Parada Dura. Ô, modão, hein?
17: Bom dia, Rafael Guidotti.
0: Bom dia.
17: Bom dia a toda a equipe da Nativa e a Fátima aqui do Tatuapé. Passando para desejar um sábado abadaço de muitas alegrias. Muito sucesso para a Rádio Nativa. Sucesso para você, Rafael.
0: Obrigado,
17: e te
0: Fátima.
17: Pedir, toca para mim, Flávio Leandro, Sou Feliz.
0: Sou Feliz.
17: Obrigada, Deus te abençoe.
0: Amém, Fátima. Beijo, lindona. Fica com Deus aí, bom final de semana.
18: Bom dia, Nativa, aqui é o Francisco de Embu das Artes. Estou saindo para trabalhar, escuto vocês desde as 3 horas da manhã, entendeu? Eu acordo 3 horas, estou indo para o Ibirapuera, escuto vocês todos os dias. É, toca a música aí do Roberto aí, Cai Fora. por favor, se puder ser. Qualquer uma dele também tá boa, mas a Cai Fora é uma música melhor que eu adoro.
0: Boa, Francisco. Ó, eu toquei Linda, já que pediram. Vamos ver se dá tempo também tocar essa aí. O Cai Fora, é isso? Cai Fora! Boa! Essa acho que eu não conheço essa, mas vamos procurar aqui. Bora! Bora! Bom dia, Fala Nativa. Bom dia, mano velho. Bom dia, mano. Bom dia, amigo velho Rafael Guidotti. Tô ligadinha, toca a música do Flávio Leandro com Zezito Doceiro, Quem Ama Cuida. Sou a Ângela Maria de Pirassununga. Beijos, Pirassununga, beijos. Bom dia.
19: Fala, Rafael. Bom dia, meu irmão. Fala. Quem tá falando aqui é Lino, aqui de São Paulo, da Bela Vista.
0: Tudo bom?
19: Cheguei de trabalho agora, meu irmão.
0: Ó.
19: Se der tempo aí, toca uma música de Arrocha de Pablo pra nós aí,
0: Pablo,
19: meu irmão.
0: Pablo,
19: bom dia, sou Jesus Cristo, meu parceiro. Deus abençoe nosso dia, meu irmão.
0: Amém, a nós todinho.
20: Bom dia, mano velho, bom dia, mano novo, bom dia, Rafael Guidotti. Rafael Guidotti, rapaz, perdi o horário, é brincadeira.
0: De novo?
20: Acordei agora.
0: Mas de novo?
20: Rafael Guidotti, toca pra mim aí, Cavaleiros do Forró, de ré pra lá. Oferecer a todos os confeiteiros, todos os padeiros, todos os caminhoneiros e a todos os porteiros dessa madrugada, valeu? E a todos os ouvintes, um abraço aí, um bom dia, bom dia. Aqui é Romário, Zona Norte.
0: Cuida, Romário, cuida, menino!
21: Bom dia, bom dia, bom dia, Rafael. Bom dia a todos os ouvintes da Rádio Nativa.
0: Bom dia.
21: Rafael.
0: Oi.
21: Que Azevedo de Caicó, Rio Grande do Norte. Dê pra tocar aí pra nós aí depois. É. Cavaleiro do Forró, qualquer uma deles.
0: Ah lá, já vai esse rap pra lá também. Já vamos tocar. Dois pedidos cavaleiros. Bora lá, bora daqui a pouquinho com esse rap pra lá. 4h19 agora, hein? Diga bom dia!
22: Bom dia, mano velho, mano novo. Bom dia, Rafael Guidotti.
0: Bom dia.
22: Eu quero que você passe pra mim aí uma música pra mim. Uma música de Amaro Batista. É a música no acidente, não de repente, não valo nada o dinheiro que se tem. Viu, Rafael? Passa pra mim, viu? É o Fran aqui de Eunápolis, na Bahia.
0: Oh.
22: Aí vou mandar para Nilson lá do Bar do Guzmão e para Dona Fátima Constantina. É a Fran aqui de Eunápolis, na Bahia.
0: Boa, Alfrânio! Boa! Boa, Alfrânio, boa! Bom dia, Rafael. Alvino aqui de Novo Horizonte, São Paulo. Francis Lopes, gostosa! Boa, tá aqui anotado, meu amigo.
23: Bom dia, mano velho e mano novo. Valmir Pancada, o atleta do bem de Aracaju, Sergipe. Se possível, gostaria de ouvir a música com Raimundo Fagner, Pedras que Cantam. Ofereço pra todos os ouvintes sintonizando o forrozão da Nativa com mano velho e mano novo. Um abraço, estou daqui, vocês estão daí.
0: Valeu, Valmir, um abraço. Bom dia, Rafael, sou Lindomar de Timbaúba, Pernambuco, mas moro em Bugaçu. Valeu, Lindomar, aquele abraço. Gente, ó, daqui a pouquinho mais ouvintes pra falar aqui. Daqui a pouquinho leio mais mensagens no ar também pra você que tá escrevendo. Continue participando. Quem está ouvindo a rádio, ouvindo o programa pela primeira vez, conta pra gente. Ou você que sempre ouve, mas é a primeira vez participando, conta pra gente. E é claro, né? Os nossos amigos que já participaram e vão continuar sempre participando. A gente agradece. Vamos lá, manda mensagem. Eu quero hablar. Eu quero hablar. Hoje estou igual uma vitrola. Falando mais pelos cotovelos. Vou tocar música agora, tá bom, gente? 9198-409-6019. Vou falar devagar pra quem anotar aí, hein, ó. 91-98-409-6019. Repetindo, 91-98-409-6019. 4

0: Meus amigos e minhas amigas, estou aqui no Forró Nativa deste sábado fazendo a campanha em favor dos empresários, dos motoristas, dos trabalhadores das transportadoras, dos carreteiros autônomos, quem mexe com carreta, caminhão. A campanha é show, show óleo diesel, show óleo diesel. Então, nessa crise do preço do óleo diesel, porque o caminhoneiro sabe também as contas, não é verdade? Combustível tem uma importância fundamental no seu orçamento. Combustível, tanto para o autônomo como para a transportadora. É, pedágios, as despesas. Despesas com os caminhões, né, desgaste e tudo mais. Aí depois vem a questão de estradas. Estrada ruim, caminhão quebra. É pneu, é roda, é fecho de mola, é diferencial, é cardan, é motor. Então tudo isso vai no custo e fica muito, muito caro, às vezes até impossível para ele tocar o negócio dele. Então a campanha aqui, show óleo diesel, virá distância do óleo diesel. Gente, peraí, Rio de Janeiro, caminhões carregam toneladas de lixo por dia no Rio de Janeiro e começam a rodar com combustível produzido pela decomposição dos próprios resíduos que transportam. Então os caras transportam lixo, né, 24 horas por dia, 7 dias da semana, e esse lixo entra em decomposição e vai virar combustível. E esse combustível abastece os caminhões. Show óleo diesel! Na frota de 60 veículos, por exemplo, uma nova frota com 60 veículos substitui o diesel por biometano produzido no próprio complexo que recebe o lixo e pode retirar quase metade das carretas pesadas atualmente usadas na operação. Então, 60 caminhões vão substituir muitas carretas pesadas movidas a óleo diesel. Já, já vou contar como é essa operação aqui no Forró Nativa deste sábado. Enquanto o Mano Novo está perguntando aqui pro Mano Velho. Vai, Mano Novo?
1: Responda com uma única palavra.
0: Uma única palavra.
1: É mulambento.
0: Que é o mulambento?
1: Mulambento é uma pessoa, letra A.
0: Letra A.
1: Covarde.
0: Covarde.
1: Letra B, esfarrapada.
0: Esfarrapada.
1: Letra C, envelhecida.
0: Ah, Mano Novo, é letra B, esfarrapada, Mano Novo.
1: Esfarrapada.
0: Ô, tá mulambento.
1: Certo.
0: Ô, caba mal visto, tudo mulambento. Mulambo. Tudo
1: mulambo.
0: Tu é um mulambo.
1: É.
0: Vai tomar tua turma, seu mulambento.
1: Esfarrapada.
0: Fica ouvindo aqui, Forró Nativa de sábado com Mano Velho e Mano Novo.

0: Festa Sustentabilidade enaltecida hoje aqui, sábado, no Forró Nativo. Já contei a história lá dos irmãos do Rio Grande do Sul, que compraram 220 carretas movidas a gás, compraram a primeira carreta elétrica, uma Scania, e agora estou falando de uma frota lá do lixo do Rio de Janeiro, 60 caminhões movidos a biometano. E esses caminhões vão substituir velhas e pesadas carretas movidas a óleo diesel. Pois bem, esse combustível renovável, lá no Rio de Janeiro, é produzido a partir de biogás gerado pela decomposição de resíduos encaminhados ao centro de tratamento de resíduos na cidade seropédica, na Baixada Fluminense. Na prática, forma-se uma espécie de ciclo. O caminhão sai do Rio de Janeiro carregado de lixo, descarrega os resíduos encaminhados ao Centro de Tratamento de Resíduos de Seropédica e pode ser abastecido com combustível cuja matéria-prima teve origem justamente na decomposição do material, material acumulado lá na montanha com a nova carga. A operação movimenta mais de 300 viagens por dia. São 24 horas por dia e 7 dias por semana. Olha que interessante. Deixa eu ver se tem mais detalhes aqui sobre isso, mas é o que está acontecendo lá no Rio de Janeiro. O cara com essa economia, né? O biometano e óleo diesel. Show óleo diesel! Mano Novo, show Pantera! Show Pantera, fala, Mano Novo!
1: Falo sim!
0: Diga!
1: Responda esta!
0: Diga!
1: Nefelibata!
0: Nefelibata?
1: Nefelibata!
0: Diga, Mano Novo!
1: É uma pessoa que tem letra A.
0: Letra A.
1: Tem aversão a tudo que é novo.
0: Vixe Maria!
1: Letra B.
0: Letra B.
1: Sofre de perturbação psíquica.
0: Ai, ai, ai!
1: Ou letra C.
0: Letra C.
1: Vive no mundo da lua, Mano Velho.
0: Ah, é letra A, Mano Novo.
1: Não, é a letra C.
0: É a letra C. O cara vive no mundo da lua, é o quê,
1: Nefelibata,
0: mano? Nefelibata.
1: É uma pessoa que vive no mundo da lua, Mano
0: Velho.
1: O cara
0: vive no mundo da lua. A lua e eu. A lua me traiu. Minguante, cheia, nova, crescente. Eu vi o bumbum da lua na passarela do mar. Aqui no Forró Nativo com Mano Velho e Mano Novo.

0: Um papo legal para os meus amigos caminhoneiros e empreendedores. A nossa função social, a nossa prestação de serviço, trazer aqui no Forró Nativa, nessa madrugada gostosa de sábado, informações como, né, o setor automotivo trabalha, como as montadoras, as fábricas, as empreiteiras, os transportadores, as empresas de modal. São muitas e muitas empresas, quer dizer, mais de 1 milhão de caminhões e carretas todos os dias em nossas estradas, em nossas marginais. Então é muito óleo diesel. E então, como é que essa questão do preço do óleo diesel, e que a gente, o Brasil, importa óleo diesel. Então, por isso que ele é tão caro. E o óleo diesel devia custar, na minha opinião, R$1. Para mim, o óleo diesel seria R$1 o litro. Mas não, é 6 para 7 ou mais. Então, é complicado. Por isso que eu estou trazendo aqui os caminhos que as montadoras estão encontrando para economizar mais diesel e trazer outros componentes que possam substituir o diesel. Por exemplo, a Scania faz sucesso de vendas com o caminhão X-Gás, que tem autonomia de até 900 quilômetros. Já pensou? 900 quilômetros com gás? Olha aqui, o Scania X-Gás é o primeiro caminhão a gás do Brasil, com autonomia de 900 quilômetros, resolvendo a principal barreira para uso de combustíveis limpos em rotas longas. O veículo foi lançado no mercado em junho de 2023 e se tornou um sucesso de vendas. Então vou contar daqui a pouquinho a história desse caminhão movido a gás da Scania. Enquanto Mano Novo faz perguntas aqui pro Mano Velho, né, Mano Novo?
1: É, obnóxio.
0: O que é obnóxio, Mano Novo?
1: Obnóxio, será que é aquele que aceita os insultos e desaforo dos outros?
0: Letra A.
1: Letra B.
0: Letra B.
1: Será que é aquele que não respeita a moral e os bons costumes?
0: Letra C.
1: Será que é aquele que acredita ser perseguido pelo diabo, Mano Velho?
0: Vixe Maria, Mano Novo, eu acho que é a letra C, viu, Mano Novo?
1: Obnóxio.
0: Obnóxio, Mano Novo.
1: É letra A.
0: Ah, é letra A?
1: Aceita os insultos e os desaforos dos outros, Mano Velho.
0: E não diz nada, o cara aceita só desaforo. O cara fala aí, esses caras têm coração de barata.
1: É um obnóxio.
0: Tô nem aí, de coca tava, de coca fiquei. Ouvindo o Forró Nativa com Mano Velho e Mano Novo, viu?

0: Querida, olha a hora da felicidade! 4h43, Brasil! Bora bater papim? Bora bater papim, papim, papim! Bora que bora! Bora! Gente, olha, lembrando que quem tá chegando agora, aqui é o amigo velho Rafael Guidotti, o cara que é mais lindo, cheiroso, charmoso e gostoso do Brasil. Meau! Lembrando que nesse mês, né? Pelo menos até o dia 21 de setembro, até então. Nosso encontro aqui será aos sábados, como hoje, por exemplo, no domingo e na segunda-feira, tá bom? Sempre a partir das 2 da madrugada, ok? Nos demais dias das demais madrugadas, o Mano Papi, o André, de terça a sexta, tá bom? Por causa de banco de horas, ok, gente? Bancos de horas. Eu, o Edu, você pode ver que o Edu também não tá. O Edu também estava ontem, vai estar hoje, vai estar amanhã. E assim nós vai levando, né? Pra matar os bancos de hora, que a gente tá com o banco estourado. Então é por isso, tá bom? Olha a hora da quaiada. 4h44. Gente, áudios até 30 segundos, pelo amor de Deus. O pessoal tá mandando um áudio de 1 minuto, não dá, gente. Aí não dá. Boa madrugada a todos da Nativa, aqui é o Jair de Tatuí, São Paulo. Toca aí uma de Dominguinhos, Recordar. Abraço a todos que estão no trabalho. Em qualquer profissão, todas são importantes. Verdade, aí, com certeza. Olha, áudio de 1 minuto e meio. Não dá, gente. Gente, bom dia.
1: Bom dia, mano. E quem fala é Maximo, no Sertão do Paraíba, Itaporanga, Paraíba. Toca pra nós aí, qualquer música de cavalo de pau aí. Oferecer a galera aqui no Sertãozão aí, vocês aí. Na rádio dessa linda raio.
0: Boa, obrigado, viu? Valeu, valeu, valeu, valeu. Obrigado, obrigado, obrigado. Oi, bom dia.
2: Bom dia, mano velho, mano novo, vocês tocam força aí de Assisão, fala nas coisas, que é o Adriano de Biritiba, Mirim, eu fiz principalmente pessoal lá do Sertão do Alto Pajaú, em Calumbi, Pernambuco.
0: Boa, boa, valeu, um abraço, meu amigo. Bom dia, Rafael, sou de Valparaíso, estado de São Paulo, me chamo Zé Maria, estou toda folga ouvindo o seu programa. Boa, boa, boa, Zé Maria, obrigado, viu? Bom dia, Rafael. Toca uma música do forró Ribaçaia Batista, de São Francisco, Minas Gerais, norte de Minas. Primeira vez que mando mensagem, mas sempre ligado na Nativa, sempre escutando Mano Velho e Mano Novo. Obrigado, bom dia.
3: Bom dia, Mano Velho e Mano Novo. Sou Paulo Trajano da Silva, sou da Paraíba, moro aqui em São Paulo há muito tempo. Adoro o programa de vocês. Um abraço a todos aí da rádio. Toca aí a música magnífica pra nós aí, por favor. Um bom salve, na paz de Deus.
0: Boa, boa, boa, boa, valeu, magníficos, né? Isso, bom dia.
4: Bom dia, mano velho, mano novo, bom dia, Rafael. Por favor, toque para mim, Astralho de um Vaqueiro, com Neto Rapariga.
0: Neto Rapariga, muito bem, boa. Oi, bom dia.
5: Bom dia, Rafael Guigodote, bom dia, mano novo, bom dia, mano velho. Aqui é o Fura, confeiteiro da Casa Branca. Manda um abraço para todos vocês. Roberto, meu parceiro, padeiro, Reginaldo, Benício e todo o pessoal da Padaria Casa Branca, o Márcio, o Salgadeiro. Queria pedir uma música do Zé Vaqueiro. Qualquer um aí que se tocar tá bom demais. Um abraço, Guidote.
0: Valeu, Fura, Zé Vaqueiro, boa. Bom dia, Nativa. Maria Aparecida da Silva, indo para Sorocaba, toca Carolina Conká. A Maria parece estar indo fazer ressonância. Boa, bom exame pra você. Tá tudo bem, se Deus quiser, né? Maria Aparecida, Deus acompanha aí você, tá bom? 4h47, bom dia.
6: Bom dia, mano velho, mano novo, Rafael. Sou daqui de Catanduva, primeira vez participando aí, mas sempre eu ouvo vocês mandar música aí do Edgar Mão Branca aí, qualquer uma.
0: Edgar Mão Branca, boa também. Bom dia, manos, eu sou o Rogério, toca aí Bonde do Brasil, meu amor voltou. Quem mais tá por aqui? Diga bom dia pra gente.
7: Bom dia, Rafael. Que Deus abençoe o dia de vocês, o final de semana, e ilumine o nosso dia, né?
0: Amém.
7: Aqui é Marina Alves, de Francisco Murata. Eu gostaria de ouvir uma música de Flávio José, que eu ofereci pra todos os ouvintes da Nativa.
0: Obrigado, beijo, viu? Bom dia, Rafa, Fabiana e Márcio de Catanduva. Todos os dias começamos o dia na padaria Delícia Caseira com a Nativa. Um beijo, Fabiana, um abraço, Márcio, pessoal aí de Catanduva. Vai comprar pão, vai comprar doce lá na padaria Delícia Caseira. Fala assim, ó, o careca da Nativa falou, então eu tô aqui. Boa, boa, vai lá na padaria Delícia Caseira em Catanduva, hein, galera, de Catanduva. Fala que ouviu aqui no Forró Nativa. Nossos amigos aí, ó, participando. A Fabiana, o Márcio. Tá na luta, já tá na labuta do sabadão. Bom dia, sou a Gisele, São Miguel Paulista. Rafael Careca, mais charmoso e gostoso do Brasil. Miau. Toca Forró Balancear, Curva Perigosa. Manda beijo pra minha mãe, Genésia. Ô, Genésia! Beijo, menina. Bom dia, Rafildo. Ó, oh, Rafildo. Legal. Que saudade estava de você, gato. Miau. Ainda de férias? Não tô de férias, gente. É banco de horas. Mas tá acabando? Tá quase. Quer dizer, não vai acabar, tá, gente? É por isso que eu falo. Talvez mais pra frente de novo aconteça isso, tá? Que tem bastante horas mesmo aí pra repor, viu? Pra eu folgar, né? Eu e o Edu, por exemplo, né? A Dai 40, você pode ver que nas madrugadas de domingo ela não tá aqui, porque já aproveita, né, pra ela folgar também, que ela tá com um pouco de banco. Então é isso, quando você vê sumindo aqui, é, pode ser tudo, tá bom? Inclusive nada. É, toca aí, Saga de um Vaqueiro, lógico, lindo e marcante, te adoro, viu? Beijo, Cláudia de Bauru. Ah, ela tá de férias. Ai, que burro! Dá zero pra ele, professor! Ainda de férias, ela quer dizer ela de férias, a Cláudia de Bauru tá de férias. Então tá bom, Cláudia, então aproveita, menina, aproveita essas férias. Férias é bom demais, né? Rafael, bom dia! Vital Santos, Davi da Câmara, Guarulhos. Qual é a temperatura, Rafael, e hora certa? Acabei de ouvir, um abraço. Agora são 4h50, temperatura 18 graus, tempo nublado em São Paulo. Final de semana, feriado. Olha, São Paulo, capital, Grande São Paulo, litoral. Tempinho ruim, porque eu não gosto de frio. Então, pra mim, é tempo ruim. Eu gosto que nem tava ontem, tava gostoso, sexta-feira. Aí já começou a esfriar, já não é pros meus gostos, mas Deus... A gente sabe que é a vontade dele, né? A gente só sabe reclamar mesmo, né? Se tá frio, tá frio. Se tá calor, tá calor.
8: Ativa, bom dia. Aqui é Modesto da cidade de Águas Formosas, Minas Gerais. Alô, Rafael Guidotti. Toca um forró de mastruz com leite e oferece pra galera do pedal de Águas Formosas, Alfa Bay. Partiu o pedal, Santa Helena de Minas. Fui!
0: Bora pedalar!
9: Bom dia, Rafael e bom equipe dia. Do Forró Nativa. Eu estou aqui ligadinha em vocês, hein? Beijo, beijo pra todos. Eliette do Jardim Obru, Zona Leste.
0: Ô, Eliette, um beijo, beijo, bom sábado. Vamos de música, gente, ó. Só lembrando também que vocês acho que já perceberam, né? Vocês que acompanham a Nativa, o Forró Nativa todos os dias. Estamos aí no ano eleitoral, né? É... E as propagandas eleitorais são obrigatórias no rádio e na televisão. Então vocês podem perceber que a partir das 5 da manhã... Né, por incrível que pareça, que daqui a pouquinho começa aí mais intervalos, né? Porque a gente é obrigatório, tem que sair. Então a gente aí pede esse período eleitoral, paciência, eu sei, fica aí ligadinho que a gente tem até às 6 da manhã. Mas agora pedir o Dominguinhos para recordar, vamos recordar com o Toberano. Toberano ali, ó, 4h52, Toberano à falência.

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0: Ô, mano velho, qual o lereado? 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Show óleo diesel, show óleo diesel. Fala aí, mano novo.
1: Vamos lá, mano velho.
0: Diga.
1: Quando chamar alguém de pomboca?
0: Pomboca, mano?
1: É quando a pessoa for mentirosa.
0: Mentirosa.
1: Inútil. Ou imunda.
0: Vixe, lá.
1: Qual das três?
0: É a letra A, mano novo.
1: Letra A.
0: Letra A, mano novo.
1: Não, é a letra B.
0: A letra B o que é?
1: É quando a pessoa for inútil.
0: Uma pessoa inútil é o que mesmo?
1: Pomboca.
0: Esse cara é um pomboca.
1: Pomboca.
0: São Zé Ninguém, inútil. É
1: inútil.
0: Ave Maria. Nos últimos, hein? Cuidado com a pomboca!
1: Pomboca!
0: E curta o Forró Nativa de Sábado Brasil!

0: Cavaleiros do Forró, se ré pra lá, animando ainda mais essa madrugada, esse final de semana prolongado no Brasil. Hoje dia 5, sabadão, segunda-feira, feriado nacional, dia da independência, 7 de setembro. Olha a hora da alegria, olha a hora do forró nativa, 5 horas e 15 minutos, 5 e 15. Bora que bora atender você, ouvinte do forró nativa, no nosso WhatsApp 91 98409 6019.
1: Ô Rafael, deixa eu te perguntar, você conhece dois cabas de bom coração chamado Amorim Filho e Expedito Duarte?
0: Opa.
1: Um beijo pra eles, mano velho, mano novo.
0: Pronto, pronto, vai que vai. Vai que vai, bom dia.
2: Bom dia Rafael, bom dia Bália, vocês todos aí, São Paulo Trajano, aqui em Santana, no serviço de São Paulo, da Paraíba. Toca aí Magnífico pra nós aí, por favor, um abraço e com Deus.
0: Amém. Final de semana. Obrigado pra nós.
3: Bom dia, mano velho, bom dia, mano novo. Toca aí, é bom de novo forró aí pra nós aí, que fala que aí tá mais donado. Falou, meus amigos.
0: Valeu, valeu, 5h16, bom dia!
4: Alô, Guidote, bom dia. Ô Guidote, eu gostaria que você hoje passasse, tocasse aí pra mim, fazendo favor, a música do Caçarola, Palhaço Caçarola, Saga de um Palhaço. Eu, você só toca a Saga de um Vaqueiro. Agora, a música mais romântica é a Saga de um Palhaço, com o Palhaço Caçarola. Eu, fala aí com o Mano Velho, Mano Novo, dá um bom dia pra eles aí, e eles conhecem. O Caçarola já trabalhou com eles na época, nos começos de carreira de Caçarola. E trabalhou com o Mano Velho, mandou. Aí tem a Saga de um Palhaço, Mastruz com Leite, e tem a Saga de um Vaqueiro com Mastruz com Leite, e tem a Saga de um Palhaço com Caçarola. Aqui é o Mauá da Horta, aqui em Nova Odessa, viu? Bom dia, tudo de bom, meu filho.
0: Valeu, bom dia, tudo de bom pra você também. Obrigado pela participação, pelo carinho. 91 98409 6019.
5: Bom dia, mano Rafa. Bom dia. Mano Velho, bom dia, mano novo. Bom dia, mana baby, sando por cá, na puxada do palito doce. Ô, mano Rafa, manda um alô pra essa galera que tá puxando o palito doce aí.
0: Opa, aquele abraço.
5: Manda um alô pra galera aí do tapetão preto. É, manda um alô também pra essa galera aí da Bahia em Livramento aí. Fala que é o Sandro aqui de São Paulo, tá mandando um alô pra essa galera aí. É, se for possível, toca aí Mastruz com Leite, Suor do Meio-Dia.
0: Meio-dia.
5: E é nós, tamo junto, e a pipoca estrala.
0: Bora chama. Que bora, chama!
6: Relativa. Amanhã, Chapéu de Couro de Santana, na Vila Maria, na banda diretamente, Fortaleza, né? Tops.
0: Valeu, obrigado. Vamos que vamos, você participando pelo nosso WhatsApp da Nativa, bom dia.
7: Bom dia, mano velho, mano novo, mano Kidoti. Aqui é o Reginaldo, tô aqui deitadinho, curtindo o forró da Nativa. Tocamos aí do Caviar com Rapadura. Ofereço pra toda a galera da Nativa. Valeu, Kidoti.
0: Valeu, obrigado, viu? Tudo de bom, meu amigo. Tamo junto e misturado. Vai que vai, vai que vai. Vai de música. Ó, esse nosso amigo, Clero, sempre pediu, eu nunca toquei. Então vamos tocar agora. Pra atender, pra não ficar devendo mais do que eu já tô devendo. Giovanni.

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0: mais dois pedidos. Zé Vaqueiro, maravilhosa, e Barões da Pisadinha e Xandebião, Basta Você Me Ligar. Olha a hora, 5:32, 5:32, 9198-409-6019. Bom dia, Rafael, mano velho, mano novo, aqui é Fábio de Cajazeiras, Paraíba. Na escuta do Forró Nativo, um abraço para todos na escuta, obrigado. Bom dia, Guido Adson, motorista de aviação Piracicabana. Passa a linha de Louveira para Natura, isso? Manda uma música de Edgar Mombranca, um ótimo sábado a todos, amém. José Cassiano, quem mais tá por aqui? Bom dia.
1: Bom dia, Rafael, bom dia, Nativa, bom dia a todos os ouvintes. Meu prazer aí ouvir a Rádio Nativa com essa voz linda e maravilhosa de Rafael Guido Adson. Opa. Eu tô por cá, José, motorista de aplicativo, já tô aqui na lida, né, pedindo proteção a Deus aí pra dar um sábado maravilhoso a nós.
0: Amém.
1: E esse feriado aí que o ser humano, ele se conscientize e não misture bebida com volante, né, direção com álcool
0: não
1: combina. Que Deus abençoe todos aí. Rafael Guidotti, bota aí um tarrabuchado bom aí pra nós aí e eu tô aqui, né, na pegada.
0: Bora pra luta, cuida. Boas viagens aí, viu? Que bate a meta, dobre a meta, triplique a meta de hoje, tá bom, meu amigo? Um abraço. E é o que ele falou, né? Não só hoje, não só no feriado, mas sempre, né? Nunca deve beber e dirigir e beber. Parece uma coisa não tão clichê de falar, né? Se beber, não dirija. Mas, gente, isso tem que ser levado a muito sério, você coloca a sua vida em risco das pessoas que estão com você no carro e mais de outras pessoas ao seu redor, pedestres, motociclistas, outros veículos que vêm em sua direção. Então não se dirigir, não beba, se beber, não dirija, jamais, gente, jamais. Conscientize nisso, tá bom? Vamos pôr a mão na consciência, responsabilidade e amor pela vida. 5:34. Bom dia, Rogério Arapongas, Paraná. Sou motorista de aplicativo. Abraços a todos aí da rádio. Toca pra nós a música da Paulinha. Estamos na estrada. Boa viagem, meu amigo.
2: Bom dia, Forró Nativa. Bom dia, Mano Velho, Mano Novo, Mano Baby. Bom dia, Rafa.
0: Bom dia.
2: Saudade de você,
0: Rafa. Meu amor.
2: Sabadabadu, aqui é a Dil.
0: Sabadabadu.
2: O sábado abençoado pra nós. Amém. Toca pra nós aí a música do Dantas, Vendaval da Paixão.
0: Boa.
2: E oferece a minha irmã Nina, minha amiga Cremilda, meu amigo Lino, Edielson e todos os ouvintes do Forró Nativa, porque nós somos muito nativa. Beijo.
0: Beijo, Dil. Muito obrigado pelo carinho de sempre, viu? Sabadabadô, lindona. Bom final de semana. Gente, mais uma parada e a gente já volta aí com Edgar Mombranca, né? O pessoal tem pedido bastante, então vamos atender logo depois do intervalo e depois a gente bate mais papo com você. Então vai mandando mensagem. 9198-409-6019. São 5:36.
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0: E aí, Mariquinha?
1: Tá chovendo aí, aqui tá chovendo.
2: Aqui tava chovendo e agora já choveu.
3: Tá chovendo só fora, dentro de casa tá tudo seco ainda, por enquanto.
1: Tá chovendo sim, querida, tudo molhado pra fora, uma barreira, não dá nem de caminhar pelo redor de tudo.
4: Tá chovendo sim, mas ainda não tá correndo água na estrada.
1: Tá chovendo, choveu a noite inteira e tá chovendo.
0: É, Mariquinha, aqui também chuviscou a noite. Choveu ontem e hoje vai chover? Vai chover aqui em São Paulo. Pois é, 5 de setembro, agora, por exemplo, 17 graus, nublado, chuviscando em algumas regiões. Para hoje, sol vai até aparecer, mas quando aparecer com muitas nuvens, anublado com chuva no fim da manhã. Tarde e noite chuvosas, tá certo? Mínima 16, máxima não deve passar dos 22 graus. Chuva, quantidade prevista, 30 milímetros durante todo o dia de hoje, do sabadão, tá bom? 98% de chance de cair realmente os 30 milímetros. Vento a 4 quilômetros, rajadas de ventos de até 27 quilômetros. O sol nasce às 6h14 e se põe às 5h56. Estamos aí na lua minguante. Olha a hora, 5h50, bora que bora, gente! Tá na hora de decolar. Quero saber qual avião que a gente vai decolar hoje, viu, mano velho? Viu, mano novo? Mas amanhã tem mais, só que no domingo, gente, domingão, né? O forró nativo aos domingos é às 5 horas da madrugada, é das 5 às 7, tá bom? E vamos estar por cá também. Amanhã eu tô de volta às 2 da madrugada na última hora do Balada Nativa, depois comando aqui os clássicos da Nativa. E aí, forró nativo do domingão. Combinado? Que você tenha um lindo e ótimo dia. Deus sempre na frente. Vem o encerramento aí com a oração do Padre Cícero. Tem um intervalo. E aí sim, vem o Manhã de Amigos com ele, Renato Rainha. Olha a hora, mano velho. 5h51. Tchau, gente. Até amanhã. Valeu, manos.
5: Mano Novo, então aí a oração do Padre Cícero. E a gente vai decolar no Douglas, tá bom, Mano Novo?
6: Vamos nessa.
5: Até amanhã.
6: Bye, bye.
5: Galera do querido e amado Brasil.
6: Brasil.
5: Zil.
7: Mano Velho,
5: até amanhã.
7: Dizem que o Padre Cícero é um santo e tem poder.
5: É isso mesmo, Mano Novo. E se a voz do povo é a voz de Deus, só nos resta dizer: viva o santo do sertão!
7: Viva!
5: O Padre Cícero foi tão querido no sertão nordestino que o povo criou a sua oração. A oração para ser rezada antes do agricultor sair de casa para a lida diária.
7: Vamos rezar, mano velho?
5: Vamos sim, mano novo, ao som do maestro César do acordeon.
7: Pelas lágrimas divinais, livrai-me dos invejosos e das mãos dos criminosos e dos laços dos satanás.
5: Para botá-los para trás, Deus na frente, paz na guia. Ó Santa Virgem Maria, quando vem rompendo a aurora, iluminai-me na hora que vem clareando o dia.
7: Levanto-me e entrego-me a Deus e a Virgem Maria,
5: para com as espadas de São Jorge estar armado, com o leite da Virgem Maria amamentado,
7: para que meus braços não sejam fracos, nem meu sangue derramado pelas mãos do inimigo.
5: Quero ficar livre de todos os perigos em minha casa, junto com a minha querida família.
7: Em nome de suas cinco chagas, Jesus Cristo de Nazaré, atenda os meus rogos e me livre de todos os males.
5: Amém.
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19: 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Nativa, bom dia. 6 em ponto cravadinho, hein? Ó. Todo dia, dia todo.

manhã. Linda! Sempre muito linda. Sempre, sempre, sempre. Prazer imenso. Eu sou o Renato Rainha, tô chegando no Manhã de Amigos. Depois da apresentação de Mano Velho, Mano Novo, Mano Guidotti também, com Forró Nativa. Vamos brilhar, hein, que o fim de semana promete muito. Vai ser um fim de semana maravilhoso e eu tenho certeza disso porque você merece. Porque você vai fazer acontecer junto com a Nativa, não é verdade? Pra começar o Manhã de Amigos, eu quero já prestar uma homenagem ao embaixador Gustavo Lima. Fez aniversário, eu sei que ele é muito querido, eu sei o quanto você gosta dele e eu sei que as músicas do Gustavo Lima fazem parte da sua vida. Eu quero saber, em homenagem ao embaixador Gustavo Lima, qual é a música que você gosta do Gustavo Lima? A música que te faz dançar, que te faz pensar na vida, a música que quando você ouve o coração aquece, fica mais quentinho. Quero saber de você. Me conta, 9198-409-6019. Se você quiser cantar um trechinho também, não tem problema. Aqui a gente deixa tudo livre para você, o livre acesso para você brilhar com a gente, tá bom? Ah, tem presentão. Não vai pagar mico, não vai pagar mico sem ganhar nada, não. Copo térmico personalizado da Nativa de presente. Bora nessa? Posso contar com você? 9198-409-6019. Começou! 6:02, hora de Brasília. Bom dia!

0: A Nativa é tudo e muito mais, amor. Encosta a cabecinha no ombro, vem, vem cá. 6:15, mas não vai chorar muito, hein? Pelo amor de Deus, não vai molhar minha camiseta. Gente, seguinte, ó, gostoso demais, programação tá excelente, tá maravilhosa, nota 10, nota 1000, tá legal. Só falta a sua participação, 9198-409-6019, o aniversário do Gustavo Lima passou, mas as homenagens continuam e eu quero saber qual é a sua música preferida, aquela que você ouve aqui na Nativa e você gosta demais. Bora lá, oi Nina.
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0: Tem que aplaudir essa mulher aí, cantou bem. Logo cedo com esse ânimo aí, Deodete, bom dia Deodete.
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0: Ah, essa é a proibido terminar, gostei, palmas pra ela também, vamos aplaudir, né gente? Tem que incentivar todo mundo. Valdinar, qual é a música?
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0: Retrovisor. Gosto também. É isso aí, turma. Quer cantar um trecho? Canta, solta a voz. Aqui o que vale é a diversão, é a alegria. E vale de presente também o copo térmico.

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24: Bom dia. 6h23, hora de Brasília.

0: Nativa é tudo e muito mais. Alegria Rocha, Ginigena, apaixonado por você. É o que nós somos, apaixonados por você, que é muito mais Nativa. Obrigado, viu, turma? Ó, o aniversário do Gustavo Lima já passou. Você foi convidado pra festa ou não? Te convidaram pra festa? Chamaram você pra comer um bolinho na casa do Gustavo Lima? Não! Mas não guarde rancor, não fique com mágoa no coração. Vamos homenageá-lo. Cante para o Gustavo Lima. Oi, Thaís, cante.
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0: Olha só, afinadíssima, afinadíssima. Vai, Lucimara.
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0: Vai, Júlio!
3: Casal é isso, em briga sempre. 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
0: Olha!
3: Mas eu te amo, vem.
0: Senhoras e senhores, Gabriel cantando agora.
4: Eu tô falando mal de você, que você nunca soube fazer.
0: Vai, Marineuza, vai.
5: Tem até o toque no meu celular. Quem ama dá valor e pensa no que faz.
0: pra fechar Ulisses com a filhinha, vai.
6: Gustavo Lima e você.
0: Tá vendo, Gustavo Lima? Eu sei que você tá ouvindo a Nativa agora. Tá vendo como o povo gosta de você? Da próxima vez você dá um churrascão com tudo pago aí, hein? Turma, seguinte, já o sorteio então do copo térmico personalizado da Nativa. 9198

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Me apaixonei, Eduardo Costa. Quando a gente se apaixona, não adianta, né? Pode falar pro coração e se acostumando. E dói, né? Ah, mas o meu amor não é correspondido. Ai, calma, gente, calma. Dê tempo ao tempo. Vânia Aparecida da Cunha Ramírez. É você, Vânia? Diga sim se é você. Ganhou o presente que a gente combinou? O copo térmico personalizado da Nativa. Bonitão, viu, Vânia? Soltou a voz, cantou. E a música preferida do Gustavo Lima, que era a pergunta que nós estávamos fazendo aqui, é Rosas, Versos e Vinhos, que por coincidência é a minha também. É a que eu mais gosto. Foi a primeira que tocou na Nativa e eu me recordo, foi em 2010, e de lá pra cá virei fãzão também do Gustavo Lima. Parabéns, viu, Vânia? Venha buscar o seu presente pessoalmente com a RG Original em mãos, estamos te esperando. Gente, manhã de amigos é assim. A gente bate papo, toca música legal e daqui a pouquinho a gente vai interromper a programação da Nativa para a propaganda eleitoral gratuita e obrigatória no rádio. E claro, você vai poder continuar ouvindo a Nativa normalmente no seu aplicativo em todo o Brasil. Tá bom? Então continue sempre com a gente, porque aqui na Nativa a gente faz de tudo para te agradar e deixar o seu dia bem mais gostoso. 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

0: A Nativa é tudo e muito mais, amor. É de Brito e Samuel. E essa é muito boa, né? 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Tem um monte de coisa boa pra você aqui na programação da sua Nativa. Pra você ficar bem legal. Seu fim de semana ser gostoso e especial. 7h33, hora de Brasília, bom dia.
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0: Às vezes, nem é sobre você. É. E você se ofende. Você se dói. Você se corrói por dentro. Uma frase falada em uma conversa já é o bastante para acabar com o seu dia. E às vezes, nem é sobre você. Ah, mas foi uma indireta? Às vezes não. Ah, eu vi nas redes sociais que colocaram determinada frase, fizeram um vídeo. E eu repito, às vezes nem é sobre você. Fica aí se doendo, se destruindo porque alguém colocou alguma coisa em rede social. Porque alguém veio te falar uma fofoca, aquilo que nem te diz respeito. Então tome muito cuidado. Tome muito cuidado. Porque às vezes nem é sobre você. Bom dia.

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Zé Felipe e Ana Castela cantando juntos. Será que voltam um dia? Ah, não sei, né? Não é da minha conta. Não é da minha conta. 7h41, hora de Brasília. Bom dia, turma. Fim de semana bem mais gostoso, animado com a sua Nativa. Já já tem o moletom bonitão da Nativa pra você também. 9198-409.

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0: Frederico, crime perfeito. 8 para as 8, hora de um recado muito importante com o Vanderlei. Oi, Vanderlei, bom dia.
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0: Valeu, Vanderlei, corre lá, turma.
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0: Manhã de amigos da Nativa. Vamos dar as mãos, um, dois, três. E quem errar o passo vai perder a vez, vai perder o presente. Aí não pode perder o passo. Bom, gente, saindo o presentão agora que a gente combinou. Esse moletom bonito da Nativa esquenta mesmo, hein? Esquenta, que é uma loucura. Ô, Luana, parabéns pra você, viu, Lu? Parabéns, Luana de Souza Santos, ela ganhou! Moletom da Nativa Coleção 2026. Isso é muito Nativa. Bonitão, hein? Passe na sua Nativa para retirar o seu presente. Estamos te esperando. Gente, continue sempre na Nativa. Aqui a gente faz tudo do jeito que você gosta, do jeito que você precisa, para o seu fim de semana ser bem mais gostoso e especial. Daqui a pouquinho eu tenho o Bruno Marrone para cantar também. Você gosta deles? Eu amo Bruno Marrone. Já, já, hein? Cantando. Peraí.
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4: Muito mais nativa. 8:08. Ai, que sono. Começando mais uma programação direto do Oeste de Santa Catarina. 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Então, se é selo de qualidade que você quer, toma da Nativa. Muito bom dia, vem com a programação do Manhã de Amigo. Manhã de Compadres vai começando por DK e você é muito, você é muito, você é muito, você é muito, muito mais Nativa.
5: Vou levantar, os passarinhos que não devem nada pra ninguém já estão cantando, faz hora.
4: E amanhã de manhãzinha eu vou pro polo, vamos levantar que vocês estão precisando tirar essa preguiça. Muito bom dia! Isso é muito mais Nativa, direto do Oeste Catarinense, para todo o estado, para todo o Brasil, para todo mundo. É 105.7, operando no teu fim de semana. Muito prazer, eu sou o Micael da Cruz, o Mica da Nativa, com esse programa que é muito, muito, muito, muito mais você, levando música, levando lorota, levando pergunta, levando prêmio, levando vocês, quer dizer, levando não, né, porque não é Uber, né? Tamo junto, você vem na carona até às 11 horas da manhã, com muito mais prêmios. Todo sabadão temos um kit churrasco do Açougue FAP pra você ganhar e aproveitar e sapecar aquele osso. Temos um kit maravilhoso hoje. Já falo pra você no 3340-1616 que você participa, mas antes de tudo, temos participação especial na programação, adivinha? Adivinha quem tá com nós hoje por aqui? A Jana Dutra. Bom dia, Jana!
6: Bom dia, pessoal da Nativa! Estamos aqui começando esse programa maravilhoso e fazendo companhia pra você logo cedinho da manhã. Então já levanta da cama, tira o excesso de remela do

0: O olho e bora escutar Nativa.
1: Temos mais uma parceiraça da Nativa. E eu falo pra você, hein? Eu falo pra ti, a equipe só cresce cada vez mais. Jana, sabadão, tá com preguiça?
0: Ai, olha, difícil dizer que não, né? Mas a gente tem que levantar, tem que acordar uma hora, né? Você me fez acordar mais cedo, mas já que a gente acordou, vamos prosear um pouquinho, né?
1: Não tem quem lide, né? Vamos prosear bastante aqui com esse pessoal da Nativa. E você sabe, né? Hoje tem a Sogefap, um sorteio maravilhoso. No 3340-1616 você ganha de mim o quê? Você ganha um pão de alho Santa Massa, 1 quilo de coxinha da Asa temperada e 1 pedaço de alcatra. Vai perder ou vai ganhar?
0: Eu já quero eu mesma participar, né? Não dá pra transferir, já que eu tô começando
1: sem
0: hoje.
1: Sem chuchu na Nativa! Sem chuchu pra você! 8 horas e 11 minutos. E adivinha hoje, sabemos que nós temos uma comunicadora que tem uma irmã que é comunicadora. E hoje é dia do irmão, né? Dia do irmão, dia 5 de setembro. É o dia do irmão. Manda os parabéns pra ela já e pra todo mundo. Aproveitar e todo mundo dar os parabéns pro seu irmão. Parabéns, irmão.
0: Parabéns, parabéns, parabéns, mana. Parabéns. Faz o Pix.
1: Parabéns pelo nosso dia, faz o Pix pra nós aí. Muito mais você nessa manhã, então não esquece de participar conosco, mandar o seu alô, brincar e falar o que que você vai fazer hoje, o que que vai ter no teu fim de semana, aonde que você vai filar uma boia. Eu quero saber aonde que tu vai almoçar hoje. Aonde que tu vai almoçar, porque hoje é muito mais Nativa Sabadão. Hoje eu abro a janela e penso nela, ao som de Leandro e Leonardo. Jana, essa é boa ou não é boa?
0: Ah, essa é maravilhosa, que dupla, hein?
1: Chama muito mais Nativa. 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

0: Muito mais nativa, 8h16 com uma música.
1: É minha nativa.
0: Essa é a sua nativa e essa é muito mais o que, Jana? Fala pra mim o que é essa música agora.
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0: muito mais na Ativa. Camilão, Vitor Leão, 8h22 na Ativa.
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0: 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A gente vai ali fritar um ovo e a gente já tá de volta nativa. Daqui a pouco tem César Menotti, Fabiano, pra cantar.
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2: A primeira coisa que eu faço todo dia é ligar na Nativa.
3: É sempre a primeira coisa que tu faz. Acordou, ligou seu radião na Nativa. 30 minutinhos para as 9 da manhã, você já levantou, já tomou o seu café, fez igual a Jana aqui, né? A Jana já tomou o cafezão dela. Tomou ou eu tô mentindo pro pessoal?
4: Tomei, é claro, um pão com banha numa hora dessa, né? Muito bem-vindo para ter energia, né, gente?
3: É muito mais nativo, um pão com salame banha, aquele cafezão preto batido. E você sabe, Jana, que fim de semana você sabe o que acontece,
4: nem vem,
3: né?
4: Fim
3: de semana você sabe o que acontece. Hoje nós temos jogos, temos Brasileirão de novo, mas antes eu vou reforçar pro pessoal, hein? 3340-1616, WhatsApp repetindo! 3340-1616, porque nós temos um sorteiaço, como eu falei antes pra Jana, que ela tava querendo fazer um xuxo aqui, não dá.
4: Infelizmente, eu já queria. Sabadão, um churrasco vai bem, né?
3: Vai bem demais. 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É bom ou não? Na tua churrasqueira fica lindo?
4: Ai, meu Deus do céu, que delícia, gente. Já tô salivando.
3: Ia ficar maravilhoso. Você ainda comendo aquela, com aquela farofinha Santa Massa que tem lá no açougue. Você já pode comprar junto, aquela Heineken bem gelada, dá pra destampar. Dá pra destampar, piazão. Dá pra destampar, ó. Não esquece, participa no WhatsApp 3340-1616. Mais um papo de futebol, né? Tivemos aí duas torcidas gigantescas nos fins de semana que vão jogar e jogar durante a semana e a história não foi tão boa pra um lado.
4: Ai, olha, eu nem quero falar sobre o Inter hoje, gente.
3: É, o Internacional não deu muitas alegrias pra sua torcida, né? Não ajudou muito e o Grêmio passou de fase na Copa do Brasil e ambos jogam nesse final de semana, mas em partidas diferentes. Jana, que time que tu torce? Só pra nós aí.
4: Ah, eu tô aqui representando, né, os colorados, a indignação aí com o nosso técnico.
3: Deus livre, né?
4: Não dá pra usar palavras de baixo calão, vocês devem imaginar tudo que eu gostaria de falar sobre esse indivíduo que conseguiu colocar o Inter numa situação deplorável, fez o Inter passar uma vergonha nesse final de semana.
3: Ela tá indignada.
4: Eu tô indignado, porque além de tudo, eles estão fazendo venda de ingresso pro jogo contra o Santos. Quem que vai aparecer lá, situação que tá?
3: Apareceu os familiares, né? Começando com o Bragantino e Bahia. O Massa Bruta lá em Bragança Paulista enfrenta a equipe do Bahia. Bahia, o esquadrão Bahia. O São Paulo e o Atlético Mineiro se enfrentam às 18h30 desse sabadão. E fechando às 21 horas com Fluvaz, Fluminense Vasco da Gama, no Maracanã. Amanhã às 11 horas nós temos o Coxa Branca contra o Mirassol. Quem tu acha que ganha? Coritiba ou Mirassol, Jana?
4: Ai, olha, eu acho que Mirassol, né? Não dá pra torcer pra Coritiba.
3: É, tu não gosta muito do Coxa?
4: Ah, não gosto.
3: Lá tu é o quê? Atlético Paranaense ou tu é Paraná no Paraná?
4: No Paraná, Atlético, com certeza.
3: Eu sou Paraná. Eu torço Paraná. E amanhã às 16 horas nós temos o Raposa, Cruzeirão cabuloso contra o Atlético Paranaense. E também temos Remo e Flamengo. É, rapaz, o Remo lá em Belém do Pará, rapaz. Aí é pedreira pro Mengão.
4: Nunca imaginei que eu fosse torcer pro Remo, né? Mas Remo e Flamengo...
3: Cavalo manco, eu vou te ensinar. É, a Joelma vai estar fazendo festa no o pré-jogo. É lá no, como é que é, nas docas, né? No pier, nas docas, lá comendo um tacacá. Inter e Santos, às 16 horas, o jogo dos desgarrados, né? Lá no Beira-Rio. Botafogo e Palmeiras, 18h30. O Corinthians, amanhã, às 19h30, pega o nosso Verdão do Oeste. Chapéu. Chapecoense, Associação Chapecoense de Futebol, joga fora de casa buscando pelo menos um empate, um pontinho. E o Grêmio tem aí segunda-feira, fecha a rodada com uma missão dificílima: pegar o Vitória no Barradão e sair com pelo menos um empate, porque tá tudo embolado, hein, rapaz? Se eu te falar, se o Inter ganhar do Santos e o Grêmio perder pro Vitória, já se embolam tudo de novo na parte baixa e é uma loucura, você sabe, né? E aí a Copa do Brasil não fez jus a ninguém, né? Lembrando que o Grêmio pega agora o Galo doido, Atlético Mineiro, na semifinal. E aí temos a outra semifinal com o Palmeiras e o outro time que eu esqueci. Não vou lembrar agora. Muito mais Nativa, jogos alinhados no teu fim de semana. Não esquece de participar do nosso sorteio. Temperatura em Chapecó, quantos graus temos, Iana?
4: 13 graus, marcando agora um friozinho bom pra tomar um mate.
3: Graus. Tem gente que gosta desse número, hein? Tem gente que adora, né? 13 graus aí, a umidade relativa do ar em 76%, ela vai pedrada. Daqui a pouco começam seus abraços, 5 de setembro. Você que tem seu irmão. Agora falando baixinho. Você que tem teu mano aí. Você que tem tua mana. Manda um abraço pra eles. Dia do Irmão na Nativa. Homenageia a relação de fraternidade familiar e também faz referência ao conceito de amor ao próximo. A escolha da data coincide com o dia do falecimento da Madre Teresa de Calcutá. Talvez nós fazia piada com ela, hoje a gente não faz mais, né? Que a gente faria qual que era a madre, que era 100% em matemática, que era a Madre Teresa de Calcutá, né? Não dá, né? Lembrando, dia do irmão não é só de sangue, é o irmão que você considera no trabalho, a pessoa que te ajuda, que tá sempre junto, que pega a tua mão assim e te leva pra trabalhar junto, pra carregar um do lado do outro, que tu precisou de 100 pila pra pagar uma conta, ele tem, mas daí tu tem que devolver, senão daí tu não tem mais irmão. Tu já fez dessa, já não, não?
4: Ai, olha, na verdade eu sou geralmente a que empresta, né? Geralmente eu sou a que empresta, mas então, é isso aí.
3: Então vocês já sabem pra quem pedir dinheiro na Nativa, muito mais... E aí eu vou aproveitar e já vou mandar um abraço pra Quilombo, que lá na Vila Gaúcha tem um pessoal na carneança cedo. Tem um pessoal carneando um porquinho. Coisa boa, coisa deliciosa. A Jana carneia porco também, não carneia, Jana?
4: Ah, eu carneio porco, faço torresmo. Ah, e tudo que é bom nessa vida.
3: No sabadão de manhã é coisa boa, né? Levantar e carnear um porco. Tu gosta?
4: Mas tá louco, já prepara o almoço do sábado, a janta do sábado e o almoço do domingo.
3: Então tá ótimo, maravilhoso. E a Nativa é muito mais o nosso sul. Pessoal da carneando, um abraço pra minha sogra, Dona Chica. Pro meu sogro, seu querido Pedro, pros meus cunhados e as minhas cunhadas, Christian Zata, Luana Calegari, temos lá também a nossa querida Fábio Calegari, pessoal gremista, né, infelizmente, e o meu querido, melhor, né, o Larson Correia, que é colorado, esse gigante, sofreu junto demais, um beijo pra vocês, estão na carneança do bicho, estão aquentando a água, aquentando o bico da bota, né, mateando lá e ouvindo a gente em alto bom som lá em Quilombo, na Vila Gaúcha, muito mais Nativa. Para um beijo pro Tui, pro Anthony, pra Nona Ivone, pra quem tá ouvindo os arredores, aumenta o volume, quero que até as árvores ouçam a Nativa hoje. Muito mais Nativa, nós temos mais música, Jana, quem tu acha que canta agora?
4: Ah, e agora eu acho que é ele. É ele.
3: É ele.
4: É ele. É o Eduardo Costa.
3: Errou!
4: Eu menti. Ele trocou você. Agora, tá? Ele trocou Rick. Agora, ele é mentiroso.
3: Rick Renner vem chegando na programação com... Muito mais música pra você. 23 para as 9 é coisa de Deus.

0: muito mais música na Nativa. É isso aí.
1: Eu trabalho ouvindo a

0: Eu gostei, hein? Muito mais nativa. Tu gostou, Jana?
1: Eu amei.
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0: 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Daqui a pouco temos Bruno Marrone pra cantar pra nós. Bom dia.
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3: Muito mais Nativa, receba. 6 minutinhos para as 9 da manhã, tá quase na hora de fazer um lanchão, né, Jana?
2: Ah, isso aí, tá na melhor hora do dia, hora de tomar um chimarrão, comer um grosso ali, né?
3: É, pra quem quiser trazer um grosso, ele se dirige ao Santos Dumont até a sede da Nativa, que a gente tá esperando.
2: Por
3: um
2: favor.
3: Por favor, traga um cafezinho com leite também, que a gente tá esperando muito mais Nativa. E você que não participou ainda, participa no 3340-1616. 3340-1616. Repetindo, qual o número, Jana? Decorou?
2: 16.
3: Isso aí. Ah, rapaz, aqui nós estamos ligeiros, nós estamos ligados. Não apontei o dedo pra lá só pra falar da temperatura. Temperatura de momento no oeste de Santa Catarina. Agora temos 13 graus. A porcentagem de chuva territorial 10% em Chapecó. Nós estamos falando de Chapecó, piazão. É, uma coisa que a gente tem aqui na Nativa é um problema, né? Sempre que eu falo da temperatura, o pessoal acha, não, ele falou que vai chover, por que vai? Não fui eu que falei, cara. Não sou eu, é o pessoal que faz a medição ali, traz os dados, a gente fala, não, de acordo com os dados deles, eles falaram que vai chover, a gente repassa a informação. A gente é um transmissor de notícias, a gente não inventa elas, querido! Não fique brabo com nós. Quero aproveitar e vamos viajar. 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
3: 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O nosso querido Everton Semets, pra Daisy, pro meu irmão que tá lá no dia do irmão trabalhando com ele, né? Rapaz, agora fechou o brick, né? Agora abacaxi pegou preço. Agora tem trabalhador de verdade voltando a borracharia, né? Não existe. 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
3: É, acertou a resposta. É maravilhosa, de massa italiana. Sabe quantas horas de fermentação? 48 horas de fermentação.
2: Nu, aí sim.
3: É quase a nossa rotina de trabalho, né? 48 horas.
2: É,
3: a gente não para, né? O que, que você vai fazer hoje, Jana? Onde que é o almoço hoje?
2: Olha, hoje depende do que o meu maridão preparou em casa, né?
3: Júnior!
2: Então, Júnior, querido, as expectativas estão até morando sozinhas e estão criadas. Então, por gentileza...
3: As lombrigas maiores estão comendo as pequenas. E eu sei que acontece isso com vocês também. É, rapaz, vamos passar pela nossa audiência maravilhosa nativa. Vamos mandar abraço pra todo mundo passando pelo WhatsApp. Você participa no 3340-1616. Ontem tivemos mensagem dela, da Lourdes Bergotto, e ela ficou verdinha aqui. Vou mandar um abraço pra dona Lourdes, que tá sempre ligada na audiência. Obrigado de coração. Bom dia, meu amigão. Como é que tu tá nessa manhã de sábado? Eu tô maravilhoso, sou faceiro. Tamo aí desde cedo já, esperando você começar o gritedo. Grita pra ele, então manda um abraço. Pode mandar um abraço aqui, sabe quem que é? Esse aqui é o cara que limpa melhor os carros no oeste de Santa Catarina. Roger Lavacar, manda um abraço pra ele.
2: Roger, muito obrigada pela participação, um abraço pra você, um sabadão maravilhoso. E o gritedo já começou, que bom que você tá de olho aqui, ou que melhor, bom. De ouvidos, né?
3: É, de ouvidos, rapaz, chama, me adicione, se tiver algum sorteio, me adicione. E sabe que aqui é muito mais nativa, chama, Roger, e hoje eu quero churrasco, quem que não quer, né?
2: É.
3: Um churrascão maravilhoso do Açougue Fábio ali, já saiu aquela boia maravilhosa de meio-dia, né? 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E ainda muito mais coisa, um pedação de alcatra. Temos áudio na programação. Vamos ouvir quem hablas conosco, quem solta a voz. Bom dia.
4: Bom dia, nativa, meu pai, no sorteio de churrasco.
3: Tá participando no sorteio do churrasco. Um abraço pra você, obrigado, decorações. Quem mais tá na escuta? Os nossos queridos Carlos, Patrick e o Arthurzinho. Olha, estão com a peita da chape, né? Dá-lhe verdão, Jana.
2: Dá-lhe verdão, é pra atrair sorte, né?
3: É, pra vir muito mais sorte aí, rapaz. Receba, receba aí. Um abraço pra vocês, meus irmãos de fé, amigos, irmãos, camarada. Estão pela estrada, então, pela estrada, fazendo as atividades. Dessa época, né? De época de campanha, eu sei que eles estão na lida, né? Não tem quem pare os homens. Quem mais tá no sorteio? Esse cara aqui, ó. Esse cara é fera demais. Gigante!
2: Tá tomando um shima.
3: É o nosso querido Galetão, nosso Odinei Milkevix. Um abraço pra você da Nativa FM. Bom dia, Sol. Me coloca no sorteio. Tá participando, o sorteiaço do nosso amigo do Nego do Açougue FAP. É o nosso famoso Tarrasco Tá Fundo, né? Às vezes ele dá uma farciada assim, mas não dá nada. Nosso grande amigo da Açougue FAP. 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Valeu, Galetão! Um abraço pra você, pra Antonella, pra toda a sua família, pro nosso querido Claudião, pra nossa querida Dona Clarice, pra Dara, a Dara Machado, Dandara Machado, uma família maravilhosa. Bom dia, quero participar do sorteio. É o Joanei Campos, do bairro Flor, Xaxim, um abração, tamo junto. O nosso querido Jean Andrei tá participando do sorteio e deseja um ótimo, abençoado. Amém. Dá um amém, dá um glória aí, dá um glória.
2: Deus, abençoe.
3: Abençoe nós, trabalhadores que estamos aí na labuta, né? Um bom dia pra todo mundo que tá na lida, trabalhando. E hoje nós estamos trabalhando em dose dupla aqui, vai continuar essa programação maravilhosa. Depois a Jana vai trazer um pão com chimia, já que a gente não conseguiu encomendar um pastelzão, né? Não tem o que fazer. Daí você participa no 3340-1616. Jana! Será que esse é um torresminho quilombo hoje pra nós trazer na próxima programação e fazer sorteio pra audiência?
2: Eu ia falar, você já falou que vai carnear porco, falou que vai fazer torresmo, vai ter que trazer, né?
3: Será que esse povo iria querer um sorteio de torresmo?
2: Eu acho que sim, eu acho que sim.
3: Eu acho que sim, não dá pra parar, né? Não dá pra parar, a Nativa é tudo isso e muito mais. Vamos de music, e eu falar pra você, vou até baixar pra você se preparar pra música de agora. E você participa no 3340-1616. 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É, rapazão, e ó, e agora vamos de music. Que hora que agora, Jana?
2: Agora são Jota. Exatamente 9:02, é a hora do chimarrão. Essa é a hora que você coloca a batatinha pra esfriar na janela, né?
3: É, rapaz, é.
2: É, coloca a batatinha pra esfriar na janela, depois faz aquela maionese.
3: Exatamente.
2: E o churrasco com o prêmio da Nativa.
3: Ela foi gigante, coloca a batata pra descansar na janela, pra ela dar aquela esfriadinha e chama. E falar pra você, não é 9:02, é. Eram 4:30, passava um pouquinho. O fosco clarinho rasgava Varjão. Era o trem noturno que vinha apontando e logo parando na velha estação. Vamos ir!
2: Nossa, foi genial. antigas.
3: Daniel Malamarela. Se não tocar isso, o playback, eu vou ficar triste. 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

0: 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Leiton e Camargo, Quando um Grande Amor Se Faz. Nativa 913. E você achou que nós não ia voltar a falar, né? Voltemos sim, Jana do céu, adivinha de quem que eu vou falar agora? De uns parceiraços que tem sorteio hoje. Açougue FAP, tu gosta da carne dali?
1: Ah, eu acho maravilhoso, ainda mais num sábado, né, gente? Quem que não quer um churrasco de qualidade?
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0: 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É, nós vamos ter que, acho que no próximo sábado, vamos fazer um churrasco no meio do programa aqui, trazer uma churrasqueira. Será que deixam?
1: Eu acho que tem que deixar, né? Até porque a gente já aproveita, né, Mica? Aproveita, faz um churrasco de meio-dia e à noite já tem o carreteiro garantido. Né?
0: Exato, e já chama esse povo pra participar. Isso, muito aí. Mais Nativa e Açougue FAP. Daqui a pouco tem eles, o cara que troca muito, Giovanni.
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0: Muito mais Nativa. Nós vamos ali fritar um ovo e já voltemos. Não sai daí.
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10: 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Gigante. 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
10: O seu dia é muito mais feliz com a Nativa, pra você que levantou agora. Bom dia pra você, seja bem-vindo a 105.7, a rádio que mais carneia porco em Chapecó e região. Jana, dá bom dia pra esse povo que não acordou ainda.
12: Eu ainda não acredito que tem gente na cama e eu falo isso com muita, muita, muita inveja, tá?
10: Pra acordar que tem que temperar a carne e deixar na salmoura, não esquece disso. E participa do quê? Do sorteio do açougue EFAP, é um kit usque, Jana. Kit o quê?
12: Um kit com...
10: Churrasco, né?
12: Churrasco, é um kit churrasco, churrasco, bom chimarão, fandango, trago e mulher. Mentira, opa! só o churrasco. Só o
10: fala conosco, é churrasco. Falando em churrasco, onde é que tu vai almoçar hoje? Conta pra gente que eu quero saber. Tu vai almoçar onde, Jana?
12: Eu vou almoçar em casa, e você, Mica?
10: Eu vou almoçar, se Deus quiser, na Vila Gaúcha, em Quilombo. Tu queria mandar um abraço pra alguém? Manda.
12: Ai, eu quero aproveitar pro pessoal de Seara, minha mãe que tá me escutando, meu sogro também. Coincidentemente, meu sogro e meu excelentíssimo marido são os únicos, assim, gremistas que eu tolero na minha vida, meu, né?
10: Então deixa. Manda
12: um abraço.
10: Não, não vamos falar mal, não vamos falar do pano azul hoje,
12: não,
10: né?
12: Não.
10: Muito mais Nativa, um bom dia pra você que tá em casa de pantufa, tomando aquele cafezinho, aquele chimarrão. Pra você que já levantou, já foi na lotérica com maço de boleto. Já pagou o boleto na lotérica, Jana? Já, né?
12: Já paguei, já deixei de pagar também.
10: Uma ação de boleto. não tem, né, rapaz? Não tem. Vai lá e foi na fila, voltou já em casa, se preparou tudo. Você aí que tá trabalhando, alabuto, correndo atrás do Vale Alimentação de cada dia, receba essa Nativa. E agora vamos de música, Jana, porque isso é muito mais o quê?
12: Muito mais Nativa.
10: Receba, papai, bom dia aqui. Ai, que sono, vamos fritar um ovo, vamos pegar.
12: Acorda, Micael.
10: Vamos pegar um pão com salame, banho e receba aquele soninho.
12: Bom dia.
10: Bom dia, Nativa. E agora nós vamos de uma música ícone, só escuta, ó. 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
10: Ô, paixão!
12: Como se fosse o sol. Tá apaixonado, né, Micael?
10: Eu tô pela minha excelentíssima.
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10: Amor, eu te amo!

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0: A minha vida é a Nativa. 9:27 da manhã. 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
0: Depois temos prosa por cá, temos entrevista ao vivo. Mas agora vamos de Zezé de Camargo. E você sabe o resto e...

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1: Muito mais nativa, 29 para as 10 da manhã. E agora eu tenho um papo muito legal para você. Algo que você não esperava ouvir hoje. E depois a gente vai ter essa audiência maravilhosa. Você segue participando, mandando o seu aluno 3340-1616. Eu vou atender todo mundo, hein? Tem bastante participação hoje. É assim que eu gosto. Vai deixando o teu nome. Já aproveita e manda um abraço pro nosso Rodrigo Otto. Bom dia, Mica. Me coloca no sorteio do Quinta Churrasco. Esse amigo nosso, hein? Esse amigo meu. É da Jana. Olha, mandou um beijo pro Juninho, aquele lindo lá de Seara. Rapaz do céu, esse aqui é o pessoal do Só Baixos, né? Esse aqui é as formigas que se abaixem. Um abraço pra você, meu grande amigo, tamo junto, obrigado pela parceria, por estar junto. A Jana já vai conversar com nós, pode ficar tranquilo, porque agora nós temos outra visita. Bom dia, Rádio Nativa, é o Tomás Pierozana, escuta, tudo bem aí? Meu homem do céu, nós estamos bem acompanhados aqui por demais. Me coloca no sorteio do kit churrasco, e é bem no feiradão, sério. Ia muito bem. Valeu, meu amigo. Ótimo sábado e feriado a todos nós. Um abração pra você, meu querido. Aproveite esse feriado aí. Não engane ninguém. Tenta não surrupiar nada. Vai que tu vai ganhar um prêmiozão maravilhoso. E agora vai chegar pra conversar comigo por aqui a nossa querida Lua Luciane. Olha só. Catarina Folhados. Um doce maravilhoso, salgado, é a coisa maravilhosa do mundo. Vou falar pra você, hein? Lu, seja bem-vinda à nossa programação da Nativa. É um prazer ter você aqui conosco. Eu quero dizer assim, o que que você tem nesse fim de semana pros nossos ouvintes de tão especial? Mas antes eu já quero agradecer pelo trabalho e pela parceria que você fez conosco no Salão do Imóvel. Quem passou no stand da Nativa provou principalmente um croissant de chocolate com morango que eu vou te contar. Rapaz do céu, bota até palma pra vocês. Não existe de tão bom. Então seja bem-vindo, eu quero agradecer primeiramente e fala pra mim o que que você tem pra esse fim de semana. Eu tô sabendo que tem até um festival por aí. Bom dia.
2: Bom dia, pessoal da Nativa. Então, hoje a gente veio aqui para fazer um convite, que a gente vai estar hoje lá na Personalizato.
1: Sim.
2: Continuando com o nosso Festival de Fatias, que foi maravilhoso.
1: Foi um sucesso.
2: Ontem foi um sucesso, gente.
1: Tiagão tava lá, né?
2: Tava, o Tiago estava lá. Então, a gente fez o festival ontem. E então, teve muita gente que não conseguiu ir. Então, há muitos pedidos, a gente resolveu, então, estender o nosso festival. Então, hoje, a partir das 8h30, a gente já está lá. 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
1: Isso aí.
2: Uma melhor que a outra.
1: Imagino, se eu tô com vontade, imagina, com o bucho aqui parece Nárnia, sabe, o guarda-roupa de Nárnia, quando você entra assim, tem um vazio, não tem nada, é assim, porque a gente tá com fome, a gente tá com fome, e claro, né, um festival de torta pra você. E agora eu quero falar pra você, pedir pra você falar pra esse povo maravilhoso, esses nativos, que levantaram cedo em pleno sábado, né, porque 9h30 sábado é cedo, não vem dizer que não. Não vem dizer que não, pra quem não trabalha é cedo, porque vai descansar, trabalhou a semana inteira, até mais tarde. Teve um pessoal aí que trabalhou bastante ontem, em torno de 20 horas, não vou falar quem, pra gente não entrar em meritocracia aqui, que nós não somos muito disso, né? Nós não somos, não é somos, é somos, fechou? Pra dar um ênfase maior. Eu quero saber qual que é o diferencial da Catarina Folhados, o porquê dela ser tão boa assim em tudo que faz. Conta pra gente, esse povo, pra ele saber também qual que é o diferencial de vocês.
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1: Croissant salgado.
2: Sim, croissant salgado.
1: Esse
2: também.
1: Esse eu não provei.
2: Ah, esse
1: eu
2: aqui?
1: Eu provei aquele, o simples, né, que é só a massa, né, o simples, aquele com, vamos dizer assim, com uma espécie de um cremezinho de leite, alguma, esse assim, e o de chocolate que você levou aquele dia, que tava maravilhoso, e eu não consigo comer mais, porque o povo arrebatou, né, não tem, parecia leilão, chegou, você foi.
2: É, esse aí é também, é uma coisa que coloca na mesa, é carro-chefe.
1: Então vamos fazer o seguinte, vamos firmar um compromisso aqui. Vamos firmar um compromisso. Tá, a gente não sabe se o Thiagão foi, né? A equipe da Nativa tava lá no Festival da Torta, pelo menos ontem, vai estender por hoje. Mas assim, de você visitar novamente nós aqui, pode ser até no próximo sábado, numa dessas, conversar com a gente, mas trazer pra gente fazer um material, um vídeo desse croissant de chocolate pro pessoal ver nas nossas redes, pra gente mostrar o tão bonito que é e o tão bom que é, porque é um trabalho maravilhoso, eu particularmente, e olha que eu não era fã de croissant, não era fã, mas aí eu vi aquele chocolate, aquele morango, vou provar, e foi assim uma explosão de sabor, foi estupendo, maravilhoso, e é claro, né, ainda mais com o trabalho que vocês fazem, que deixam tudo bonitinho, tá bom?
2: Tá.
1: Muito
2: joia.
1: Obrigado pela tua parceria, por estar aqui. Convida mais uma vez o pessoal pro Festival da Torta, porque eu sei que é sucesso.
2: Então, pessoal, fica mais uma vez o reforço aí do nosso convite. 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
1: 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Começou um choro, não, calma. 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Pro seu evento, se você quiser comer em casa, jantar de família, se você quiser comer um doce assistindo uma série e você pensar, não, amanhã eu vou assistir uma série, eu quero um doce. Eu vou ligar pra ela, vai trazer um croissant pra mim. Ela vai sim. É só tu fazer encomenda que eles vão te atender maravilhosamente bem. Lu, muito obrigado, parabéns, sucesso pelo trabalho. Mais uma vez eu agradeço a parceria com a Nativa. E eu tenho certeza que logo, logo esse croissant de chocolate vai estar aqui pra nós provar mais uma vez, que é maravilhoso. Obrigado, tá?
2: Obrigada a você, obrigada à rádio também, Nativas, ouvintes. Então, pessoal, com certeza semana que vem, então, eu estou aqui trazendo esse croissant maravilhoso e para o pessoal também degustar aqui e também o pessoal visualizar nas nossas redes.
1: Isso
2: vocês
1: aí.
2: Vão amar.
1: Vai ser maravilhoso. Lu, obrigado. Um excelente festival para você. E falo assim, quem não aproveitar, já sabe, né? Perdeu, mas aí, ó, já fica o seguinte... O próximo você já está avisado, né? Já estamos pensando no próximo festival?
2: Já temos data para semana que vem, no sábado da semana que vem já.
1: Então, ó, tá ligado, né? Lu, obrigado, um abração para você, para todo mundo da Catarina Folhados. Muito mais Nativa, 9h39 da manhã, faltando 21 minutos para as 10 da manhã. E nós vamos agora com... Adivinha? Eu vou trazendo para você os nossos... parceiravos e a parceira, você está no grupo, você é parceiraço, 331, a catirinha, vamos mexer a catira, fecha os olhos e imagina, agora fecha os olhos e imagina, imaginou? 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Muito mais Nativa, receba agora 20 pras 10 da manhã. Tamo junto.
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3: Boa notícia para o produtor de leite catarinense. Segundo dados da Epagre e Cepa, o preço pago ao produtor voltou a subir em agosto, chegando a R$ 2,75 por litro, alta de mais de 6% em relação ao mesmo mês do ano passado. O Litoral Sul e o Meio Oeste lideram a valorização no estado. No mercado internacional, a produção mundial de leite deve crescer quase 1% em 2026, com o Brasil se firmando como maior produtor da América do Sul. Para o produtor, a relação de troca com insumos como milho e ração também melhorou nos últimos meses.
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1: Tudo que você mais gosta, mais quer, você tem na 105.7, trabalho no seu daio. Pra você que não sabe o que é daio, que eu sempre falo por aqui, a Didi fala, todo mundo fala. É o medidor de frequência, tá bom? 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Isso é o daio travado 105.7. De manhã, de tarde, de noite, madrugada, o tempo todo você escuta a Nativa FM em Chapecó, em todo o oeste de Santa Catarina. Muito obrigado pela sua audiência, desde já pela sua participação. E não esquece, hoje tem kit o quê, Jana? Kit o quê?
22: Kit churrasco, gente, bem lembrado, nossos participantes aqui do programa falaram e eu concordo, viu, Mica? Feriadão chegando, ganhar um kit churrasco.
1: Vale a pena.
22: Ou uma vale a galinha inteira. Vale.
1: É, não vale a pena, vale a galinha inteira. Tu ouviu, né, Tomás? Fera demais. Vamos de áudio. Vamos atender esse público maravilhoso que tá chegando na Nativa. Bom dia.
24: Bom dia, sou a Maria do Passo dos
1: Fortes. Oi, Maria.
24: Fortes. E queria concorrer o kit churrasco hoje, da Nativa, minha companheira de todos os dias.
1: Coisa boa!
22: Ai, que bonitinha! Ai,
1: querido, um abraço pra Maria Jana, manda um beijo pra Maria.
22: Um beijo, Maria, obrigada pela participação e boa sorte.
1: Boa sorte pra você, a Jana tá liberada pra interagir com todo esse povo aqui também. Bom dia, ótimo programa, gostaria muito de participar do sorteio. Quem que fala com nós,
22: Bom
1: Jana?
22: Bom dia, Glaci, tudo bem? De Bela Vista, Chapecó.
1: Bela Vista, alô! Bela Vista, gigante demais. Bom dia pra você, temos áudio. Quem participa conosco, bom dia.
25: Bom dia, Rádio Nativa. Aqui é Camila. Eu quero participar do kit churrasco.
1: Tá participando, bom dia, Camila. Bom dia pra você, pra toda a sua família. Bom fim de semana, receba a Nativa na sua casa, obrigado mesmo. Bom dia.
26: Bom dia, Rádio Nativa.
1: Bom dia.
26: FM. Aqui é Dirley, sou aqui.
22: Oi,
26: da Chapecó, da IFAP. E gostaria de concorrer um kit churrasco.
22: Boa sorte.
1: Boa sorte a você, tá participando. Obrigado pela audiência, um bom fim de semana pra você. Agora vamos falar com a Simone. Bom dia, gostaria de participar do sorteio do churrasco da Nativa FM. Como é que é o nome dela aqui?
22: Simone Cariagai Rodrigues.
1: Um abraço, é. Isso aí, já Simone. Vou te cadastrar como é, aqui, mesária.
22: Vou te cadastrar mesária. Como
1: mesária
22: pela
1: eleição. Mesária, eleição. Simone... Você não vai
22: brigar.
1: Manda o CPF só pra gente conferir o negócio. Um abraço pra você, minha querida. Pode participar sempre assim. Eu gosto demais dessa audiência. Gigante! Como mesária fogo. Bom dia!
27: Bom dia! Tudo bem?
1: Bom.
27: Aqui é a Franciele Canani. Sou de Xanxerê. E quero participar do sorteio do kit churrasco da Nativa.
1: Tá participando.
27: Um bom final de semana pra vocês.
1: Pra você, também. Receba aquele abraço da Nativa. Vamos lá. Bom dia. Quem mais tá por aqui? Manda do alto.
22: Mais um tomando chimarrão, gente.
1: É o Márcio, mecânica onde?
22: Faltou desconectar o Bluetooth.
1: É o Vera, vamos dar um beijo pra essa mecânica maravilhosa, pros nossos amigos da Automecânica Melo, parceiros da Nativa, a Pátio André, indo pra Guatam, sentido Guatam City ali, ó, né, sentido Linha Feliz, na verdade, é, ali é Guatambu, né, levando, ó, que florzinha linda na cuia, que meigo, eu adorei, eu acho que você ficou muito fofo, André. Um beijão pra vocês, eles que estavam lá num parceiraço nosso, parecia que ele tava ali mandando um áudio pelo um tanque de guerra, né, aquele comunicador antigo, na próxima em código Morse, meu fofo. Um beijão pra vocês, você sabe que eu amo vocês demais, vocês são amigos, irmãos de fé, e amigos, vocês são camarada, vocês são camarada, só quem tá me ouvindo vai entender a sigla de camarada. Camarada é diferenciado, tem um termo certo e é camarada, você é gigante, eu sei, você não é companheiro, você é camarada. pessoal aí que é ligado um pouquinho mais na política vai entender. Fera demais, rapaz do céu. Forte demais esse pessoal. 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Na Nativa, um abraço pra vocês. Temos áudio. Bom dia, Karine.
0: Bom dia, Nativa FM. Meu nome é Karine.
1: Bom dia.
0: Gostaria de participar do sorteio do Kit Churrasco. Pra comemorar que amanhã eu vou estar com visita, vou receber meu pai,
1: opa,
0: minha irmã, meu cunhado e o meu afilhadinho.
1: É, cunhado já não sei.
0: Então, gostaria de fazer um churras pra eles. Gostaria de participar do sorteio.
22: E
0: um ótimo sábado a todos.
1: Um ótimo sábado pra você, Karine. Uma visita maravilhosa, seu pai, afilhados. Só cunhado, né? Cunhado, né?
22: Ô, Karine, vou deixar uma dica pra você. Tu que vai estar com essa galera em casa, cê tá prepara. Tendo festival ali da fatia.
1: Já pega.
22: Você já vai com uma embalagem assim, ó, bem discreta, que aí você deixa guardada e come sozinha no feriado, ó, que delícia.
1: E passa no açougue FAP, né? Garantir a carne pra todo esse povo, né?
22: Isso aí.
1: Todo esse povo. Jandrei mandou áudio pra nós aqui, Jandrei. Karine, um abraço, um beijão pra você. Um abraço, tamo junto, tá? Tamo junto. Eu tô aprendendo a imitar o Gessé já. Tamo
22: achei que era o Chaquinha.
1: Tamo junto. Não, o Chaquinha, é diferente, né? O Chaquinha é... Bom dia, galera. Tem um vídeo da Rádio Nativa aí, tchê.
4: Bom dia, galera da Nativa. Meu nome é Jandrei, morador aqui de Chapecó. Gostaria de estar participando e desejando um ótimo e abençoado sábado a todos. Valeu, abraço. Isso é muito Nativo.
22: Um abraço.
1: Um abraço pra você. Gente, perdoa se a gente tá falando demais. É porque nós temos muita participação. Eu vou atender mais duas, três participações aqui. Nós vamos de music no ar. Temos aqui...
22: A dona
5: Beatriz. Manda a próxima música pro pessoal aqui de Seara, que eu tô curtindo a Nativa, Jana.
1: Coisa boa. Seara é muito mais... JBS, é só Nativa lá.
22: Diretamente de casa.
1: A coisa boa. Família Dutra. É a Dutra, né?
22: É, família
1: ou
22: Dutra.
1: Ou é a Corne
22: Não, Führer. Essa tá lá no Rio Grande do Sul. É Kornfuhrer.
1: Kornfuhrer. Führer ou Führer?
22: Führer.
1: Führer,
22: é. Mas Führer do bem, tá? É, não confunde não, que de não Deus. É do bigode curto.
1: Pelo amor de Deus,
22: Deus
1: não,
22: o livre.
1: Não confunda mal. Um abraço pra família da Jana, essa família querida demais lá de Seara. Eu adoro o povo de Seara. O pessoal Mocelinho de Carvalho também, que a Ju sempre acompanha o nosso trabalho no sabadão de manhã. Um beijão pra esse povo. Leandro Lopes tá participando do Churrasco da Nativa. Um abraço. O nosso querido Adalto Luiz Deotti. Esse é fera. Bom dia, Mica. Tudo certo por... Piá. Tá tudo certinho aqui, eu acho, né?
22: Tá tudo bem, tá
1: bom,
22: tudo bem.
1: Tá bom, rode uma música da sua escolha. Grande abraço a todos. Vou rodar uma especial pra você. Já tá pronta aqui, mas eu vou escolher outra pra você, porque vai ir João Mineiro e Marciano pra você. Deixa comigo, tá bom? Grande abraço, Mica, não preciso de churrasqueira. Faça na Air Fryer sem fumaça. Aí sim, ele entende. Aqui não tem como sair a fumaça, né? Aí ele foi gigante. Por quê? Porque a gente pode trabalhar e comer uma carninha.
22: Ah, agora eu entendi. Praticidade.
1: Um abraço pra você. Um abraço pro Adalto, pra sua excelentíssima, pra Lu, que é a sua filha, que trabalha aqui numa emissora de Chapecó, na ND TV, né? Ela que é produtora do Balanço Geral, fera demais. E minha colega da Uno Chapecó, com nós não tem rivalidade. Nós somos amigos, somos parceiraço demais, tá bom? 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Um abração pra vocês. Aline, bom dia, sabadão, bom dia pra você. Um ótimo fim de semana e vamos junto com a Nativa. Receba as flores que eu te dou e faz aquilo porque já murchou. Muito mais Nativa, 6 para as 10 da manhã com... Como é que é o nome da música, Jana? Tu sabe?
22: Ai, agora...
1: Tá rodando
22: cara
1: laranja.
22: De pau.
1: Cara de pau.
22: A gente tem que ser, né?
1: Muito.
22: Tem que ser.
1: Não, não,
22: eu
1: não,
22: sou
1: não,
22: vezes,
1: não,
22: você
1: não,
22: vai...
1: não, não, não,
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0: de pal.
1: Eita, amor, cara de nativa. 2 para as 10 da manhã. Mas é gostoso. Esse amor é bom demais. Demais, demais. Tantã.
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0: 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Que churrasco do açougue é Fábio pra você. Oferecendo essa música pra minha excelentíssima Fernanda Calegari. Dizer que eu amo muito ela de todo o coração. Essas horas ela está acordando na sua casa. Mentira, tá aqui comigo. Te amo!

0: fã da nativa, receba Love Songs. Ui. 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
0: 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Receba muito mais Nativa 10 e 3, muito mais você.
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9: No seu auto Nativo Móvel. É, rapaz, Natimóvel, você tá ouvindo sempre a Nativa. E vamos falar com um cara agora, antes da Jana. Jana, quem vai falar com nós agora? Tu sabe quem é que vai mandar mensagem pra gente?
8: Agora vai ser o nosso amigo.
9: Qual?
8: Juninho.
9: Não é o Juninho.
8: Não é o Juninho?
9: Duvido, é um sorteio que tu vai ter que adivinhar.
8: Meu Deus.
9: Eu vou dizer pra você, moreno alto, bonito e sensual.
8: Será que é o Tiaguinho?
9: É o Tiago. É o Tiago Freito, moreno alto, bonito e natival. Bom dia.
10: Bom dia, Mica.
9: Bom dia.
10: Como é que você tá? Bom dia, audiência da Nativa, Thiago Freitas aqui na área. Eu espero que você esteja muito bem, tô te escutando, sou teu fã. Indo a Planalto Alegre, onde hoje está acontecendo o Festival Gastronômico da cidade, 17 horas que já tem promoção.
9: Coisa boa.
10: E tem machada, tem muita coisa bacana em Planalto Alegre. Sabe o que é mais legal, Mica? É que é uma comida genuína, é uma comida boa, é uma comida feita por pessoas que têm amor ao que fazem. Isso é muito importante. Então, é isso aí. Bora pra Planalto Alegre. Um grande abraço pra você. Bom sábado. Um ótimo final de semana a todos os ouvintes da Nativa FM.
9: Bom sabadão a todos. Muito mais Nativa. É, Tiagão. É, rapaz. Da estrada ouvindo a gente. Obrigado por levar a gente na carona. Por estar junto da Nativa. E é comida pra tudo que é lata, né?
8: Menos aqui, né?
11: Aí, depois, não, gente. Vamos dar um emagrecimento. Vamos na academia. Não dá.
8: Não tem como,
9: não,
8: gente.
9: Tá, e o meu trabalho envolve. É trabalhar, estudar e comer. É o que a gente faz.
8: É o que dá tempo de
9: Tiagão,
8: fazer,
9: um
8: né?
9: Abraço pra você. Obrigado pela tua amizade, pela tua parceria, pelo teu trabalho excelente com a Nativa, tá bom? Um beijão,
8: Kisses. Beijão, Thiago.
9: Bom dia, só a Roselaine de Oliveira.
8: Oi, Roselaine.
9: Do grande EFAP, curtindo EFAP. Vocês dessa bela rádio. Me coloca um abraço, aí no sorteio. EFAP. Um abração. No kit churrasco do açougue EFAP. Sou cliente antigo, obrigado. É, tá participando. Será que vai pra aí? Será que vai? Será que vai? Um abraço pra você, pra toda a sua família. Obrigado pela audiência. Bom dia.
12: Bom dia, pessoal da Rádio Nativa, que é a Catiane aqui do Chapecó. Quero participar do sorteio desse kit do açougue EFAP. Tô na escuta da melhor Nativa FM.
9: Coisa boa, tá na escuta da melhor. Obrigado, bom dia.
13: Bom dia, Mari de Chapecó.
8: Oi, Mari.
13: Me coloca no sorteio do kit churrasco.
8: Já tá
9: participando, tá dentro do BRIC, Quem mais tava participando ali? A Cátia, um abraço pra vocês duas. Um beijão nesse pessoal maravilhoso. Bom dia.
14: Bom dia, aqui é a Marilene.
8: Oi, Marilene.
14: Me coloca no sorteio. Olá, do kit churrasco.
9: Tá participando, quero aproveitar.

0: Mandar um abraço no estilo meme antigo. Olá, Marilene. À noite. Um beijão pra você, Mari, tá? Tudo de bom pra você e sua família. Bom fim de semana. Bom dia! Tamo trabalhando na companhia da Nativa Fica Bem Melhor. Obrigado! Adivinha quem que é?
1: Que lindo, chimarão,
0: adivinha
1: gente!
0: Adivinha quem que é? A Duda e a Ângela, né? Um beijão pra vocês. Sabe que eu amo demais vocês. Obrigado
1: que
0: pela parceria.
1: Bonita.
0: Por estar junto com a Nativa. Essa cuia tá linda, gente. Tá linda. O que que tá escrito? Vamos dar um zoom aqui, ó. Tá escrito o quê?
1: Jeová, sem óculos tá difícil, né? Mas alguma coisa com amor.
0: Definição
1: amor.
0: De amor. Um mate é definição de amor, rapaz.
1: Uma chaleira.

0: do meu pago. Isso é muito mais nativo. Ó, pra você que quer ouvir, assistir um documentário sobre chimarrão, a gente fez um trabalho no ano passado na Uno Chapecó. Tem no YouTube, ó, O Amargo que Adoça a Vida. Pesquisa lá que tu vai entender o contexto do chimarrão aqui no oeste de Santa Catarina, já as origens e como família também. Um abraço pra vocês, tá bom? Um beijão. Olá, bom dia! Gostaria de participar do sorteio do Kit Churrasco.
1: Oi, César!
0: Um abraço. Esse é Badinho, né? Esse é fera demais. Um abraço, tá participando. Mande um abraço e diga que quem vier pela Nativa ganha 10 anos de desconto.
1: Ui, atenção, isso
0: que
1: é coisa boa.
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0: 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Um abraço pra você, Roger, pra todo mundo que tá trabalhando aí. Se é 10, se é fera, se é mil, muito mais nativo. Bom dia, nativo, me coloca aí no super sorteio do Kit Churrasco. Vai que hoje seja o meu dia premiado. Vai que, né? Top
1: boa
0: de programação.
1: Sorte, Jonathan.
0: É o Jonathan. Um abraço, meu grande amigo, fera, irmão, camarada da Nativa. Tá participando. A Jaque mandou mensagem pra gente.
1: Oi, Jaque.
0: Jaque, oi. Nesse sábado de feriadão, quero ganhar o Kit Churrasco do Açougue FAP. É a Jaqueline Esgarposta da Silva, do Cristo Rei Chapecó. Só faltou o CPF pra ser mesária. Um abraço pra você. Tamo junto. É da onde? Cristo Rei. Ô, bairro bom, hein? Aí é bom demais. Quero concorrer ao Kit Churrasco. Estamos acompanhando a programação. Não conheço, mas muito obrigado.
1: Oi, Cláudia Lorenzetti, eu conheço, um grande beijo.
0: É só pra ver se a Jana conhece, entendeu? Porque aqui na Nativa a gente conhece todo mundo. Você acha que não?
1: Quem não conhece, a gente vai conhecer também, né?
0: Cláudia, um abraço pra você. Obrigado por estar junto com a Nativa. Tamo junto agora. Quem vai mandar um abraço é a Jana. Fica à vontade.
1: Oi, meu amor, Juninho. Sou aqui hoje.
0: Peraí, que eu vou baixar o volume.
1: Pra mandar um grande beijo pra você.
0: Peraí. Não. Vou continuar, vai.
1: Não.
0: Primeiro fala da Raquel. Fala da Raquel.
1: Oi, Raquel, tudo bem? Raquel, bom dia. Quero concorrer aqui pela Nativa FM ao kit churrasco do Açougue FAP. Raquel da Silva, bairro Taca. Obrigado. Ó, só essa também, só faltou o CPF, a gente já cadastrava aí, ó, pra mesária, já pensou? Ficou ocupada no domingo de outubro.
0: No domingão? Então, beleza. Agora nós vamos começar de novo, porque agora ela vai mandar um abraço pro excelentíssimo dela.
1: É agora.
0: Um, dois, três, vamos entrar no clima da Nativa.
1: Oi, meu amor. Hoje eu estou aqui pra dizer o quanto te amo. E dizer pra você aproveitar o 10ão de desconto pra lavar o Celta que tá podre. Um grande beijo, minha vida. E vamos tocar a música pra você, filha do Rick Renner, que eu não sei pra quem seria. Seria pras nossas duas gatas, meu querido? Ou tem alguma coisa que eu não estou sabendo e está acontecendo fora do nosso relacionamento, hein? Hein? Hein? Vamos resolver em casa. Um grande beijo, meu amor.
0: Fera demais, gente do céu. Gera Dutra com vocês, pessoal. É demais. E povo maravilhoso, hein? Ô, Juninho, um abraço pra você, meu irmão. Depois atendo mais essa audiência querida. Vai mandando mensagem, vai participando do nosso sorteiaço do Açougue FAP. Kit Churrasco é um pão de alho Santa Massa, 1 quilo de coxinha da asa temperada e também temos uma peça de alcatra bonitona pra você sapecar aquele osso, aquela pecuária maravilhosa. Um abraço pra você, Raquel, tamo junto. E o nosso Juninho, né? Vai ter Rick Renner. Um abração. Esse é gigante, né? Esse manda no coração da gente e faz tum-tum. Tum-tum. Vamos de music no ar. O hino do sertanejo. Estamos falando de Zezé de Camargo e Luciano. Como um anjo.

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1: Muito mais nativa, 10h20 da manhã. E você ouvindo os dois filhos de Francisco, seu Chico caprichou na pincelada.
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1: Muito mais ativa, Momo de embaixador. Fala comigo, quer?
2: Fala comigo, bebê. Fala comigo.
1: Chama!

0: céu, meu zóio. Mas é o zóio de enxergar, não o zóio de sortar. É verdade, gente. É verdade. 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Vamos falar agora do nosso parceiraço. Se o seu cliente passa por aqui, por que a sua marca não? Coloque a sua marca no caminho do seu público. LED Outdoors fixos em Chapecó e Xanxerê com ele. O Jefão Outdoors é mais visibilidade, mais presença, mais chance de ser lembrado. E eu posso dizer com propriedade, porque eu tenho aqui uma acadêmica e formanda, né? Vai se formar em publicidade e propaganda. O outdoor é ou não é importante?
1: Com toda certeza. Quem não é visto não é lembrado. Sua marca precisa estar aos olhos de quem compra com você. Senão, exatamente, como é que vai lembrar de você quando precisa solucionar o problema, né?
0: Eu vou falar uma coisa pra vocês, uma aula grátis agora. Uma aula grátis pra vocês.
1: Ensina,
0: lembrando,
1: então.
0: Pra todo mundo, né? Vou falar pra você, não é você colocar de vez em quando o seu anúncio. Quando alguém precisar do seu segmento, é a sua marca que ele tem que lembrar. É por isso que se chama fixação de marca. Para aquele segmento, a gente lembra... Quando eu falar de refrigerante, você lembra do que, Jana?
1: Coca-Cola, óbvio, né?
0: Exatamente. Quando eu falar pra você de carne...
1: Aí é o Açougue Fab, né?
0: Aí, Açougue Fab, ela foi gigante. O teste, passando o teste, mas é verdade. É a fixação de marca. Quando tu fala da tua marca, você vê, o pessoal vai lembrando sempre dela. Quando falar em cooperativa de crédito, a gente lembra do quê? Sicredi, gente que coopera, cresce. Então é isso, é fixação de marca. Então você tem que estar colocando a tua marca. Não é gasto, é investimento. Você coloca o seu nome, o seu segmento, o que você faz o tempo todo. E a pessoa vai lembrando. Quando ela precisar, irmão, tá na ponta da língua.
1: É inconsciente, né?
0: E aí é contigo, entendeu? E aí o serviço é contigo. Quem vai fidelizar ela é você, mas ela vai lembrar de você. Pega essa. Esse é o café com teu pai. Receba muito mais da Ativa 1024. Tamo junto!
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6: É sempre ligar na Nativa. Eu vou aprender a imitar o Gessé. Vamos fazer o convite, ele vai vir aqui na rádio conversar com o povo. Vai vir sim, lembra quando ele começa a remedar as pessoas? O Gessé, ele
7: não,
6: fala assim.
7: Não, eu amo.
6: Ele fala, a primeira coisa que me falaram assim é que eu fui lá, né? Ele é sensacional, é brincadeira.
7: Tem que chamar ele aqui pra ele ensinar a gente a virar o mate, né? Eu soube que ele gosta.
6: Ele gosta de virar mate. Gigante, 28 pras 11 da manhã. Muito mais Nativa, muito mais música pra você. Muito mais prêmios. A Açougue FAP é um kit churrasco maravilhoso. 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É carne, piazão. 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E claro, né? 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
6: 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É muito mais prêmios pra você. Só Nativa, todo sabadão é kit churrasco pra você. Então receba. Vamos atender essa audiência maravilhosa.
7: Bora.
6: Eu falo com ela. E Adriana.
7: Raquel.
6: Não, Adriana, bom dia.
8: Bom dia, Rádio Nativa.
6: Bom dia.
8: Tudo bem com você?
7: Tudo e com você?
8: Eu sou a Adriana de Conto, aqui do bairro São Cristóvão.
6: Sim.
8: E põe no sorteio aí do churrasco.
6: Tá dentro?
8: Tá, vamos curtir esse kit de churrasco aí no final de semana.
6: Isso aí.
8: Um abraço a todos, que Deus abençoe vocês.
7: Amém.
8: Um bom dia.
6: Um abraço pra você também, pra toda a sua família. Bom fim de semana, obrigado de coração por tirar um tempinho e participar. Bom dia.
9: Bom dia, pessoal da Nativa. Aqui bom é a Josiane, gostaria de participar do sorteio desse kit churrasco. Um abraço.
6: Tá participando. Outro. Um outro abraço pra você. Nós temos aqui o nosso grande amigo Yunis.
10: Bom dia pra todos vocês da Nativa.
6: Bom dia.
10: Sempre e sempre o meu rádio sabe que estará ligado 24 horas.
6: Coisa boa.
10: E aqui vai um forte abraço bem apertado, viu? Me coloco aí no sorteio, porque eu vou ser sorteado e vou ganhar.
6: Será?
10: Aqui é o Yunis de Chapecó, do São Cristóvão. Um bom dia pra todos vocês.
6: Bom dia pra você. Receba, meu grande amigo Yunis. Bom dia, quero participar do Quinto Churrasco.
7: Francisco!
6: O nosso Francisco Juarez Garcia, um abraço. É o Chico, esse é o Chico. Receba aquele abraço. Obrigado por estar chegando à Nativa, por participar. Esteja aqui sempre, que é muito mais prêmios. A Rosilei do bairro Refap me coloca no sorteio do kit churrasco. E estou na escuta da Rádio Nativa. É isso aí, é rádio. É raiz.
7: É rádio.
6: Rádio Nativa, estamos ouvindo a rádio. Rose, um abraço pra você, pra toda a sua família. Quem leva a gente na carona, bom dia.
11: Nativa, tudo certo? Quero concorrer ao kit churrasco. Um beijão aí pra vocês.
6: Um beijo.
11: Tamo na estrada.
6: Um beijo pra você, Rose, levando a gente na carona 105.7. Receba aquele abraço.
7: A gente vai passeando
6: agora,
7: com vocês.
6: Quem que tá falando aqui? Quem
7: agora
6: que é?
7: Agora é a Gabriele Zilli, meu amor. Opa. Minha professora. Gente, essa mulher, ela inspirou muita coisa que eu sou hoje e eu tenho muita gratidão por essa pessoa incrível. E ela tá me ouvindo. Um beijo pra
6: como
7: eu, Gabi.
6: Diz Luciano Huck, incrível.
7: Incrível.
6: É incrível. Gabriele Zini Moriguts. Jana, você está arrasando. Maravilhosa.
7: Ai.
6: Beijos da Prof. Gabi. Ai, que
7: beijo, beijo.
6: Fofo. Um abraço pra vocês. O nosso querido Joanei participando. E agora nós temos um áudio. É, vamos dizer uma retratação, né?
12: Juninho, né? Vai ter Rick Renner.
13: Gente, desculpa, cometi uma gafe. Mandei bom dia pro Mika e não mandei bom dia pra Jana.
7: Ah, chateada.
13: Agora esse bom dia é pra você. Ó, dizer pra você que você faz parte da realização do
6: isso
13: sonho
6: aí, isso aí.
13: Da Nativa.
7: É um sonho meu também, Thiago.
13: Dois locutores pela manhã. um homem e uma mulher. Estava fazendo falta uma presença feminina aí nas manhãs da Nativa, assim como também está fazendo falta nas tardes da Nativa. Mas a gente vai providenciar tudo isso, viu? A Nativa é muito mais oeste de Santa Catarina.
6: Muito mais.
13: A gente já comemora praticamente 2 anos agora no mês de dezembro como uma das rádios mais lembradas e ouvidas. E agora aí com você no time, a gente tá muito feliz. Estão fazendo uma dupla trivica que só por Deus.
6: Opa.
13: Só por Deus. Tá certo? Um beijo.
7: Viu, Glória?
13: Pra vocês, tudo de bom, muita paz, muita luz neste sábado.
6: Levando a gente na carona, é?
7: Beijo,
6: cara.
7: Tiagão.
6: Lembrou. Gigante. Um beijo pra você, Tiagão Freitas. Moreno alto, bonitinho. Ele é gigante. Muito mais ativa na sua manhã, não esquece. 3340-1616. Repete!
7: 3340-1616. Decorei,
6: nossa,
7: glória a Deus.
6: Sou Gepap. Temos um kit churrasco maravilhoso. Não esquece de
7: melhor
6: participar.
7: Melhor carne do Brasil.
6: Não esquece. Vamos mandar uma música pra Dois Caminhos agora. Essa pega BR-282, passa peãozinho, pega a direita e vai reto pra modelo. E vai no Roger Lava Cara. A gente vai mandar paixão. Sertanejo.
7: Da paixão não dá certo?
6: É, aí é loucura, né? Aí é loucura demais. Vai pro gole da verdinha e escuta Zezé de Camargo e Luciano. Eu não faço amor por fazer. Bom dia, Nativa.

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0: de amar é viver junto da Nativa. Muito mais música pra você, os dois filhos do Chico.
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0: E agora pra galera que tá no esquenta de amanhã. Vamos de Leandro e Leonardo. 19 para as 11, tem sorteio.

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1: 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Vamos de mentirosa. Tu é mentirosa, Jana?
2: Eu não. Eu só falo a verdade, eu não minto.
1: Então, beleza.

0: muito mais Nativa. Agora são 10 minutinhos para as 11 da manhã. Vamos ao último bloco, a última falácia, ao último suspiro, porque vai ter sorteio. Vai ter sorteio por Decai. Quem será que leva, Jana? Temos pessoas novas. Será?
1: Temos. E a ganhadora foi...
0: Ah, errou o pulo. Vamos atender primeiro esse pessoal maravilhoso antes de fazer o sorteio. Vamos ver. Bom dia.
2: Bom dia. Meu nome é Odete Ferreira, aqui de Chapecó, do bairro.
0: Como é que você tá, Odete?
2: Gostaria de participar do sorteio do kit churrasco da Nativa com a sua GFAP.
0: Tá participando.
1: Mais participantes,
2: estou na Nativa.
0: Um abraço pra você. Obrigado pela parceria. Tamo junto, hein? É a Odete. Será que é a Odete Reutemann? Ela tá viva. A Odete Reutemann ficou viva no final da novela, né? Eu acho que é.
1: Eu acho que ela ficou.
0: Mas eu acho que... Será que a Odete Reutemann é parecida? É estilosa e tal?
1: Bonitona.
0: É a Odete Reutemann. Um abraço pra você. Tamo junto. Muito mais Nativa. Bom dia.
3: Oi, Tati. Bom dia, Nativa. Tudo bem? Aqui é a Tatiane Gonçalves da Silva, aqui do município de Xexerê. Sempre na programação da Nativa, porque aqui em casa nós somos muito mais Nativa.
0: Exatamente.
3: Quero ir participar também do kit churrasco da Nativa.
0: Tá participando.
3: Um abraço pra vocês, um bom trabalho,
1: querida.
3: Um ótimo final de semana pra todos.
0: Isso aí, kit churrasco da Nativa. Tati, um abraço pra você, tá participando. É o último instante pra você mandar mensagem, 3340-1616, até eu terminar as participações. Eu vou ler todas aqui, hein? Todas eu vou ler na programação. Você vai mandando 3340-1616. Chama o Paulão da Nativa. Um abraço, Paulo. Tamo junto, obrigado pela parceria, por estar junto da Nativa sempre, da 105.7. Você é o cara, hein? Você é o cara e nós gostemos do cara. Bom dia, bom trabalho. Sou o Rodrigo Antônio Carminati.
1: Um abraço, Rodrigo.
0: E se tiver sorteio, você tá o quê? Tá o quê?
1: Ixi!
0: Tá dentro.
1: Ixi,
0: é,
1: lá
0: morta,
1: ele.
0: Morta mula, né? Morta. Aqui não tem ninguém dentro, né? Nada. Bom dia, Paulo Costa.
1: E aí, Paulo? Paulo Costa do
0: Neymar, rapaz. Aí eu gostei. Aí você foi gigante, Paulinho. Bom dia, meus queridos. Semana que vem eu tô de aniversário. Tá de aniversário.
1: Ai, 9 anos.
0: Meus 9 anos.
1: Feliz aniversário. Feliz aniversário.
0: Parabéns pra você. Sou Paulo Henrique, Paulo, do EFAP. Todos os dias curto rádio com meu pai, adoro vocês. Me coloca no sorteio do kit churrasco do Açougue EFAP.
1: Boa
0: tá participando,
1: sorte.
0: Paulinho. Tá participando. Vamos ver quem será que leva. Parabéns, primeiramente, pelo seu aniversário. Semana que vem tu manda de novo mensagem que a gente vai parabenizar de novo. 9 anos não é sempre que a gente faz, hein?
1: É verdade.
0: É nenhum, né?
1: Eu só fiz uma vez. E tu?
0: Eu acho que é uma.
1: Uma vez só.
0: Só se tu tem aí pais separados, aí tu ganha duas festas, né? Aí tu faz aniversário duas vezes a festa.
1: É, faz, de vez em quando.
0: De vez em quando.
1: De vez em quando.
0: Bom dia, Ana Cristina aqui.
1: Oi, Ana.
0: Me coloca no sorteio do kit, é churrasco pra
1: Boa
0: fazer
1: sorte,
0: no feriadão.
1: Tá.
0: Ótimo dia a todos, um ótimo dia pra você também. Obrigado pela parceria, por estar junto dessa rádio maravilhosa. O cara mais lindo do sindicato. Fala, Mica, só de ouvido na rádio, na companhia do amigo. E toca uma do tio Doris Sampaio. É, tiozão, né? Me coloque no sorteio, que se eu não ganhar, tu convide nós pra comer um churrasco aí. Pode deixar, a Nativa vai ter um churrascão na Nativa. Deixa com nós, com o patrocínio da Sogefap. Não se esquece de participar. Um abraço, meu queridão. Esse é do Sintaema, o sindicato que protege e defende os trabalhadores, né, do saneamento básico em Santa Catarina, principalmente da Casan. Os trabalhadores que aí estão na lida sempre pra atender toda a população. Então precisa de defesa sempre, né? Olá, gostaria de participar do sorteio do kit.
1: Olá, churrasco. Cristiano Zata Borella, bairro Taca, é Taça?
0: Taca.
1: Taça?
0: Taça?
1: Taça ou Taca?
0: Taca.
1: De Xanxerê, ó.
0: Alô,
1: mais
0: Xanxes.
1: Um. Alô, Xanxerê.
0: Sempre ligado.
1: Cristiano, mais o teu CPF, tu era outro que é pra mesário, viu?
0: Você é fera demais. O Borella, Cristiano Zanato Borella. Lembrando,
1: Cristiano,
0: que nós temos estúdio em Xanxerê, hein? Anexo à produtora lá, um abraço pra todo o pessoal de Xanxerê, pra Amanda Rodrigues, pro Fernando Maciel, pra Priscila Bertol, pro nosso Priscilo Jeff Angonese, esse pessoal que faz parte da Nativa, né? O pessoal dos bastidores também. Nós temos o Fernandão, né? Fernandão, que é o nosso titular locutor das manhãs da Nativa. Mais um abraço pra você, Cristiano, tá participando. Temos áudio agora, o pessoal tá participando. Últimos instantes pra você participar, senão não vou dar tempo.
1: Últimos minutos.
0: Vamos lá.
4: Bom dia, Micael.
0: Bom dia.
4: Tirei um tempo pra mandar mensagem pra você. Vai que hoje é meu dia de sorte, né?
0: É isso aí.
4: Temos com a mão na graxa.
0: Coisa boa.
4: Na coloca banha. No sorteio esse churrasco aí, meu.
0: Ai, meu. Boa merda.
4: E bota nativa na carona no alto. Porta, vem né? Comer um torresmo fresquinho com a gente aqui, meu.
0: É os gurinhos, nós. Aí pra Quilombo. Um abraço pro meu grande cunhadão Larso, pra toda a família que tá por lá, né? Esse pessoal.
1: Micael vai trazer torresmo, né? Torresmo. Pra gente
0: vamos
1: sortear.
0: Vamos sortear torresmo na nativa direto lá da Vila Gaúcha, no Nivone. A Chica, toda a galera. O meu sogro Pedro, que às vezes ele fala, a gente não entende, mas é o cara. Eu amo esse cara. Tô devendo a caixinha de cerveja pra ele, né? É foda, né? Aí bom é foda dia. Demais. Me coloque no sorteio da Ciro da IFAP. Valeu, Odaciro. Um abraço pra você e sua família. E o meu grande amigo Edielson Pordecá, acompanhando a melhor programação do sábado. Forte abraço, Nativa. Me coloca no sorteio do churrasco. Tá participando. E agora, Ed, um abraço pra você, meu querido. Você é 10, você é faixa, você é mil. Amigão nosso, né? A Joyce acordou com o alarme vocal dela ou não? Será que sim? Eu acho que sim, né? Vamos ao sorteio nos últimos finalmente da Nativa, porque senão a gente não entrega a programação. Quem será que leva? Vamos levantar a trilha? Muito mais Nativa. Quem será que leva? Nativa! O DDD é 49, 49. Quem tem 49 tá faceiro. Quem não tem, sai de baixo. 99249676. 99249676. Quem que é Ana? Ana, não.
1: Paulo é Costa do Neymar, o nosso camisa 10.
0: Paulo Costa do Neymar, parabéns! Você é um fera gigante!
1: Feliz aniversário antecipado!
0: O Paulinho, rapaz, levou um kit churrasco do Açougue Fábio, mas a sorte tá do lado, né? Quando a sorte tá do lado, não tem quem lhe
1: isso aí, ó.
0: Paulo Henrique do EFAP, um abraço pra você e pra sua família. A gente vai entrar em contato, como retirar. A gente vai avisar o açougue que você vai lá pegar uma
1: chama nós, chama nós.
0: Um abraço pra você e tamo junto. A melhor rádio do fim de semana.
1: Um abraço.
0: Finalizando a programação.
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0: Nativa. 3 minutinhos pras 11, Jana. Obrigado pela sua estreia e participação na Nativa. Jana, um abraço pra você e tamo junto.
1: Muito obrigada a todos vocês que participaram e por me receberem dentro da casa de vocês, do carro, do caminhão, no trabalho. É muito bom estar presente na rotina de vocês e ainda levando um kit churrasco pra sorteio,
0: muito
1: né?
0: Muito mais ativa, Jana, na 105.7. Eu me despeço, Micael da Cruz, o Mica da Nativa. Ah, aquele abraço, nativos. 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

aí, gente, bom dia. Vamos coladinho nesse sabadão. Simbora então? Vem, vem, vem, vem, vem. 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O C11, dois horários de Brasília. Bora começar a primeira edição do Arena.

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Chegou o nosso fim de semana, hein? Fim de semana aí de feriadão prolongado. Muito prazer, eu sou o Gabriel Rosa. Seu anjinho Gabriel com você a partir de agora, hein? Com muita música boa pra te acompanhar nos seus afazeres desse sábado de manhã. Não sei se você tá no trabalho, tá em casa. Já quero que você conte pra gente o que você tá fazendo de bom. Onde que você tá ouvindo a Nativa aí. E claro, quero que você ganhe presente. Hoje, nessa primeira hora, tem o kit churrasco, presentão, que tem tudo a ver com o seu sabadão. Kit churrasco com tábua, tem o garfo, a faca da Nativa, tudo com a marca, o logo ali, perfeito pra você ter aí na sua casa. Bom, né? Kit churrasco da Nativa valendo no 9198-409-6019. Vem!

0: Vanderlei, bom dia pra você, sabadou, né?
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Simone Mendes, peguete na nossa arena. Primeira parte do Arena Nativa, tem muita coisa pra rolar ainda. E daqui a pouquinho também tem o kit churrasco. Ok? Kit churrasco com a tábua, o garfo, a faca, tudo com a marca aqui da Nativa. Baita presentão dessa hora. Então, se não fez inscrição, se não pediu sua música, se não mandou seu alôzão ainda, pode mandar áudio, fica à vontade. 9198-409-6019, tá bom? 9198-409-6019.

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0: 12 pro meio-dia.
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2: Bom dia, Anjinho. Tudo bem com você?
0: Tudo bem.
2: Eu aproveitei pra arrumar meu guarda-roupa, fazer um desapego, né? Porque é importante. E adivinha onde o rádio fica sintonizado?
0: Onde?
2: No Arena Nativa.
0: Aê.

Nativa é tudo e muito mais, é a Mari Fernandes, telefone sem fio, na nossa arena desse sabadão, saindo agora presente pra você, que churrasco com tábua, garfo e a faca da Nativa, pra você que fez inscrição no 9198-409-6019. Deixa eu dar os parabéns então pra Maria Adenice Santos, né Maria? Tudo bem, hein? Bom dia, bom dia. Maria Adenice Santos, 4004, finalzinho do telefone, parabéns! Aê! Maria Denise Santos, 4004, finalzinho do fone. Meu kit churrasco com tábua, garfo, faca, tudo com a marca da Nativa. Ô Maria, pode curtir de montão aí seu fim de semana. A equipe da Nativa entra em contato a partir de semana que vem pra você retirar o seu presente. Ok? Próxima hora, o que que temos? Tem o kit Vem, Vem, Vem. Vem que tem caipirinha da Nativa. Gosta, né? De uma caipirinha. Com tábua em bambu, faca pra frutas, sucador de madeira e um copo em vidro também. 9198-409-6019 pra você já fazer a inscrição final da próxima.

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0: Alegria, Felipe Rodrigo. Gosta de rua no final de semana ou prefere ficar em casa? Curtindo a nativa tranquilinho, né? Ah, não, vou ficar em casa, vou ficar gastando dinheiro, não. Ou não gosto de sair. É bom passear também, né, de vez em quando? Então, daqui a pouquinho, de presente pra você aqui no nosso Arena. Você que manda mensagem aqui pra gente. No 91984096019. Tem muita arena pela frente, hein? Até as duas. Já, já, então, tem o sorteio do kit caipirinha da nativa com a tábua em bambu. A faca para frutas também, o socador de madeira e o copo em vidro. É a última chamada para esse presentão, presentão da hora. O nosso kit vem, vem, vem, vem que tem. Caipirinha da Nativa, 91984096019. Sabe que o Geninho fez sucesso em Barretos, né? No Barretão esse ano. E acabou gravando e lançando uma música para sua amada, Maria Rita. É Cabelo Cacheado. Bora curtir aqui, ó. Inteirinha no nosso Arena. Meio dia 42, boa tarde.
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0: alegria, Cleiton Romário, Zé Neto Cristiano não namora. Não namora eu, por quê? Por que não namora eu? Ai, ai, saindo agora o kit. O kit, vem, vem, vem, vem que tem caipirinha da Nativa. Tábua em bambu, faca pra fruta, socador de madeira e o copo em vidro também pra você. Oi, Noélia. Tudo bem, Noélia? É Noélia, né? Noélia Francisca de Oliveira, final telefone 0833. Noélia, parabéns pra você. Ganhou presentão aqui da Arena Nativa. É, muito bem, Noélia. Noélia Francisca de Oliveira, 0833. Noélia, bom final de semana pra você, ó. Beijo de anjo. Caprichado, tá bom? Próxima hora tem mais. 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Boa sorte, trezentão. Olha o dinheiro.
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0: 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Alegria, Jorge Henrique Rodrigo, Murilo Rufi, 50% minha.
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0: 9198-409-6019. Pra você mandar seu recadão, mandar seu áudio aqui pra gente.
2: Boa tarde, Nativa. Meu nome é Cláudia.
0: Oi, Cláudia.
2: Eu estou aqui de plantão, trabalhando, ligadinha na melhor, na Nativa FM e curtindo a Arena. Beijos e uma boa tarde pra nós.
0: Beijo, Cláudia.
3: Tá valendo? Ah.

0: na nossa Arena Nativa, 1h29, horário de Brasília. Tô querendo fazer um Pix daqui a pouquinho, hein? Já fez inscrição? Ótimo, fica atenta aí ao celular, tá bom? Rosineide Viana, boa tarde pra você, a Rosineide aqui curtindo a Arena nesse sabadão. Junto com a Regina Quelhas também. Regina Quelhas, um beijo pra você, pra Alexandra também. O Marcos Verlangri, é isso, Marcos Verlangri. O Serginho também. O Gabriel, fiz aniversário essa semana. Ô Sérgio, parabéns pra você, muitas felicidades. O Tadeu Felipe, que tá sempre mandando mensagem aqui pra Nativa também. O Vitor Mendonça, a Isabel Cristina, o Marcinho, a Fânia Santos, a Tânia Silva, né, Taninha? Beijo pra você também, pra todo mundo curtindo aqui o Nossa Arena. Quer mandar seu recadão também? Quer participar? Quer pedir a sua música? Já tem as mais pedidas do Arena. Então manda seu áudio pro 9198-409-6019.
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0: Pra começar tem Lucas e Igor Flash.

0: Nativa é tudo e muito mais. Eugeninho, Mariana Fagundes e Daniel, peão todo tatuado.
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0: 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Ok? 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
0: Raquel! Raquel Juarez, 20! Parabéns pra você, Raquel! R$300 pra você nesse sabadão, hein, Kekel?
2: Nossa, que felicidade que eu tô!
0: Que maravilha, pronto, R$300 mais rica. Tá feliz, né, Raquel?
2: Ai, eu tô muito feliz, eu tava muito esperando por isso.
0: Que bom que você ganhou, viu?
2: Ai, que bom, Nativa.
0: Raquel, aproveita bastante esse dinheiro, obrigado pela sua participação, tá bom?
2: Imagina, Nativa, é tudo e muito mais.
0: É muito mais você, Raquel. A qualquer momento você pode ganhar também, viu?
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0: E o Arena volta hoje às 6 da tarde.

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1: Oi, estamos chegando com o nosso Nativão, eu estou prontíssima, e você? Sabadão, meio de um feriadão emendado, maravilha, não é? E a Nativa tá aqui pra te fazer companhia. Eu sou a Tina Roma, vambora, vamos lá, vamos chamar os nossos amigos de todas as nativas em todo esse Brasil pra gente fazer uma festa gigante. Bora começar com Juína, vem cá, Ariel.
2: Já na área, Tina, pra gente fazer bonito no nosso Nativão, a primeira a cantar hoje é a Simone Mendes, na rádio que é muito mais alegria.
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0: Nativa é tudo muito mais a alegria de Mari Fernandes nesse Nativão. E aí o Marcos Miller tá em Campinas. Eu já percebi que ele não para de mandar mensagem desde que o Nativão começou. É sem parar, gente. Boa tarde, Marcos. Saudade de você, viu? O que que tá acontecendo por aí?
1: Tina, é que a gente não aguenta esperar. É muita emoção. Estou ansioso pra falar no Nativão e dizer que Campinas tem Zezé de Camargo pra cantar no nosso sábado especial. Boa tarde, Nativa!

0: Tiver muito mais música sertaneja do Leonardo. Oi, Jales, a gente tá chegando. Boa tarde, Priscila.
1: Muito boa tarde, Tina.
0: Bora.
1: Bora dar sequência nesse feriadão especial com a Nativa. Ao som de Maiara e Maraísa. Na rádio que é muito mais alegria.
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0: ao som de Luan e Luísa Sonza. Agora a gente vai tirar um tempinho especial para parar em São José do Rio Preto. Boa tarde, Cleiton.
1: Opa, boa tarde, Tina. Um sabadão especial a todos nós que somos muito mais nativos. E bora lá chamar os filhos da terra, da nossa querida São José do Rio Preto, os meninos aqui da 017, Zé Neto e Cristiano, na rádio que é tudo e muito mais alegria no seu fim de semana.

0: sucesso de Danilo e Davi aqui no Nativão, rodando o Brasil nesse fim de semana com feriado prolongado. Ai, ai, é perfeito, né, gente? E tem retorno aqui no nosso Nativão de Ourinhos e Jacarezinho. Ele fala bacana, ele fala bonito, gente. Seja bem-vindo de volta, Lucas Irlan.
1: Já por aqui, Tina. E para trazer música boa na nossa tarde feliz e muito mais nativa, a próxima é essa aqui com Jorge Mateus, na rádio que é tudo e muito mais sertanejo.

0: Tive muito mais música o tempo todo sem parar. Isso é bom demais, né? E outra coisa que eu adoro aqui no Nativão é que a gente pode fazer todas essas visitas, escutar todas essas músicas maravilhosas do ladinho de você. Aí, ó, em todo o Brasil, que tá curtindo a Nativa sempre. Por isso que amanhã eu tô de volta, tá bom? Nosso encontro já tá marcado. Eu tô esperando você 2 da tarde. Um beijo, bom sábado e até amanhã.
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10: O agronegócio de Santa Catarina sente o peso do protecionismo americano. Segundo o boletim da EPAGRE e CEPA, produtos agrícolas do estado podem sofrer taxação de até 37,5% no mercado dos Estados Unidos. No primeiro quadrimestre de 2026, as exportações catarinenses para os americanos caíram 54% em faturamento. Setores como madeira, móveis, papel e mel foram os mais afetados. Mesmo assim, o agronegócio catarinense segue firme, com exportações totais crescendo 2%, puxadas pela força de frangos e suínos. A saída, segundo especialistas, está na chamada pivotagem de mercado, direcionar a produção para a Ásia e Oriente Médio, reduzindo a dependência dos Estados Unidos.
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Música premiada, muito boa tarde, minha gente querida, como é que vocês estão? Eu espero que vocês estejam muito bem, é isso mesmo. Agora, 3 horas da tarde, 8 minutos, prazer, eu sou Thiago Freitas, sou jornalista, comunicador aqui da Nativa e peço licença para entrar na sua casa, no seu carro e onde quer que você esteja. Hoje, inclusive aqui na Nativa, no nosso Música Premiada, a gente vai ter um bate-papo com a doutora Simone Bax, ela que vai falar pra gente sobre algo muito importante, que é sobre gravidez aos 40 anos ou 40 mais, né? Então, é bem bacana, ao vivaço, você já pode, inclusive, mandar as suas perguntas, você já pode interagir conosco, 3340-1616, você que tá pensando em ser mãe aí, já passou dos 40, ou está nos 40, ou está chegando aos 40, pode fazer sua pergunta, pode mandar pra gente aqui na Nativa FM, 3340-1616, maravilha! Gente, muita música, claro, né, pra você aqui na 105.7 para todo o oeste de Santa Catarina. Quero também te lembrar que está acontecendo em Planalto Alegre o Festival Gastronômico, é isso mesmo, que está acontecendo lá. 16, maravilha! Gente, muita música, claro, né, pra você aqui na 105.7 para todo o oeste de Santa Catarina. Quero também te lembrar que está acontecendo em Planalto

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6: Você sabe como funciona o Sistema CNA, FAESC, Senar, Sindicatos Rurais? Em âmbito nacional, a CNA é a voz institucional do setor agropecuário, com atuação junto aos poderes públicos, na defesa de políticas para o campo e na elaboração de propostas voltadas ao desenvolvimento do agronegócio. 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

0: Fica premiada daqui a pouco com entrevista ao vivo com a doutora Simone Bax. A gente vai falar sobre gravidez aos 40 anos. Exatamente, ou próximo, ou pouco depois, enfim. Você que já não está mais na idade, naquela faixa etária, até os 40, um pouco depois dos 40, mas quer realizar esse sonho? Claro que é possível. E é sobre isso que a gente vai falar aqui hoje no nosso Música Premiada. Mas é daqui a pouquinho. Antes a gente vai rodar música e logo depois, uma sequência de mais três músicas, a gente tem a doutora Simone Bax ao vivo aqui com a gente. 3340-1616. Se você quiser participar com a gente e mandar a sua pergunta.
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0: Nativa FM 105.7, agora faltando 8 minutos para as 4 horas. Gente, o tempo voa pra caramba, não é mesmo? Meu Deus do céu. Nativa FM, sua melhor amiga no oeste de Santa Catarina. Olha, eu quero te convidar a acessar as nossas redes sociais, né? Acessa aí nossa rede social, nosso Instagram, arroba nativa 105.7. A gente vai rodar agora uma musiquinha e na sequência a doutora Simone Batz vai estar aqui falando com a gente sobre gravidez aos 40 anos. Exatamente. E era um tabu, é uma pergunta, é um questionamento que muitos têm. É saudável? Não é saudável? Pode? Não pode? É recomendável? Não é recomendável? Então, doutora Simone Batz vai estar aqui ao vivo para tirar as nossas dúvidas e conversar sobre este assunto, tá bom? Bora lá de Marília Mendonça e logo, logo, doutora Simone Batz.
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0: Eva, música premiada, tem pizza hoje da Donsini, 3340-1616, pode participar com a gente aqui no nosso WhatsApp, 3340-1616. Muito bom! Tá certo? Se possível, rodar uma que for do Daniel, daqui a pouco a gente roda. De Andrei, daqui a pouco também eu te escuto, querido. Muito obrigado a todos que estão participando, a todos que participaram pela manhã também, que eu já vi que foi um monte de gente aqui, hein? É, teve bastante gente aí que participou. Muito bem, gente, vocês sabem, né, que aqui na Nativa nós falamos muito sobre vários assuntos. E um deles é sobre saúde. Doutora Simone Bax hoje está conosco. Doutora Simone Bax, que é uma referência pra gente aqui no oeste de Santa Catarina em reprodução assistida. Ainda é, doutora, reprodução assistida que a gente fala?
1: É isso aí. Boa tarde, tudo bem, Thiago?
0: Tudo certo.
1: Falamos sim. Falamos em reprodução humana assistida.
0: Muito bem. Primeiramente, eu vou pedir para a senhora se apresentar, falar um pouco do seu currículo, da sua trajetória enquanto médica, né? Porque é uma trajetória de muitos anos, de muita experiência e que com certeza faz toda a diferença, né?
1: Com certeza. Thiago, então, eu estou formada há 30 anos. Esse ano a gente está completando 30 anos de formatura. Me formei pela Universidade Federal de Pelotas, lá no Rio Grande do Sul. Na sequência, eu fiz ginecologia e obstetrícia no Hospital Conceição, em Porto Alegre, uma residência de 3 anos. E já na sequência, viemos para Chapecó, eu e meu esposo, já com um filho, né? Com o Rodrigo, na época, com 3 meses. Então, há 27 anos, estou em Chapecó. E chegando aqui, a gente começou a trabalhar na área, né? Como ginecologista e obstetra, logo montamos o consultório, começamos a ter pacientes, enfim. E por uma necessidade minha, né? Por ter uma formação ruim, eu posso dizer, na área de reprodução, a minha residência realmente ela não me preparou para investigar casais com infertilidade, com casais com dificuldade de engravidar, e muito menos me preparou para conduzir esses casais. E o que, que eu fui fazer? Eu fui buscar conhecimento. Nisso, apareceu a oportunidade de eu fazer uma pós-graduação na área em São Paulo. Isso era 2004. Essa pós, ela durou 1 ano. A gente ia para lá, para a capital, todos os meses, eu ficava de quarta a domingo, era bem concentrado, puxado, mas para mim viabilizou, já que eu estava aqui em Santa Catarina. A partir dali, eu fui realmente migrando devagarinho para a área da reprodução. Até que em 2011, eu já saí da obstetrícia. E agora, já são uns 3 anos mais ou menos, que eu não faço ginecologia, só me dedico aos casais com esta dificuldade. Então, é isso, Thiago. A minha história é essa. E a gente tem agora, sim, eu já trabalho com reprodução desde 2005. Então, lá se vão 20, 21 anos. Mas que a gente montou o serviço de reprodução aqui em Chapecó para oportunizar que os casais fizessem inseminação, fertilização in vitro, que são os tratamentos que a gente tem mais complexos e que são necessários em muitos casos, não precisarem sair da nossa região. E a clínica foi montada, então, em 2011 começou o processo, mas 2012 a gente começou efetivamente a atuar fazendo os procedimentos todos aqui em Chapecó. Então aí vamos mais, são 14 anos na reprodução assim, de não só trabalhando com a baixa complexidade, com a investigação, o diagnóstico, mas também com a baixa complexidade, que é o coito programado e a inseminação intrauterina, e já entrando também na fertilização in vitro e no congelamento de óvulos e congelamento de sêmen. E aí a gente pode, daqui a pouco, estar conversando sobre essas duas situações, vamos dizer assim.
0: Pois é, nós temos hoje a nossa pauta principal é gravidez aos 40, né? Uhum. Mas eu gostaria que a senhora nos falasse antes, né? Sobre a fertilização in vitro, o que, que é a fertilização in vitro, que as pessoas têm essa dúvida, e o outro procedimento, porque são coisas distintas, não
1: é? São coisas distintas. A gente divide a reprodução assistida em três tipos de tratamento. O mais simples de todos é o coito programado. Ou seja, é aquela paciente que não ovula todo mês, que tem ovário policístico, né? Que tem alguma outra alteração endócrina que não menstrua, portanto, não menstrua e porque não está ovulando. Situações de fator masculino leve. A gente vai, então, pensar no coito programado, onde a gente vai acompanhar o casal durante o ciclo, no caso, vai acompanhar a mulher usando ou não indutor da ovulação, nos casos que a mulher não ovula, obviamente a gente usa indutor da ovulação, monitorando com ultrassom, até que orientaremos o casal a ter relações sexuais em casa. Desculpe. O outro tratamento que a gente faz, então, é a inseminação intrauterina. A inseminação, a gente faz o processo inicial igualzinho o do coito programado, também usando medicação, estimulando os ovários a desenvolverem folículos. E quando está prestes a ocorrer ovulação, o parceiro da paciente vai coletar o sêmen, vai passar esse sêmen por todo um processo em laboratório, com uma concentração dos espermatozoides, o uso de alguns produtos que deixarão esses espermatozoides mais ativados, e através de um catéter a gente colocará o sêmen, então, dentro da cavidade uterina. A partir dali, o processo cursa de forma natural. Os espermatozoides colocados na cavidade uterina terão de ascender pela tuba uterina, onde, no final dela, encontrarão com o óvulo que, a princípio, esperamos que a tuba uterina tenha conseguido captar esse óvulo para dentro dela. E lá, então, vai se dar o processo de fertilização dentro do corpo da mulher, natural. Esse óvulo, havendo essa fertilização, ele vai ser, com o auxílio de movimentos da tuba uterina, ele vai ser encaminhado para a cavidade uterina. Então, a tuba faz movimentos que a gente chama de peristalse, e também tem cílios tubários que levam esse óvulo fertilizado para a cavidade uterina, onde ele vai se implantar, e aí a gravidez vai evoluir. Na FIV, o processo é totalmente em laboratório. Na FIV, a gente vai também monitorar a paciente por cerca de 10, 12 dias, vai usar hormônio, e aí assim a gente vai usar muito mais medicação, porque a gente quer coletar o maior número de óvulos possível daquela paciente. A gente vai monitorar com ultrassom. É uma fase que dura de 10 a 12 dias, 13, 14 dias no máximo. E aí quando a gente chegou àquele momento que a gente faz aquele ultrassom, que os folículos estão adequados no tamanho, certos, um bom número, enfim, a gente vai marcar a coleta de óvulos. Bom, essa coleta é por via vaginal, né? Acompanhada, claro, por uma sedação, porque seria doloroso para o paciente. E a fertilização, que na inseminação, ou no ciclo, ou no coito programado, ou que acontece naturalmente com...
0: Desculpa, doutora, a senhora pode repetir essa parte? Na fertilização?
1: Na fertilização, a gente vai fazer o processo de fertilização em laboratório. Ou seja, coletado o óvulo, o parceiro coleta sêmen, os espermatozoides serão... O espermatozoide, na verdade, cada óvulo receberá um espermatozoide. Então, será escolhido o melhor espermatozoide e vai ser através de uma agulha micro mesmo, colocado através de um processo que nós chamamos ICSI, que então é a injeção intracitoplasmática de espermatozoide. Então, o óvulo receberá, terá a injeção dentro dele de um espermatozoide. Isso teria que acontecer naturalmente na tuba uterina quando acontece uma gravidez natural. Então, na fertilização vai acontecer em laboratório. Aquilo que naturalmente ocorre na tuba da mulher, na trompa uterina, na FIV vai acontecer no laboratório. E a embriologista vai, a partir dali, monitorar. A partir do momento que ela faz esse processo, esse procedimento de colocar o espermatozoide no óvulo, algumas horas depois, na verdade, 16, 20 horas depois, ela vai estar olhando no microscópio se houve a fertilização. Ou seja, se o núcleo do óvulo e o núcleo do espermatozoide se uniram. Se a gente tem ali a singamia. Se a gente tem ali um óvulo fertilizado.
0: Doutora, esses procedimentos normalmente é para pessoas que têm ovário policístico ou é para pessoa que não consegue... Porque, por exemplo, assim, às vezes a pessoa não consegue engravidar por um determinado fator. Ou já teve algumas gravidez que, infelizmente, não deram certo, né? Que perderam, né? Que houve... enfim. E para quem que é a indicação desses... Ah, tá, é para quem não pode ter filho. Tá, mas que tipo de pessoas são essas, né? Quais são as patologias que impedem que a gente tenha um processo natural e possa partir para um processo diferente?
1: Tiago, quando a gente fala numa clínica de reprodução, e eu comento isso com os casais que lá nos procuram, claro, muitos casais eles já chegam com uma investigação, um diagnóstico, já vamos falar sobre esses diagnósticos. Mas tem casais que chegam ainda sem um diagnóstico. E o nosso primeiro objetivo é identificar a causa. Se a gente identificar a causa e for uma causa tratável, a gente vai dar a oportunidade de que aconteça esse tratamento, que esse casal vai ter essa chance para engravidar em casa. Claro que a gente não pode perder tempo, a gente tem que ter uma estratégia. Bom, vamos lá. Pensando em fertilização in vitro, principais indicações, a mais clássica, alteração tubária. Se as tubas uterinas, a gente fala hoje tubas uterinas, antigamente nós falávamos em trompas uterinas, tá? Então talvez muitas pessoas, eu estou falando em tuba, mas são as trompas uterinas, tubas uterinas é o nome hoje usado. Se a paciente tem, por exemplo, uma obstrução das tubas, ela não vai ter a fertilização natural dentro do corpo dela. Isso vai ter que ser feito em laboratório. E ela pode ter essa obstrução porque ela fez uma laqueadura, por exemplo, mas ela pode ter tido uma infecção que comprometeu essas tubas não são mais funcionais. Então, aí tem uma indicação clássica para fertilização in vitro. Outro fator, um fator masculino grave, uma oligospermia grave. O que, que é isso? Um homem cuja concentração de espermatozoides por ml é inferior a 1 milhão, por exemplo. E não precisa nem ser tão baixo assim, porque a gente espera acima de 16 milhões por ml. Então, assim, a gente pode ter uma oligospermia leve, entre 10 e 15 milhões, por exemplo, por ml, que aí talvez até uma inseminação iria ajudar, não precisaria ser uma fertilização. Mas quando a gente começa a baixar esse valor, e quando a gente está chegando lá a valores inferiores a 5 milhões por ml, ou se a gente tem até uma produção não tão ruim, mas uma qualidade muito comprometida, esse espermatozoide não vai ter força para chegar e fertilizar o óvulo. A gente vai ter que dar ajuda e vai ser na FIV, vai ser na fertilização. Outra doença que está muito, muito, a gente está diagnosticando demais é a endometriose. Uma doença que está acometendo muitas mulheres. Eu acredito que ela tem sim fatores que mudou comportamentais e ambientais nesses últimos anos, mas eu acho que o nosso diagnóstico melhorou muito. Eu acho que é por isso que a gente está dando muito mais atenção àquela mulher que chega, às vezes, muito jovem, com 24, 25, 26, e já está falando de cólica na menstruação, e a gente já está se alertando. Então, a endometriose, eu acho que a gente tem tido mais diagnóstico porque a gente está dando atenção a essas mulheres. Os nossos métodos de diagnóstico, de imagem, melhoraram muito. Então, a gente está conseguindo fazer um diagnóstico, muitas vezes, que antes era só possível por laparoscopia, por cirurgia, e hoje, com exame de ressonância e mapeamento por ultrassom, se chega ao diagnóstico. E aí, quando temos realmente uma endometriose importante, a gente tem, muitas vezes, a alteração da anatomia pélvica. A formação de aderências alterando as tubas uterinas na sua posição, na sua função, alterando qualidade de, comprometendo qualidade de óvulo. Então, pacientes com endometriose, quando são pacientes jovens que passaram, que têm uma boa reserva ovariana e jovens que têm oportunidade, às vezes, de fazer uma cirurgia e talvez com isso venham a engravidar em casa, muito bem. Mas se não engravidar em casa depois de um procedimento cirúrgico, ou se sua reserva ovariana já está baixa, ou se ela já está com uma idade mais avançada, bom, a FIV vai ser o caminho para ela. Bem, esses são os mais assim importantes. A gente sempre vai também lembrar que o tempo de infertilidade para nós é muito importante. O tempo de infertilidade e a idade da paciente. Então, se nós temos pacientes com uma idade mais avançada, e eu estou falando mulheres acima de 35 já começam a nos despertar atenção, a gente já começa a correr contra o tempo. Mas não é incomum a gente receber pacientes na faixa de 38, 39, 40 e a gente fala para as pacientes 40 mais. Não quero nem saber mais por que que você não engravidou até aqui. Agora é FIV. Porque a gente está realmente falando de algo em que ela engravidar aos 40 natural e espontaneamente, se nada de errado tiver com ela, não passa de 5%.
0: Olha só que
1: né?
0: loucura, né?
1: Se ela tiver qualquer probleminha, essa chance vai ser ainda menor. Então, ali a gente tem que correr atrás mais rápido e o pular etapas muitas vezes, coisa que a gente não gosta, a gente gostaria de fazer todo o rito, né? Faz toda a investigação, faz toda a pesquisa, descobriu alguma coisa que não tá legal, vai tratar. Tu falou um pouquinho sobre ovário policístico também, Ricardo. Tiago, assim, ó, o ovário policístico, muitas vezes tu consegue tratar ele através, por exemplo, de uma melhora. Às vezes a paciente está acima do peso, então é uma paciente que deve ir para nutricionista, deve ter um controle do seu peso, deve fazer atividade física. Muitas vezes com isso ela volta a ovular e ela vai engravidar naturalmente. Mas ela pode ter ovário policístico com outra alteração junto. Então todo caso tem que ser avaliado, o homem e a mulher, profundamente avaliados, para a gente ver se é nutricionista, deve ter um controle do seu peso, deve fazer atividade física. Muitas vezes com isso ela volta a ovular e ela vai engravidar naturalmente. Mas ela pode ter ovário policístico com outra alteração junto. Então, todo

0: Mas sim, a gente tem às vezes algumas pacientes com ovário policístico que tem uma resistência que, no sentido de o ovário ser extremamente resistente. Que tudo que tu faz, tudo que tu intervém, tudo que tu prescreve, tudo que tu não resolve. A mulher não ovula de jeito nenhum. É uma pessoa que também vai acabar se beneficiando da fertilização in vitro.
1: Perfeito. Doutora, tu fala tão bem que a gente acaba se envolvendo e daí a gente fica olhando para ti, imaginando as trompas, os processos. É realmente muito envolvente a forma como você traz esse assunto dessa questão humana. Tanto que a gente vai continuar. Nós vamos continuar com a nossa entrevista. Gostei, já deu aí um bom tempo de entrevista, mas a gente vai continuar, até porque eu tenho certeza que o pessoal, assim como eu, está gostando. Eu tenho um bom intuito. Tá, eu acho que as pessoas estão gostando sim, é muito bacana falar de vida, falar de novas possibilidades, porque às vezes, ou todas as vezes, é um sonho, né?
0: Todas as
1: Todas
0: vezes.
1: as vezes, não é muitas vezes, não.
0: Não.
1: Todas as vezes é um sonho, né?
0: Quem chega para. Eu diria assim, os meus casais, para todos é um sonho. Porque se eles estão ali na clínica, é porque realmente eles querem muito.
1: Perfeito. Nós vamos falar sobre gravidez aos 40, então, depois das nossas músicas aqui, tá certo? Agora, 4 horas da tarde, 11 minutos. Gente, o tempo voa, voa muito.
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0: Nativa FM, você está nos acompanhando, 3340-1616, nós estamos aqui com a doutora Simone Batz, ela que já falou sobre fertilização in vitro, e agora nós vamos falar sobre o tema que nós provocamos antes, né, que é a questão da gravidez aos 40 anos, né, porque a gente infelizmente sabe que pra mulher, né, eu sempre digo, eu não sei o que, que essas travestis querem ser mulher. Eu não ia querer ser mulher nunca na minha vida. Porque, gente, tudo pra mulher é mais difícil. Inclusive essa parte da gravidez, né, doutora? Porque, na verdade, tem um tempo... Não sei se é mais difícil. Mas eu vejo, né? Porque parece que, assim... Ah, depois dos 40 ou depois dos 50... Hoje em dia, logicamente, ainda bem que tem a doutora Simone Bax, que já pensa... Pensa não, que age diferente... Mas até um tempo atrás se gerava muita dúvida. Será que eu posso engravidar aos 40 anos?
1: Realmente, Thiago, assim, eu acho que eu digo que a mulher precisa se organizar muito, né? O homem, ele vai se manter fértil pela vida toda. Não que ele vai manter a mesma qualidade seminal, não que ele não vai ter problemas, dificuldades para engravidar. Mas ele vai ter, talvez, com 60, 70 anos, ainda espermatozoides no seu ejaculado e terá a oportunidade de uma gestação. Nós, mulheres, é diferente. Né? A nossa população maior de óvulos, ela se formou, posso falar dessa forma, quando a gente estava lá no ventre de nossa mãe, lá pelo sexto mês de vida intrauterina. Ali a gente teve a maior população de óvulos. Dali para frente, a gente só perdeu. Para tu teres ideia, a gente tem lá uma população de em torno de 5 milhões e quando a gente nasce, a gente tem em torno de 2 milhões. Ou seja, a gente perdeu 2 milhões sem ter chegado ao mundo. E aí a gente só vai perdendo, só vai perdendo. No período que a mulher, que a menina menstrua, que a gente chama de menarca, a quantidade ali que se estima é em torno de 400 a 500 mil folículos. E dentro do folículo tem um óvulo. Então é mais ou menos por aí. E continuamos a perder. A cada ciclo menstrual, nós temos um único óvulo vai ser ovulado. Um único folículo vai evoluir, vai maturar e vai liberar o óvulo. Mas, para que esse folículo, para que aconteça isso, o ovário, inicialmente, ele recruta cerca de 1000 folículos. Seleciona cerca de 20. E um vai ser o folículo dominante que vai ovular. Então, a gente está perdendo muito óvulo todo mês. Resumo, vai chegar um momento que vai se esgotar. Então, nós, mulheres, precisamos pensar e fazer o que chamamos de planejamento reprodutivo. Felizmente, hoje, se fala muito, até a questão de atrizes. E a gente, recentemente, ouviu sobre Maju Coutinho, né? Que está grávida aos 48 anos.
0: Pois é!
1: Então, olha só o que aconteceu.
0: E a primeira gravidez?
1: É a primeira gravidez dela. O esposo parece que tem 2 filhos. E ela está há bastante tempo casada. Ela está mais de uma década, se não me falha a memória, em torno de 14 anos casada. Só que ela não estava certa que ela queria engravidar. Ela não tinha certeza. Em entrevistas que ela foi dando, ela tinha dúvidas sobre isso. O esposo já tinha 2 filhos e ela tinha muita dúvida se ela ia querer ou não ser mãe. Mas o que, que ela fez? Ela congelou o óvulo. E aos 48, ela teve a vontade e ela decidiu. E ela está grávida. A gente não sabe, eu não li nenhuma reportagem sobre... se ela engravidou com estes óvulos, mas eu acredito que sim. Por quê? O congelamento de óvulos hoje é uma tremenda de uma estratégia. Porém, a gente tem que lembrar que a gente congela os óvulos e a gente não sabe se aqueles óvulos formarão um embrião um dia. Então, eventualmente, a mulher pode ter congelado os óvulos e quando a gente chegar a utilizá-los numa fertilização in vitro, infelizmente, não vira formar embrião. Mas pela história, pelo que eu li em reportagem, eu acho que sim, parece-me que sim. Que ela utilizou desses óvulos congelados e hoje ela está grávida do primeiro filho aos 48 anos.
0: A pergunta, doutora, é uma gravidez de risco?
1: É uma gravidez de risco. Toda gestante acima de 40 anos é uma gestante de alto risco. As pacientes me perguntam muito isso, né? Só que, Thiago, veja bem, nisso eu não tenho tanta preocupação. Por quê? Porque a medicina evoluiu muito. A obstetrícia evoluiu muito. Os médicos estão muito preparados. O que eu falo para as pacientes? Um bom pré-natal. Não dá que nem antigamente que as mulheres engravidavam e apareciam no hospital para ter o bebê, né? Era assim, lá na época das nossas mães, quando elas nos tiveram, né? Pré-natal para quê, né? Nem sabiam, nem tinha naquela época. Então, eu sempre falo para uma paciente que vai engravidar aos 40, 44, 45. Tu tá consciente de que tu farás. Só que isso tá na cultura já. As mulheres fazem isso todas, independente da idade. Engravidou, primeira coisa, vão no obstetra, fazem os exames, vão fazer consulta todo mês, os obstetras vão pedindo ultrassom, vão monitorando o crescimento do bebê, vão monitorando a paciente, porque quais são os riscos que aumentam? Sempre tem na gravidez, mas os riscos aumentam com a idade. O risco de uma hipertensão ao longo da gestação, de uma pré-eclâmpsia, de um diabetes, de uma trombose, né? Então, assim, são pacientes de risco, mas com um bom acompanhamento de pré-natal, a gente não vê ter desfechos ruins, assim. A gente observa, assim, eu tenho tido pacientes mais, 40 mais. É, realmente é uma realidade hoje, né? E eu tenho notícias da medida que esses bebês nascem e tudo vai correndo bem. Algumas vêm e me contam, nossa, tive um pouquinho de... A minha pressão subiu no final, eu tive um diabetes gestacional, tive que usar insulina. Mas tudo muito bem contornável, assim. Então, assim, não acho que isso seja um motivo para não ter um filho, porque eu estou com 45 e a minha gravidez é de alto risco. Agora, as mulheres que hoje estão com 40 anos mais são de uma geração que o congelamento de óvulos não era falado. Aliás, os resultados com congelamento de óvulos já não eram na época, a gente não nem nós acreditávamos tanto, não sei se a palavra correta seria isso, mas a gente não divulgava e não falava tanto. Essa última década, 10 anos, um pouco mais, talvez, melhorou demais os processos de criopreservação, né? Quando se passou a fazer um congelamento, que antes era um, a gente chamava congelamento lento dos óvulos, ele realmente comprometia mais qualidade de óvulo. Havia formação de cristais de gelo, dá para se dizer assim, dentro do óvulo, e aí quando ele descongelava, muitos óvulos se perdiam. A gente perdia cerca de 30% dos óvulos congelados.
0: Mas então, que coisa.
1: Até a gente ficava meio chateado com isso. Hoje não, hoje o processo é vitrificação. Então, a taxa de recuperação de óvulos é em torno de 10%. De perda de óvulo no descongelamento em torno de 10%. Então, tu congela de uma paciente 10, 12 óvulos, muito provavelmente quando tu descongelará, tu vai ter lá em torno de, se congelou 10, vai ter pelo menos uns 9, 8. Então, tu consegue ter de novo um número de óvulos muito semelhante àquele número que tu congelou. Quanto maior for o número de óvulos, maior vai ser a nossa chance de chegar a um bebê em casa. Então, as mulheres que hoje estão com 40 a mais, que não tiveram esse congelamento de óvulos lá atrás, aí a coisa fica um pouco mais difícil. Muitas e muitas vezes, a paciente, na maioria das vezes eu diria, associado a um óvulo que está com mais de 40 anos, lembrando que ele estava no ovário já antes da mulher nascer, não bastasse esse óvulo ter uma qualidade comprometida, em geral essa paciente já tem uma reserva ovariana muito baixa. Então, tu vai fazer uma fertilização, por exemplo, e daqui a pouco ela vai ter um óvulo, dois óvulos, cuja chance de sucesso também é mínima. Ou até ela já entrou na menopausa. Ou então ela já não tem mais óvulo. Então as mulheres desta, digamos que estão hoje com mais de 40, que não tem mais opção de fazer com seu próprio óvulo e não tiveram essa oportunidade de congelamento no passado, aí a gente acaba tendo que recorrer ao óvulo de banco de óvulo, né? Que é uma alternativa super interessante para aquelas mulheres que já não tem mais óvulo. Mas eu vejo que, com essa divulgação que tem se feito, com tanto a gente falar sobre isso, sobre congelamento de óvulo, a gente tem tido uma procura grande para congelar óvulos. Uma preocupação grande. Isso me deixa extremamente feliz. Então, eu tenho paciente, eu conversei com um paciente essa semana, a paciente com 37 anos, ela me disse, Simone, eu não sei se eu quero ser mãe, mas eu tenho medo de, o dia que eu quiser, se eu quiser um dia, talvez eu não poder mais. Então, ela veio para congelamento. Então, olha que consciência.
0: Agora, por exemplo, né, tu me falou essa da Maju. Eu hoje tenho convicção que eu não quero ser pai. Mas eu não tenho convicção daqui a 10 anos.
1: Exato.
0: Isso eu não vou querer ser pai daqui a 10 anos. Mas é que, claro, né?
1: Para você é diferente.
0: Para mim é diferente.
1: Para ti é diferente.
0: Mas tem a possibilidade também de congelar o sêmen,
1: sim,
0: né?
1: Sim. A gente... O congelamento de sêmen é bem mais tranquilo do que o congelamento de óvulo, porque não envolve procedimento nenhum. Então, a gente tem feito muito congelamento de sêmen, mas são os pacientes oncológicos, né? Hoje em dia tem aumentado muito a incidência de tumores em pacientes jovens. Quer dizer, eu vejo isso lá na clínica, talvez sempre foi, não é a minha área, eu não sou oncologista, mas a gente anda e vira congelando sêmen porque o paciente está com um tumor aqui, ali, vai ter que fazer quimioterapia, e antes de fazer a quimioterapia já faz o congelamento, porque muitas vezes a quimioterapia compromete a produção de espermatozoides. E às vezes aquele paciente também que vai fazer vasectomia, mas ele fica um pouco inseguro que eventualmente no futuro possa querer ter filho de novo, também congela. Então, sim, a gente congela ali na clínica sêmen não para doação, O que é congelado de material lá na clínica é para o uso próprio do paciente. Ele congela para ele usar para ele, não é para a gente doar para um outro homem, por exemplo.
0: Sim.
1: Né? E a mesma coisa para as mulheres. As mulheres que congelam óvulo é para uso delas, não é para... Né?
0: Não é para
1: doar.
0: É doar.
1: Embora possa. As mulheres podem, mulheres com grande reserva ovariana que queiram compartilhar, podem fazer isso. É legal, é um processo legalizado e tudo. A gente não tem tido tantas pacientes para fazer esse processo de compartilhamento. Até porque ainda se está chegando um pouquinho tarde, muitas vezes. As mulheres estão chegando com uma idade em que elas já não podem mais ser doadoras, né? 37, 38, até 37 poderia, mas já tem um óvulo e muitas vezes a reserva ovariana já está diminuída, então a gente já não vai para doar, essas pacientes não serão doadoras.
0: O problema da gente, quer dizer, o problema não existe problema nisso, né? Mas quando você é doador, você tem que simplesmente doar depois. Não tem como, sou doador, quero lá ver para quem
1: não,
0: pegou.
1: Não, é totalmente anônimo. Totalmente anônimo. Tu nunca vai saber para onde foi aquele... no caso, quando a gente faz tratamento... Porque assim, a gente também tem pacientes em que... A gente tem no Brasil bancos de sêmen. Então, eu vou ter aquele paciente, por exemplo, um casal hétero, cujo homem não tem espermatozoide de jeito nenhum. Não tem mesmo, não tem no ejaculado, não tem nem fazendo uma punção no testículo, não tem. E esse casal daqui a pouco vai recorrer ao banco de sêmen, né? A gente tem os casais homoafetivos femininos, as meninas que querem ser mãe, né? Então a gente tem banco de sêmen no Brasil, tem 3, 4 bancos de sêmen, em que vem esse material ali para a clínica. E é totalmente anônimo, por quê? Porque no Brasil existe uma relação, uma vinculação civil com genética. Então, por exemplo, se tu doasse, Thiago, teu sêmen, por exemplo, e anonimamente, mas que a pessoa depois soubesse que tu é o doador e ela faz um cariótipo um teste de paternidade, e ela diz, não, o Thiago Freitas é o meu pai. Tu tem compromisso com essa pessoa, desde
0: jurídico,
1: pagar pensão, tudo que envolve o papel de um pai, assim. Então, assim, é totalmente anônimo, porque não podemos fazer esse vínculo. Realmente, países como, por exemplo, os Estados Unidos não vincula. Então, lá as pessoas sabem quem é o doador de óvulo, de sêmen, porque não vincula. Não tem, se a pessoa não registrou, não participa da educação, não se envolve com aquela pessoa, ela não tem obrigação alguma com aquela pessoa. Aqui no Brasil, não. Então, a doação, ela é totalmente anônima. Totalmente. Quando a gente... os casais precisam buscar, então, nos bancos de sêmen. Buscar, que eu digo... E os bancos, eles têm uma página e ali tem os doadores, né, com características e tudo mais. A identificação apenas por números. A gente não sabe nem eu na clínica aqui, eu sei a identidade do doador. Eu não sei se o nome, eu sei idade, eu sei altura, eu sei cor do cabelo, do olho, tudo, mas eu não sei quem é essa pessoa, né? A identidade, o nome, CPF, não sei nada. Então, nem eu sei, né? Eu aqui na clínica. O pessoal do banco de sêmen, sim, eles têm todos os dados lá, né?
0: Até mesmo para pegar as características que a pessoa,
1: sim,
0: deseja, né?
1: Exatamente.
0: Ah, beleza, doutora. Ok, para nós finalizarmos, mulheres que querem ter filho aos 40 ou após os 40, recomendações gerais, suas considerações finais.
1: Aquelas que já estão nessa faixa etária não precisam abandonar o sonho, né? Apenas talvez terão de ser abertas a outras possibilidades, como, por exemplo, óvulo doado. Uma boa avaliação, claro. Não quer dizer que vai ter que fazer com óvulo doado. Primeiro de tudo, vai fazer uma boa avaliação. Se ainda tem uma reserva ovariana legal, que dá para fazer adequada, com chances de sucesso, pode ser feita com seu próprio óvulo. A paciente que está na dúvida, não chegou aos 40, está com 30, 32, talvez naquele momento julgue que não vai mesmo ser mãe, mas deveria, idealmente, já pensar no congelamento. Porque se eventualmente vir a se arrepender no futuro e querer ter um filho, teria ela mais uma oportunidade naquele momento, caso já não consiga mais com os óvulos daquela idade. Porque pode ser que a paciente chegue aos 39, congelou o óvulo aos 30, simplesmente para de usar um método contraceptivo e vai engravidar. Por que não? Quem não conhece mulheres que engravidam naturalmente com 40, 41, 45? Você deve conhecer, eu conheço. né? Só que é
0: a minha avó era um exemplo, só que, claro, já era umas parideiras, né? Como se dizia antigamente, né? Ela já tinha tido 10, né? Daí teve a minha tia com 50.
1: Olha só. Mas ela, a chance dela engravidar e ter uma criança saudável aos 50 era de menos de 1%.
0: Pois é.
1: Né? Mas quando é pra acontecer, eu falo isso no consultório, né? Às vezes, né? Quando é pra acontecer, acontece. É. Mas a gente não pode contar com esta sorte, né? Com esta questão. É melhor ser precavido, é melhor ser estratégico, né? Ter as opções. Tudo bem, daqui a pouco eu vou congelar os meus óvulos e aos 41 eu vou engravidar natural, espontaneamente, sem qualquer dificuldade. Que ótimo. Bom, que ótimo. Mas e se você não conseguir, vai fazer o quê? E a gente recebe pacientes hoje que se arrependeram de não ter congelado, que até receberam orientação dos ginecologistas, ouviram a respeito e não congelaram. Uma outra questão também que é bom a gente comentar sobre endometriose. A gente às vezes tem endometriose extensa, importante, e às vezes endometriose que compromete o ovário. Então, quando a gente tem uma endometriose ovariana, a gente aumenta o risco de perda de reserva ovariana mais cedo.
0: Meu Deus.
1: Uhum. Então, os médicos estão atentos hoje, os assistentes, né, os médicos ginecologistas que tratam essas pacientes, eles têm essa preocupação e orientam também. Mas vale o alerta. Quer dizer, uma endometriose a nível de ovário pode comprometer essa reserva ovariana mais cedo do que teria. Então, às vezes, daqui a pouco é uma paciente jovem, com 35, 36 ou até menos, cuja reserva ovariana já está se extinguindo, porque esse ovário passou... já por um procedimento, pode até ter passado por um procedimento ou por uma doença que está comprometendo. Não esquecendo também que nós temos, quando eu falo de óvulo de doadora, Tiago, infelizmente a gente pode ter mulheres em menopausa precoce, né? A gente tem mulheres que entram na menopausa antes dos 40, então nós falamos isso de menopausa precoce. Então, às vezes a paciente para a pílula para engravidar com 35, já vivi isso algumas vezes, com 28, e nunca mais menstrua. E aí vai fazer os exames, qual surpresa? Já está em menopausa.
0: Meu
1: vai
0: Deus.
1: Abandonar o sonho? Não vai. Só, de novo, precisamos trabalhar a cabeça, precisamos olhar para essa possibilidade, precisamos aceitar esse caminho. Que é um caminho incrível também, porque afinal de contas, gerar uma criança, cuidar dela dentro do útero desde o momento que engravidou, parir, como eu digo, seja cesárea, seja parto, não importa. Cuidar, amamentar, isso faz a relação mãe-filho, né? Não é a genética, na minha opinião.
0: Com certeza, não é. Doutora, muitíssimo obrigado pela sua participação. A senhora vai voltar aqui nos próximos dias aí pra gente conversar mais. O tempo contigo sempre é pouco. Nós já tivemos aí bastante tempo de entrevista, mas ainda ficou muitas dúvidas, né? Porque esse assunto, ele gera muita dúvida. Até porque eu quero saber mais sobre outras questões, sobre casais... homoafetivos, que hoje tem essa possibilidade que nós falamos, mas a gente puder aprofundar cada um desses assuntos. Porque daí acaba que vem os assuntos e aí a gente vai misturando tudo. Mas aí a gente aprofunda numa outra vez. Doutora Simone Bax, muito obrigado por a senhora estar aqui. Parabéns pelo seu trabalho. Eu sei que isso envolve, e quando eu falo isso, é esta atividade. Eu sei que a medicina por si só já envolve muito estudo. Né? São 6 anos de faculdade, depois mais 2 de residência, mais pós, mais isso. E eu acredito que a reprodução assistida, reprodução humana, ela exige cada vez mais estudo, porque a gente sabe que o nosso corpo, tudo é mutável, né? Cada dia aparece um desafio novo que você tem que trabalhar, cada organismo é um organismo. Então exige muito estudo. E a gente sabe que a senhora está aqui em Chapecó, e os seus casos sempre são casos certeiros. Parabéns e mais uma vez muito obrigado por a senhora disponibilizar a sua tarde de sábado para estar aqui na Nativa esclarecendo os nossos ouvintes.
1: Tiago, obrigada pelo convite. Eu acho que é o papel da gente também, todas essas conversas que nós temos, a gente está fazendo um alerta, está orientando, porque as pessoas às vezes não procuram ajuda, não é porque elas não têm uma intenção, é simplesmente porque elas não sabem que elas deveriam fazer isso. E desde um congelamento de óvulo, por exemplo, dentro do planejamento. A medicina, sim, é tudo isso que tu falou, e a medicina reprodutiva, ela realmente evolui muito rápido. Eu trabalho com isso há 20 anos, eu te falo assim que é incrível, e é uma área de muita tecnologia também. Então a gente tem que estar sempre buscando, tem que estar sempre evoluindo, tem que estar sempre se atualizando, e de fato a gente tem que estar sempre investindo a nível de laboratórios e formação da equipe, porque é uma área delicada e uma área de evolução rápida, muito rápida. Nova, né? É uma área que a primeira bebê de FIV nasceu em 1978, a Louise Brown.
0: Nossa.
1: Mas, assim, nesses anos todos foi... é incrível, é absurdo o que evoluiu, o que melhorou e o que melhoraram os resultados. E o que também se, digamos assim, se tornou mais falado, né? Mais, não digo popular, porque ainda o acesso realmente deveria ser maior, né? A gente sabe que tem muito, muito mais pessoas que precisariam da nossa ajuda e que não chegam até a gente. Mas vai chegar, vai, se Deus quiser, tudo vai cada vez mais com a gente divulgando, falando dos tratamentos, falando das situações, alertando, as pessoas vão realmente ficarem atentas e vão buscar o sonho delas mais cedo.
0: Perfeito. Doutora Simone Bax, muitíssimo obrigado mais uma vez pela sua participação. A gente vai para um intervalinho comercial. Na sequência, tem música para você aqui na Nativa.

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0: daqui a pouquinho, porque nós vamos falar de futebol. Eita, que sabadão aqui. Hoje tá movimentado, tem artesanato, tem tudo e muito mais, faltando 8 para 5.
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0: 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Diego e Vitor Hugo com Tubarões. Isso.

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2: Também é muito mais nativa. Tem sorteio de pizza hoje da Don Cine, 3340-1616. Você pode participar com a gente aqui na Nativa FM 105.7, sua melhor amiga do Oeste de Santa Catarina. Bom, eu vou conversar agora com o Murilo. É Murilo, né, Murilo?
3: Estava te chamando de outro nome já.
2: É Murilo. Murilo, primeiro eu quero que você se apresente. Fala pra nós quem é você, de onde é que você veio, o que que você faz. Eu fiquei apavorado de você ser tão novo e ter um currículo tão expressivo já no esporte.
4: Boa tarde a todos que estão escutando. Bom, meu nome é Murilo do Amaral Mafioletti, eu tenho 16 anos e eu jogo futebol, jogo na equipe do Brusque e jogo futebol desde meus 3 anos de idade. Aí eu sou do Rio Grande do Sul, sou natural de lá, Santa Cruz do Sul. Aí eu me mudei pra Chapecó, joguei por um tempo aqui. E daí há 2 anos eu me mudei pra Brusque, porque surgiu uma oportunidade lá.
2: Perfeito. E agora parece que surgiu uma oportunidade de Brusque pra você ir pra Itália, né? E aí é por isso que você tá aqui, né?
4: Isso, isso mesmo. Eu vim aqui hoje pra compartilhar essa novidade que veio aí na minha vida. Que é uma etapa muito, muito importante pra mim, uma oportunidade muito grande.
2: Perfeito. E que oportunidade é essa?
4: Então, eu fui chamado pra fazer um intercâmbio, né? Lá na Itália, vão ser 30 dias de avaliação, vai ter 3 times me avaliando, me observando, e a gente vai fazer amistoso contra a equipe da Roma, da Juventus e da Inter de Milão também, que já tá confirmado.
2: Perfeito. E me diz uma coisa, Murilo, o que que você tá fazendo aí pra conseguir essa grana? Porque a gente sabe que é uma grana muito grande, né? E às vezes, claro, só com o valor da família, a gente sabe que a tua família são... Teus pais são extremamente trabalhadores, né? Mas não é o suficiente e não dá pra gente jogar essa oportunidade pra fora, né?
4: É, realmente, né? Uma oportunidade dessa não pode desperdiçar. E, bom, como você falou, ali o custo é muito alto, então a gente, eu e meus pais, estamos fazendo um Pix premiado, que tem ali como prêmio já tem R$500 como primeiro prêmio, tem um micro-ondas, e aí a gente está buscando patrocínio também, empresários, algumas pessoas que estejam dispostas a ajudar.
2: Perfeito, e como é que o pessoal participa do Pix premiado?
4: É só procurar no Instagram, no Insta da minha mãe, do meu pai, no meu mesmo, lá o Felipe Mafioletti, Gisele Mafioletti e o meu que é @Mafioletti, que tem um... A gente postou lá um negócio explicando como é que faz, aí é só entrar em contato.
2: Imagina que nós temos aqui um cataúcho, né, porque você nasceu no Rio Grande do Sul, mas mora em Chapecó há muito tempo, teus pais que inclusive estão aqui, vamos pegar aqui, olha só, estão aqui na Nativa... Olha os paizão orgulhosos do Murilo. Não fica vermelho, Murilo. Tu tem 16 anos e tem uma trajetória super bacana. Então, ok, a gente vai deixar já no Instagram da Nativa a partir de hoje lá pro pessoal te ajudar. E fica aqui o nosso pedido, né? Pra que o pessoal ajude você, tá bom, querido?
4: Fechou, muito obrigado, viu?
2: E eu espero entrevistá-lo depois, quando você voltar da Itália, me contando, tá? E aí, se tudo der certo, porque eu também vou colaborar com esse Pix, tomara que eu ganhe. Se eu ganhar, eu vou dar pra você, tá? Embora eu esteja precisando muito, né? Mas, enfim, eu vou te devolver, vou apostar. A única coisa que eu quero é que você me traga uma garrafa de vinho italiano, tá?
4: Fechou, Thiago, pode
2: não
4: deixar.
2: Não sei se menor de idade pode trazer isso, mas você vai trazer como um presente, coisa e tal. E vai dar tudo certo e você vai. Se eu não ganhar o Pix premiado lá, não tem problema. Agora, se eu ganhar o Pix, eu vou te devolver o dinheiro pra te ajudar, mas aí você me traz uma garrafa de vinho italiano, pode ser?
4: Pode ser.
2: Ah, então tá bom, fechou. Acordo de cavalheiros. Um abraço, querido. Volte sempre aqui trabalhar com a gente, né? Volte pra nos contar as tuas novidades de lá. Independentemente dos resultados, conte sempre com a Nativa e com o Thiago Freitas, tá bom?
4: Fechou, Thiago. Muito obrigado, viu?
2: Não precisa agradecer. Vai dar sorte esse guri aí. Ó, vamos torcer, minha gente. E ó, e siga lá a gente na Nativa. No Instagram da Nativa tem todas as observações
3: tá? Para você poder colaborar. Por que, que a gente abre espaço para isso, né? É importante que essa gurizada esteja, imagina, ele joga desde os 3 anos, né? Então é importante que a gente incentive, que a gente fomente, que essa gurizada vá pro esporte, que essa gurizada vá trabalhar. Porque depois, se a gente não ajudar, não adianta dizer, ah, mas por quê? Ah, mas por isso? Ah, mas aí foi pras drogas? Ah, se perdeu? Ah, não sei o quê. Essa meninada a gente tem que ajudar. De repente tá aqui o futuro Neymar, tá, que seja um outro jogador de um outro time, né? Mas por isso que tem que haver o incentivo. O incentivo é o esporte. Imagina, na idade dele ter essa oportunidade é maravilhoso, né? E a gente sabe, os pais são trabalhadores, estão trabalhando, né? São pessoas honestas, mas o valor para essa oportunidade ela é grande. Então, assim, ele não está pedindo nada. Tá pedindo lá para que você faça a sua aposta. De repente você vai ganhar ainda um dinheiro, né? Eu queria ganhar o Pix de 500, mas agora eu já prometi que não vou dar, né? Agora já me ralei, já troquei o Pix por uma garrafa de vinho. Mas vai ser uma boa troca, viu? Vai ser uma boa troca, porque a gente gostou da energia do Murilo e tenho certeza que vai dar tudo certo. 5h23, daqui a pouco, depois do intervalo, vamos falar de artesanato aqui na Nativa.
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3: Alternativa, maravilha, que coisa boa estar na sua companhia, 105.7. E olha, pra esse finalzinho de semana, o que eu posso dizer é o negócio é o seguinte, ó. Aproveita, beije muito na boca, não deixe pra dizer eu te amo depois. É isso mesmo, porque você não sabe o que vai acontecer amanhã com a sua vida. Então aproveita esse feriadão, curta a sua família, os seus amigos, aqueles que você ama, porque a vida é uma só. Só se leva dessa vida a vida que se leva. Chegando pra você, Leonardo, aqui na Nativa.

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Agora, eu tava escutando aqui o intervalo comercial. A prefeitura de Faxinal dos Guedes, a gente sabe que não é só lá que acontece, pedindo para que, se as pessoas não podem ir na consulta, que elas avisem para poder remarcar, para não tirar o lugar de outras pessoas. Isso acontece, inclusive, aqui em Chapecó. Uma vez já teve uma campanha semelhante aqui na cidade. Agora, que absurdo, né? Aí são esses mesmos depois que reclamam do SUS, ou que reclamam da prefeitura, ou que reclamam do governo. As pessoas têm a capacidade de não ir na consulta? Gente, pelo amor de Deus, ou não ir na cirurgia que está marcada, vocês não entenderam que vocês estão tirando o lugar de outras pessoas? Sabe? Isso é um absurdo. Porque aí depois dizem que não tem vaga no posto, que não tem vaga aqui, que não tem vaga lá. Agora, chegar aos pontos, porque pra mim isso é o fim da picada. A prefeitura tem que gravar uma propaganda pra mandar as pessoas ir na consulta. Mas aonde que já se viu uma coisa dessas? Pior do que isso é só 10 viaturas correndo atrás de um gol balhado que nem nós vimos essa semana em Chapecó. Aí sim, aí é pra matar. São os dois fiascos da semana que não tem o que a gente fazer. Ah, pelo amor de Deus, gente, assim, ó, isso não pode acontecer, né? Se você não vai na consulta porque tudo é marcado com antecedência, avisa. Porque daí você pelo menos não tira o lugar de uma pessoa. Claro, imprevistos acontecem, pneu de carro fura, sei lá, enfim. Mas é um número extremamente significativo a ponto da prefeitura estar aqui fazendo propaganda, entendeu? Pedindo para as pessoas não remarcar, não faltar as consultas. Isso é vergonhoso. Depois não fiquem reclamando nas portas dos hospitais, nos postos de saúde, que não tem vaga. Sabe? Às vezes, para fazer uma cirurgia eletiva, uma cirurgia de retorno ou uma cirurgia com um profissional especializado, um ginecologista, um urologista e por aí vai, dermatologista, é muito difícil. Aí você consegue gratuitamente, agenda e aí não vai. Entendeu? Não dá, não dá. Isso daí é uma coisa inadmissível. Inadmissível. Inadmissível. Sabe? Então justifica. Ah, tava com uma pereba. Marcou pra ir no oftalmologista, no... como é que é? No dermatologista, tava lá com uma pereba. Melhorou na pereba, beleza. Então, vai lá no posto e desmarca a consulta e abre vaga pra outra pessoa. Pronto. Simples assim. 5 horas da tarde, 42 minutos, é uma música e a gente já vai falar de artesanato.

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0: Ah, que maravilha! Agora, faltando 15 minutos para 6 horas da tarde. Olha, estou recebendo aqui alguém muito especial, exatamente, mas eu vou pedir para que ela se apresente e para que ela diga para a gente o que hoje ela veio fazer aqui na Nativa. Conta um pouquinho da sua história. Muito boa tarde, minha querida.
1: Boa tarde, tudo bem com vocês? Eu sou a Paula da Estação do Patchwork, é essa loja linda que fica no Calçadão. E hoje eu vim contar para vocês que lá quem costura a alma cura é o nosso lema da Estação do Patchwork. Na estação nós temos cursos de costura criativa e patchwork, quilting, corte e costura com modelagem, bordado à mão e acessórios para artesanato. Então, você que sonha costurar ou que quer um hobby, a Estação do Patchwork é o lugar ideal para você.
0: Maravilha. Agora, eu fiquei sabendo que lá também, além do hobby, tem toda a questão dos cursos, como você falou, né? E são várias pessoas que vão lá fazer os cursos.
1: Isso, tem pessoas que vêm por hobby para passar o tempo, que o artesanato ele te preenche, você se encanta quando você consegue fazer uma peça e você vê que você transforma o tecido numa bolsa, por exemplo. Mas tem o corte e costura com modelagem, a reforma, que quem quer trabalhar em casa, aquela mulher que não está podendo trabalhar fora, tem filhos pequenos e quer trabalhar, ter uma fonte de renda, procura muito o corte e costura com modelagem, a reforma. Isso ajuda bastante a ter uma renda em casa e não ter que deixar teu filho sozinho.
0: É, exatamente. Inclusive tem um projeto, hoje existe um projeto das mulheres, ah, é a Detis Andavale que cuida, inclusive. Que justamente, né, porque às vezes tem as mães atípicas, por exemplo, que a gente sabe, né, que às vezes não tem como deixar o filho com alguém, tem que ficar mais tempo se doando. Então, quer dizer, acaba que é uma atividade boa e elas conseguem também ganhar uma fonte de renda, né?
1: Isso. O artesanato, ele ajuda muito a mulher em casa a se sentir útil primeiro, porque quando você está em casa, eu já estive nessa posição de estar em casa. Estar em casa é a melhor opção que você tem para cuidar seu filho. Você só percebe depois que ele é grande, que você está fazendo a melhor escolha, que é estar com ele em casa. Mas a sociedade põe na nossa cabeça que mulher realizada é trabalhando fora. Então você tende a como que eu posso dizer? Você fica brigando com você mesmo na mente e se sente inútil. Então, quando você vai costurar e você consegue ter uma renda em casa, ou você se valoriza sabendo que você tem o poder de costurar, de transformar e de ter tua renda, isso ajuda muito. O artesanato e a costura fazem isso com você.
0: Ah, eu adorei essa ideia, né? E sem falar que você tem produtos lindos lá, né? Meu Deus, eu tô apaixonado. Até vou gravar essa parte aqui. Eu estou apaixonado por uma bolsa que eu vou mostrar para vocês aqui depois que eu vou editar esse vídeo. Uma bolsa que ela fez, que o dia que eu cheguei lá, a primeira coisa que eu vi foi. E essa bolsa aqui para viagens curtas, para, enfim, para outros eventos ou para viagens mais longas. Quer dizer, são produtos lindos, né? Que tem mais do que um produto, o artesanato, ele tem uma memória afetiva. É como diz a própria palavra, arte, depois zanato, né? Arte,
1: Isso.
0: né? Então.
1: Lá eu falo que nós somos especialistas em bolsas. A bolsa que você quer, a gente consegue costurar, transformar. Então a gente faz muita bolsa, muita necessaire, bolsa de viagem, bolsa de maternidade. Tudo isso você aprende lá no curso. Com produtos diferenciados, a gente tem alça diferente, cursores diferentes. Então, a estação do Patchwork, ela tem o diferencial nos cursos e no acessório. Sem contar que a gente tem a melhor sala do oeste de Santa Catarina, que lá tem tudo que você precisa para costurar.
0: Perfeito. E quem quiser, então, participar das aulas, faz como? A gente vai deixar o Instagram aqui, né? Mas pode deixar o teu telefone.
1: Pode ligar no 99910338 e marcar uma aula experimental. Só com o custo do material, você vai lá e aprende, passa um momento lá para
0: Porque
1: saber.
0: detalhe, tu tem o material lá para vender também,
1: Tem o
0: né?
1: material e você não precisa ter máquina, nós temos todas as máquinas e acessórios na sala, você não precisa levar nada.
0: Acho que vou mandar minha mãe para lá.
1: Manda que ela vai adorar.
0: Ela vai adorar, sim, com certeza. Gente, muito, muito, muito, muito, muito obrigado pela participação, tá bom, Paula? Que Deus te
1: Eu que
0: abençoe.
1: agradeço.
0: E eu,
1: Obrigado, Thiago.
0: ó, e você, deixa eu te pedir uma coisa. Ai, olha só, tinha pergunta para a doutora, mas aqui agora depois a gente responde. Viu? Deixa eu te falar uma coisa. Você venha outra vez,
1: Venho sim.
0: tá? E depois. Aqui teve um ouvinte que pediu, Daniel. Nós, e você traga também outros materiais. Mas claro que a gente vai fazer uma matéria para Nativa lá, em loco.
1: Daí vocês vão ver, dar uma espiadinha de tudo que a gente faz lá na estação.
0: Perfeito, então. Aqui, ó. Final do telefone, ó. Cadê? 15? Me ajuda ali, Paulo.
1: 1857.
0: 1857, tá? Ganhou uma pizza da Doncini. Maravilha, né? Eita, que vai ter pizza final de semana. Tá bom? Valeu! Gente, obrigado por tudo. Eu espero que vocês estejam muito bem, que vocês passem um excelente final de semana. Vou colocar Daniel para aquele ouvinte. Vou colocar a minha música favorita do Daniel, que é Te Amo Cada Vez Mais. Deixa eu ver se eu acho aqui. Cada Vez Mais. A gente tá tocando Gustavo Lima aí no finalzinho. É, minha gente. Passou muito rápido essa tarde, né? E o legal que a gente teve da medicina ao artesanato aqui. É isso mesmo. Isso tudo é muito Nativa, né? É, tudo é muito Nativa. Vamos botar Daniel aqui. Mas antes disso, deixa eu me despedir, que hoje nem tive tempo de falar nada pra vocês. Para aí. É. Para aí. Aqui, ó. Vamos se despedir aqui antes da gente rodar o Daniel com toda a calma do mundo, porque essa música merece. Tá bom, gente? Obrigado pelo carinho, obrigado pela audiência. Se Deus quiser, até terça-feira, porque segunda-feira é programação nacional da Nativa, tá bom? Beijo no seu coração, bom feriado. É como eu falei no início do nosso programa. Beija muito, ama muito, aproveita, se diverte, come, beba, faça tudo que você quiser, tudo que te traz felicidade, tá bom? Valeu!

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Rodrigues é quem fala com você até as 9 da noite na sua Nativa. Sabadão maravilhoso com a sua companhia, onde quer que você esteja. Eu quero que você me mande um recado, manda um áudio aqui me contando o que, que você faz, além de ouvir as melhores músicas no Arena. 9198-409-6019. No final da hora eu tenho uma caixinha de som, speaker com Bluetooth da Nativa. Olha, pequenininha, bonitona, e tem um somzão, aquele bum, bum. Olha, um som maravilhoso, você vai adorar ganhar.

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1: Paula, é a sua vez.
2: Olá, Nativa FM, aqui é a Paula. Eu tô aqui, ó, no salão com as minhas amigas, fazendo cabelo, né? E escutando a Arena Nativa. Uhul!
1: Aê, manda um beijo pras amigas também, aê.

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0: Nativa é tudo e muito mais animação. É o nosso Arena Nativa nesse sabadão. Barões da Pisadinha, esquece essa desgrama e manda mensagem aqui 9198-409-6019. Manda o seu áudio contando o que, que você faz de bom além de ouvir o Arena nesse sábado. No final da hora eu tenho caixa de som speaker com Bluetooth da Nativa pra você.
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2: 6:38 de Brasília.

0: 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Boa noite, bom final de semana. 12 minutos para 7, hora de Brasília. Agora eu quero ouvir você, hein?
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0: Lino.
2: Oi, Nativa, aqui é o Lino. Eu estou aqui deitado na preguiça enquanto eu escuto Arena Nativa.

0: Nativa é tudo e muito mais, modão sertanejo. Henrique e Juliano, briga feia no nosso Arena. Vamos lá que tem presente agora, hein? Caixa de som, speaker com Bluetooth da Nativa, saindo pra você do final de telefone 4803. Ariovaldo Assis da Silva, parabéns a você, ganhou! Ariovaldo Assis da Silva, é só passar aqui e retirar a partir de segunda, 5 dias úteis, documento com foto, tá bom? Estamos esperando você, eu volto já com mais.
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15: Boa noite, são 7:05 de Brasília. Estamos de volta com o nosso Arena Nativa até às 8, nesse sabadão. Fernando Teles é quem está falando aqui. A gente está tocando os modões para animar ainda mais o seu final de semana. Aliás, final de semana com feriado prolongado, né? Tá viajando? Tá descansando? Vai trabalhar segunda-feira? Estaremos aqui esperando você com a melhor programação e, claro, com muitos prêmios. 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

0: 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Boa noite, 7:17, hora de Brasília.
1: Deu sexta-feira de novo.
0: É o nosso Arena.
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0: Nativa é tudo e muito mais modão sertanejo. É o nosso Arena Nativa no sabadão. Fidum e Jeca. De chapéu na cabeça.
1: De chapéu na cabeça.
0: 7h27, horário de Brasília. 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

0: Nativa. 15 para as 8, horas de Brasília.
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2: Olá, eu sou a Alessandra de Souza. Estou aqui com os meus filhos ouvindo a Nativa. E agora já estou preparando a janta para eles. Beijos.

Ativa, Geninho e o cabelo cacheado. Fechando mais um Arena. Amanhã, domingão, às 11 da manhã tem mais. Mas antes...

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0: 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É você.
1: É eu mesmo, bom demais da conta.
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1: Nossa senhora.
0: Que maravilha, que legal falar com você. Ô João, olha, aproveita bem o dinheiro aí, tá bom? Tenha um ótimo final de semana e obrigado por estar sempre ligado aqui na nossa Nativa, tá?
1: Tamo junto, a Nativa é tudo e muito mais. Valeu, Nativa.
0: Valeu, João.
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0: 8h20, hora de Brasília. João Bosco e Vinícius, Chora Me Liga no Peão Nativa. Alô, Luciana Ramos. Alô, Brunão. Obrigado pela companhia aí, hein? Agora a Dayana, ou Daina, vai fazer uma rima aqui. Vamos ouvir, vamos ouvir.
1: Olá, Nativa, e vai a minha rima. No meio da arena, o peão se destaca. Com coragem e garra, a vida não é fraca. A poeira levanta, o coração acelera. Cuidado com o boi, que ele é uma fera.
0: Valeu, Daina!

0: A Nativa é tudo e muito mais. Modão sertanejo é o peão Nativa no ar até as 10. Victor e Léo, Arapuca. 8h31, hora de Brasília. Continue mandando o seu verso, sua rima de rodeio no 9198-409-6019. Você pode levar no final dessa hora um kit pizza Nativa, vem tábua e cortador também. Então não perde tempo, tô te esperando aqui. 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

0: Nativa. 15 para as 9, hora de Brasília. É o nosso peão Nativa. A Marcinha tem a rima dela agora. Fala, Márcia.
1: Alô, galera de cowboy. Meu estilo é country. Rodeio é minha paixão. Tenho sertanejo no peito e a viola no coração. Segura, peão.

0: Nativa é tudo e muito mais modão sertanejo. É o nosso peão Nativa, quem tá bebo, quem tá bom. É Bruno e Marrone e Edu Melo aqui. Tudo bem, Eduzinho? Boa noite.
1: Tudo bom, Fernandinho Teles? Bom, eu tô bom, né? Eu tô bom.
0: Mas não tá bebo.
1: É, não só tô tá bebo. Bom. Não, não tô bebo porque agora a gente tem que trabalhar, então não pode ficar nem pensar em ficar bebo.
0: Isso, se você tá bebo, não dirija. Você que tá ouvindo aí, não vai dirigir, não.
1: Não dirija, para o carro, dá uma descansadinha, pra ver se você estiver cansado também, não insista.
0: E pega um aplicativo ou então um táxi pra ir pra casa.
1: Exatamente. Fica ouvindo a gente, hein? Isso. Que depois da segunda hora do Peão Nativa, a gente tem o Balada Nativa também.
0: Exatamente.
1: Pra você curtir.
0: Bom, kit vamos pizza clima. Nativa com tábua e cortador pra Marli Aparecida Pascoaloto Papaleio.
1: Ah, é? Papaleio.
0: É, 5601, final do
1: parabéns,
0: fone.
1: Parabéns, parabéns. Vai curtir muito, já reúne a galera aí pra semana que vem curtir aquela pizza.
0: Boa, boa. Bom, tô indo nessa, hein, Edu?
1: Valeu, Fernandinho.
0: Eu volto na segunda às 9 da noite. Feriado.
1: Tá bom.
0: Feriado. Agora é tudo com você, Edu Melo.
1: Tá certo, obrigado.
0: Tchau, tudo gente. Bom final
1: valeu,
0: de semana.
1: Um abraço. Bom descanso. Valeu.
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12: Oi, boa noite. Na sua rádio, que bom ter você nesse final de sabadão. Vamos juntos, tem um Balada Nativa depois. O teu Nativa, agora 9:01.
13: Oi, paixãozinha.
12: Um beijo trovado assim. Cuida bem de você pra mim. Aqui é o Edu. Na sua rádio, no final de semana, no sabadão. Vem comigo, segura, peão. Estamos de volta com o nosso Peão Nativa. 9:02, horário em Brasília. Seja bem-vinda, seja bem-vindo. Vem ficar aqui comigo nessa noite de sabadão. Hoje é dia 5 de setembro e estaremos juntos até as 2 da madrugada. Tem uma balada depois do Peão, nessa segunda hora do Peão Nativa, hein? E você participa com a gente pelo 9198-409-6019. Nessa segunda hora, né? A primeira já foi com o Fernando Teres. É o cortador de pizza, maravilhoso, kit pizza. Nessa segunda hora a gente tem moletom da Nativa na nossa coleção 2026. Ainda estamos no inverno, viu? Tem alguns dias que vão ficar mais friozinhos, aí você pode ganhar esse moletom. Então participe com a gente no 9198-409-6019. Coloque seus dados, o seu nome completo, a cidade de onde você está ouvindo o Peão Nativa e coloca também sua data de aniversário com o ano que você nasceu, tá bom? Tô te esperando. E aumenta o volume do rádio pra gente dançar e curtir. Jorge Matheus.